0: Bendito seja Deus.
1: Bendito seja Deus.
0: Bendito seja seu santo nome.
1: Bendito seja seu santo nome.
0: Bendito seja Jesus Cristo, verdadeiro Deus e verdadeiro homem.
1: Bendito seja Jesus Cristo, verdadeiro Deus e verdadeiro homem.
0: Bendito seja o nome de Jesus.
1: Bendito seja o nome de Jesus.
0: Bendito seja seu sacratíssimo coração.
1: Bendito seja o seu sacratíssimo coração.
0: Bendito seja seu preciosíssimo sangue.
1: Bendito seja o seu preciosíssimo sangue.
0: Bendito seja Jesus no Santíssimo Sacramento do altar.
1: Bendito seja Jesus no Santíssimo Sacramento do altar.
0: Bendito seja o Espírito Santo Paráclito.
1: Bendito seja o Espírito Santo Paráclito.
0: Bendita seja a Grande Mãe de Deus, Maria Santíssima.
1: Bendita seja a Grande Mãe de Deus, Maria Santíssima.
0: Bendita seja a sua Santa e Imaculada Conceição.
1: Bendita seja a sua Santa Imaculada Conceição.
0: Bendita seja a sua gloriosa Assunção.
1: Bendita seja a sua gloriosa Assunção.
0: Bendito seja o nome de Maria, Virgem e Mãe.
1: Bendito seja o nome de Maria, Virgem e Mãe.
0: Bendito seja São José, seu castíssimo esposo.
1: Bendito seja São José, seu castíssimo esposo.
0: Bendito seja Deus nos seus anjos e nos seus santos.
1: Bendito seja Deus nos seus anjos e nos seus santos.
0: Deus
1: e Senhor nosso, protegei a vossa Igreja. Dai-lhe santos pastores e dignos ministros. Derramai as vossas bênçãos sobre o nosso Santo Padre, o Papa Leão, sobre o nosso Bispo José Roberto, sobre o nosso pároco Monsenhor Alex e todo o clero, sobre o chefe da nação e do Estado, e sobre todas as pessoas constituídas em dignidade, para que governem com justiça. Dai ao povo brasileiro paz constante e prosperidade completa. Favorecei, com os efeitos contínuos de vossa bondade, o Brasil, este bispado, a paróquia em que habitamos, a cada um de nós em particular, e a todas as pessoas por quem somos obrigados a orar, ou que se recomendaram às nossas orações. Tende misericórdia das almas dos fiéis que padecem no purgatório. Dai-lhes, Senhor, o descanso e a luz eterna.
0: Pai nosso que estais nos céus,
1: santificado seja o vosso nome. Venha a nós o vosso reino. Seja feita a vossa vontade, assim na terra como no céu. O pão nosso de cada dia nos dai hoje. Perdoai-nos as nossas ofensas, assim como nós perdoamos a quem nos tem ofendido. E não nos deixeis cair em tentação, mas livrai-nos do mal. Amém. Ave Maria, cheia de graça, o Senhor é convosco. Bendita sois vós entre as mulheres. Bendito é o fruto do vosso ventre, Jesus. Santa Maria, Mãe de Deus, rogai por nós, pecadores, agora e na hora de nossa morte. Amém.
0: Glória ao Pai, ao Filho e ao Espírito Santo.
1: Como era no princípio, agora e sempre. Amém.
0: Graças e louvores se dê a cada momento
1: ao Santíssimo e Digníssimo Sacramento.
0: Graças e louvores se dê a cada momento
1: ao Santíssimo e Digníssimo Sacramento.
0: Graças e louvores se dê a cada momento
1: ao Santíssimo e Digníssimo Sacramento.

0: Viva Jesus Cristo!
1: Viva!
0: Viva Senhora Santana!
1: Viva!
0: Viva o povo de Deus!
1: Viva!
0: Cadê a blusa que ficaram de me trazer aqui? Que diz que é pra vocês comprar um bocado. Pronto. A Pascom aqui, ó. O modelo. Tô vendo poucas pessoas com a blusa de Senhora Santana. Pronto, outro modelo chegou ali também. A dupla aqui, ó. Quem já comprou, levanta a mão aí. Misericórdia. Não filma não, viu? Quem vai comprar, levanta a mão aí. Toda a catedral, vai lá. Bora, gente, levanta a mão. Olha, um compromisso, tá bom? Dia 26 é para estarmos todos nós trajados com a blusa de Senhora Santana. Linda. Dois modelos, na cor preta, na cor verde, com o tema da nossa festa, família, dom e tarefa. E o lema, sede fecundos e multiplicai-vos. Não preocupa não que não tem o ano, que às vezes a pessoa fica assim, ah, não quero o ano não, que vai falar que é muito velha a minha blusa. Não tem o ano não, tá bom? Tá bonita dessa forma. Cada um adquira por apenas R$35. Saindo aqui, terminando aqui a novena, já dá uma passadinha na barraca de artigos religiosos. Lá estão sendo vendidas as blusas. Para no dia 26 estarmos todos trajados com a blusa de Senhora Santana. E você pode comprar também para presentear alguém que mora distante, que ama a nossa cidade, ama a nossa padroeira, gostaria de estar aqui. E aí você já sabe, olha, vou dar de lembrança para aquela pessoa. E você que está aí de casa, já tira um print da tela. E aí você envia para o seu filho, sua filha, neto, enfim, olha, eu quero uma blusa de Senhora Santana, compra para mim esse presente, tá bom? Você que mora em outras cidades, faz aí o pedido para quem mora aqui para comprar uma blusa para você também. Apenas R$35, tá bonito ou não tá? Maravilha, então todo mundo comprando, certo? Obrigado, meninas. 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Aqui na barraca de artigos religiosos, lá na frente também na saída no balcão do dízimo, adquira o seu bilhete. E falando dos bilhetes, a gente chama atenção também para a prestação de contas. Você, agente de grupo, pastoral, movimento, comunidade, que está aí com os bilhetes, né, os carnês, já pode ir prestando contas para que não fique em cima da hora. Ok, minha gente? Nós agradecemos, antes de finalizarmos aqui, as pessoas que estão em casa nos acompanhando, nos assistindo através da live, também o pessoal que nos ouve pela Rádio Educadora. Hoje nós batemos a marca de mais de 960 dispositivos conectados. Não são pessoas, são dispositivos. Significa que num celular ou numa televisão pode ter 5, 6 pessoas assistindo. E aí a gente passa de milhares de pessoas. Registrando aqui alguma dessas localidades: Sete Lagoas, Minas Gerais, Salvador, nossa capital, Ribeirão Pires, São Paulo, Itaquaquecetuba, São Paulo, Barra dos Mendes, Bahia, Vitória da Conquista, Bahia, Ibitira, distrito de Rio do Antônio. Também comunidades rurais aqui próximas, como Vereda dos Cais e Fazenda Sítio de Aroeiras, algumas que deu tempo a gente ir registrando aqui enquanto passa, mas são milhares de outras comunidades. Vou aproveitar, pagar uma promessa, mandar um alô para Dona Fia, lá na comunidade do Broco de Ibiaçucê, que acompanha, falou que não perde uma noite do novenário, está acompanhando a gente. Registramos e agradecemos também a participação aqui no novenário do grupo de idosos do Serviço de Convivência e Fortalecimento de Vínculos, lá de Campinas, Santa Luzia. Estão por aí? Levanta a mão aí. Uma salva de palmas. Pronto. Daqui a pouco faz uma foto bem bonita aqui na frente, igual ontem, tá bom? E nós chegamos ao final desta quinta noite da novena preparatória para a festa de nossa padroeira Senhora Santana, com o coração repleto de gratidão. Foi bonito ou não foi? Amanhã tem mais. Louvamos a Deus por todas as graças derramadas nessa celebração e pela presença de cada pessoa que com fé e devoção veio fortalecer a nossa caminhada. A nossa gratidão aos leitores, ao grupo de canto, à equipe de acolhida, ornamentação, som, transmissão, aos colaboradores da noite e a todos os voluntários que com amor e dedicação tornaram este momento tão especial. Nós agradecemos também às famílias que participaram desta noite, testemunhando que a fé vivida em comunidade fortalece os lares e renova a nossa esperança. Que Senhora Santana, exemplo de fidelidade, sabedoria e amor à família, interceda por cada um de nós, derramando abundantes bênçãos sobre os nossos lares, concedendo saúde, paz, união e perseverança na fé. Nosso muito obrigado também ao nosso pároco, Monsenhor Alex, ao Padre Elber, vigário paroquial, e de modo muito especial ao celebrante, presidente desta noite, nosso querido Padre Cléo. Prata não, ouro da casa, né? Por muitos anos conduziu a nossa paróquia Senhora Santana e hoje temos a alegria de tê-lo como presidente dessa celebração. Padre, nós agradecemos a sua presença entre nós, suas palavras com certeza iluminaram os nossos corações, fortaleceram a nossa fé e nos motivaram a viver com mais intensidade a vocação de nossas famílias. E como sinal desse nosso carinho, respeito e reconhecimento pelo seu dedicado ministério sacerdotal, gostaríamos de lhe entregar uma singela lembrança. Nós sabemos que ela não traduz toda a nossa gratidão, mas representa o afeto e as orações de toda a nossa comunidade. Que Senhora Santana e São Joaquim intercedam por sua vida, sua caminhada e agora lá na paróquia de Candiba, renovando diariamente a sua força, sua saúde e sua alegria na missão de anunciar o Evangelho.

Guilherme falou de Monsenhor Alex, falou de Padre Elber, de Padre Cléo, esqueceu de Monsenhor Ademar, de forma alguma. É proposital que fique para o final, porque a novena de Santana, o dia 21 de julho, torna-se ainda mais especial, pois nós estamos celebrando a vida deste gigantesco homem, Monsenhor Ademar. Desde já, uma salva de palmas para ele. Querido Monsenhor Ademar, hoje a igreja sorri e agradece. Há 69 anos o Senhor disse: eis-me aqui, e desde então nunca mais voltou atrás. São 69 primaveras sacerdotais e mais de 90 invernos vividos com fé, e o Senhor continua conosco. De túnica simples, sorriso manso, descontraído, mão estendida, servindo sem alarde, sem buscar destaque, apenas estando, rezando, acolhendo, celebrando. O Senhor nos ensinou que santidade é constância, que ser padre não é uma fase, é uma vida inteira, que o reino de Deus se constrói no gesto pequeno, feito com amor grande. O mundo passa depressa e o Senhor permanece com calma. Permanece no altar, permanece no confessionário, permanece no coração do povo, esse povo que tanto te ama. Permanece no coração da nossa comunidade. E nós somos fruto do seu trabalho silencioso, da sua missa, do seu conselho, da sua presença que nunca faltou. E pedimos a intercessão de São Joaquim, esposo bendito de Santana, tão querido e devotado pelo Senhor. O pai que guardou, trabalhou em silêncio e serviu com fidelidade até o fim. Que ele continue sendo seu modelo e seu protetor, sustentando o Senhor nessa caminhada. Que Deus, que o chamou e sustentou até aqui, continue sendo sua força e sua alegria. E que nós tenhamos a graça de aprender com o Senhor, servir até o fim com humildade e disposição. Parabéns pelos seus 69 anos de sacerdócio, Monsenhor Ademar, Padre Ademar ou Dema. O céu e a terra se alegram com o Senhor. Obrigado por gastar sua vida pelo reino. Parabéns e o nosso amor. Vamos ficar de pé com muita alegria cantar os parabéns para o nosso querido Monsenhor Ademar.

a minha saudação ao Monsenhor Alex, Padre Helder, Padre Cleonídio, presidente da noite de hoje. Quero saudar todos aqueles que nesse momento estão nos acompanhando através da nossa rádio educadora Santana FM, 45 anos de evangelização nas terras sagradas do sertão. Meus irmãos presentes aqui na catedral, e uma saudação muito especial ao encontro de casais com Cristo, o ECC. Esse grupo eu acompanho desde 1998. É a minha segunda família. E eles têm muito cuidado comigo. Eu, todos eles. Eu sei que eles gostam muito de mim. Eu também gosto muito deles. Viu? Então, meus irmãos, minhas irmãs, depois de 69 anos de vida de ordenação sacerdotal, eu vou repetir, 69 anos de vida sacerdotal. Depois de tudo isso, eu tenho apenas uma palavra para dizer: gratidão. Eu quero agradecer a Deus a minha vocação sacerdotal. Não fui eu que escolhi, eu não escolhi ser padre. Eu fui chamado para ser padre. Nós sabemos que a vocação é um chamado de Deus. Deus toma a iniciativa e cabe a nós dar a resposta. E Ele respeita a nossa liberdade. Nós somos livres para responder. De modo que a vocação é um chamado de Deus e é uma resposta humana. Como nós vemos no Evangelho, não fosse Jesus falando para os seus discípulos: não fosse vós que me escolhestes, fui eu que vos escolhi. De modo que o padre, meus irmãos, não é um status, não é um profissional. O padre é uma vida totalmente consagrado a Deus, a serviço do povo de Deus. É um homem, portanto, que deve ser de uma fé profunda, porque ele leva os irmãos a Cristo e traz Cristo aos irmãos. Deve ser uma fé profunda, uma dimensão vertical, quer dizer, a sua união com Deus e também
a fé no sentido vertical, quer dizer, a sua união com os irmãos. Portanto, ser padre é uma vocação especial. Por isso, eu me sinto muito feliz de ser padre. Como já disse, é um chamado de Deus. Agora nós, como é que Deus nos chama? Existem muitas vozes. Talvez é difícil a gente discernir qual é a voz de Deus. Eu não tive dificuldade na minha vocação, porque a minha vocação nasceu depois de uma santas missões que aconteceram em Gaporã, naquela época bonito, distrito de Caetité. Era uma criança assim de uns 13 anos. Então,

0: o Senhor por tudo que Ele fez em meu favor. Elevarei o cálice da salvação, invocando o nome do Senhor. Então eu quero terminar esta minha fala com o tema, aliás, o lema da minha vocação, da minha ordenação. Uma só coisa eu peço ao Senhor. Uma só coisa eu peço ao Senhor. Habitar na casa do Senhor por toda a minha vida. Certa vez, uma pessoa me perguntou: Padre, se o senhor não fosse padre, qual é a profissão que o senhor escolheria? Engenheiro, médico, advogado, um grande comerciante, um grande político, etc. Eu respondi: se eu não fosse padre, eu seria padre. Amém.
1: Amém. Merece uma salva de palmas mais forte, né? Viva Monsenhor Ademar! Eu gostaria só de lembrar que terminou a celebração, está todo mundo com fome, já desce aqui à direita, vai na barraquinha da paróquia, tem muita coisa boa lá para a gente comer, viu? Os artigos religiosos aqui do lado, o livrinho também, Luiz está lembrando ali. E o estande da nossa rádio educadora, as raspadinhas, daqui a pouco já está liberado, não faz fila aí agora não, que a celebração não terminou. E quem já participou, dê oportunidade para que outras pessoas participem também.
2: Antes do ir, pai, só chamar Zé Paulo, que hoje é aniversário dele, nosso mestre cerimoniário, né? Zé Paulo, só para dar uma salva de palmas para ele aqui, né? Cadê? Cadê o homem?
1: Olha lá, ó.
2: Ah, aqui, ó. Casa. Hoje é aniversário desse rapaz aqui, ó. Já tô parabéns, ele tava ali, mas vamos dar uma salva de palmas para ele, que gratidão à vida. Tenhamos todos uma boa noite, ide em paz e o Senhor vos acompanhe.
1: Graças a Deus.
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estamos encerrando aqui da Catedral a transmissão. Na quinta noite do novenário, Senhora Santana, voltamos aos nossos estúdios com a nossa programação.

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10: 57 minutos.
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0: no ar a Voz do Brasil. As notícias do governo federal que movimentaram o país no dia de hoje.
1: Olá, boa noite.
2: Boa noite para você que nos acompanha em todo o país.
1: Terça-feira, 21 de julho de 2026.
2: Vamos aos destaques na Voz do Brasil.
1: Brasil continua fora do mapa da fome, segundo o relatório divulgado hoje pelas Nações Unidas.
2: Documento aponta ainda que país reduziu a insegurança alimentar severa. Márcia Fernandes.
3: A proporção da população brasileira que não tem renda suficiente para consumir a quantidade mínima de calorias para uma vida saudável se manteve abaixo de 2,5%. O indicador é utilizado para apontar se o país está no mapa da fome.
1: Portaria regulamenta o trabalho no comércio durante os feriados.
2: Norma estabelece que o funcionamento nesses dias vai depender de negociação coletiva. Gabriela Noronha.
4: Na prática, o acordo impede que as empresas escalem funcionários nos feriados por decisão unilateral.
1: E vamos falar também do Julho Amarelo, mês de conscientização sobre hepatites virais.
2: Saiba mais sobre a doença, a importância do diagnóstico precoce e o tratamento oferecido pelo SUS. Graziele Bezerra.
5: Todos os anos, mais de 1.300.000 pessoas morrem por complicações causadas por algum tipo de hepatite.
1: Hoje, na apresentação da Voz do Brasil, Luciana Vasconcelos e Nazi Brum.
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1: Relatório da Organização das Nações Unidas para a Alimentação e Agricultura, divulgado hoje, estima uma queda da fome no mundo.
2: Em 2025, eram 645 milhões de pessoas, quase 14 milhões a menos quando comparado ao triênio encerrado em 2024.
1: E de acordo com o documento, o Brasil registrou redução da insegurança alimentar severa e continua fora do mapa da fome.
2: Isso significa que o país manteve abaixo de 2,5% a proporção de quem não tem renda suficiente para consumir a quantidade mínima de calorias para uma vida saudável.
3: Segundo o relatório O Estado da Segurança Alimentar e Nutrição no Mundo 2026, o Brasil segue fora do mapa da fome. O documento, elaborado em conjunto pela Organização das Nações Unidas para a Alimentação e Agricultura, Organização Mundial de Saúde, Fundo das Nações Unidas para a Infância e outros órgãos ligados às Nações Unidas, foi divulgado nesta terça-feira. A proporção da população brasileira que não tem renda suficiente para consumir a quantidade mínima de calorias para uma vida saudável se manteve abaixo de 2,5%. Esse indicador, chamado de prevalência de subnutrição, é utilizado para apontar se o país está ou não no mapa da fome. O relatório também apontou a diminuição da insegurança alimentar severa, que chegou a 0,6%. O ministro do Desenvolvimento e Assistência Social, Família e Combate à Fome, Wellington Dias, explicou esse percentual.
6: O Brasil continua fora do mapa da fome. Dentro do Brasil, tivemos redução na insegurança alimentar severa de 1,2% para 0,6%. Isso significa que aproximadamente 1.200.000 pessoas que estavam naquela situação mais grave, aquela que coloca em risco a vida, ficaram agora fora do mapa da fome.
3: Os dados divulgados são relativos ao período entre 2023 e 2025. De acordo com o relatório, o custo da dieta saudável no Brasil foi de US$ 4,89, em paridade do poder de compra por pessoa ao dia. Isso equivale a cerca de R$ 12,13 em poder de compra local. O relatório estima que 7,8% da população mundial enfrentou a fome, o que representa 645 milhões de pessoas, uma redução de quase 14 milhões de pessoas em todo o planeta em comparação com o triênio encerrado em 2024. Para chegar aos números do relatório sobre segurança alimentar e nutrição, foram utilizados indicadores como tamanho da população, perfil de renda e custo médio de uma cesta de alimentos saudável. Reportagem, Márcia Fernandes.
1: O funcionamento do comércio em feriados, de forma geral, vai depender de negociação coletiva.
2: É o que estabelece uma norma regulamentada por meio de portaria do Ministério do Trabalho e Emprego.
1: O texto também define exceções, como postos de combustíveis, hotéis, restaurantes, entre outros serviços.
4: O acordo assinado nesta terça-feira, que formaliza regras sobre o funcionamento do comércio em feriados, é resultado da negociação entre representantes de trabalhadores e de empregadores. O documento condiciona a abertura de determinados tipos de atividades à autorização prévia, a ser definida por convenção coletiva de trabalho, entre elas supermercados, lojas e comércio varejista em geral. De acordo com o Luiz Marinho, ministro do Trabalho e Emprego, a medida é um instrumento de equilíbrio entre as partes.
7: O diálogo permanente é a ferramenta mais eficiente para evitar conflitos. O que a gente espera é que tenha maturidade das lideranças sindicais, trabalhadores, empregadores, para em torno de uma mesa, um café, um chá, né, vocês possam encontrar soluções de problemas que parece que não tinha solução. Né? E quanto mais se conversa, pode-se ir aproximando essa possibilidade.
4: Na prática, o acordo impede que as empresas escalem funcionários nos feriados por decisão unilateral. Questões como o pagamento adicional, folgas e compensação de jornada também deverão ser definidas em negociação coletiva. Para Ivo Dall'Acqua, diretor da Confederação Nacional do Comércio de Bens, Serviços e Turismo, o debate deve continuar.
8: A coisa não para por aqui, nós temos absoluta consciência disso, mesmo porque novas formas, novos mecanismos, novas ferramentas vêm sendo incorporadas ao mundo do trabalho. Então eu creio que hoje nós estamos celebrando um acordo muito bem discutido, foi consensuado, mas o nosso diálogo tem que ser permanente.
4: As novas regras não se aplicam, no entanto, às atividades que já possuem autorização permanente para funcionar em feriados, como hospitais, hotéis, postos de combustíveis e outros serviços considerados essenciais. As empresas que descumprirem o acordo ficam sujeitas à fiscalização e à aplicação de multas administrativas. Reportagem Gabriela Noronha.
2: A regra se aplica exclusivamente aos feriados. O funcionamento do comércio aos domingos permanece regulamentado por lei.
1: Julho é o mês de conscientização sobre as hepatites virais.
2: A campanha Julho Amarelo chama atenção para a prevenção, o diagnóstico precoce e o tratamento da doença, que muitas vezes evolui de forma silenciosa.
1: Confira na reportagem quais são os sinais de alerta e como o SUS atua no combate às hepatites.
9: A manicure Tabata Nepomuceno contraiu hepatite D quando criança e a tipo B depois de adulta. A doença provocou uma cirrose hepática e há 11 anos ela passou por um transplante de fígado. Hoje, ela se dedica a alertar sobre os perigos da doença.
10: Hoje, os maiores índices de transplante hepático no Brasil são por conta do vírus da hepatite B, hepatite C e hepatite D. O tratamento precoce evita a evolução da doença.
9: Os principais sintomas da hepatite são cansaço intenso, febre, náuseas e vômitos, dor abdominal, pele e olhos amarelados, urina escura e fezes claras. Mas isso já na fase inflamatória do fígado. O hepatologista Henrique Carvalho Rocha, do Hospital Universitário de Brasília, explica que na fase inicial da doença, os sintomas são silenciosos. Por isso, é preciso estar atento.
11: A grande maioria das pessoas não vão ter nenhum sinal e sintoma de que está infectado com algum vírus de hepatite. O ideal é aquela pessoa ou aquele paciente que tem alguns riscos, que tem essa preocupação e procure. E quem que são esses pacientes, né? Então, profissionais de saúde, sempre é importante ter essa avaliação, porque tem um risco aumentado, principalmente de infecção pela hepatite B, né, o modo de transmissão, pessoas que têm relação sexual desprotegida, usuários de drogas, então, esses pacientes que tenham um risco maior, esses realmente têm que ficar vigiando.
9: Segundo a Organização Mundial da Saúde, as hepatites virais matam mais que o vírus da AIDS. Todos os anos, mais de 1.300.000 pessoas morrem por complicações causadas por algum tipo de hepatite. A campanha Julho Amarelo reforça a importância do diagnóstico precoce e o tratamento dessas doenças, como explica Tieme Arakawa, coordenadora-geral de Vigilância das Hepatites Virais do Ministério da Saúde.
12: É durante esse mês que a gente tem uma série de atividades sendo realizadas para mobilização em relação à testagem, em relação à vacinação, em relação à educação em saúde, para que a gente realmente possa dar visibilidade a essas doenças que ainda são um grave problema de saúde pública.
9: Ainda de acordo com Arakawa, o SUS oferece diagnóstico e tratamento gratuitos.
12: Então, vacina de hepatite A e vacina de hepatite B estão disponíveis no SUS. A queda dos casos de hepatite A se deu muito por causa da vacinação. Em relação ao diagnóstico, a gente tem testes rápidos de hepatite B e hepatite C. São testes que são realizados dentro da unidade básica de saúde ou em qualquer outro tipo de serviço e tem um resultado em até 30 minutos.
9: Existem 5 tipos de hepatites virais. No Brasil, as mais comuns são causadas pelos vírus A, B e C. O tipo D é mais comum na região norte do país e a hepatite E, menos frequente em solo brasileiro, ocorre com maior facilidade na África e na Ásia. As hepatites A e E são transmitidas por ingestão de água ou alimentos contaminados, falta de saneamento básico e higiene inadequada. Já as hepatites B, C e D são transmitidas por contato com sangue contaminado, relações sexuais desprotegidas, compartilhamento de agulhas, seringas ou objetos pérfuro-cortantes e da mãe para o bebê, a chamada transmissão vertical. Reportagem Graziele Bezerra.
2: Agricultoras rurais podem participar da chamada pública voltada ao fortalecimento da autonomia e da geração de renda das mulheres no campo.
1: Serão destinados cerca de 49 milhões de reais a 67 projetos.
13: A chamada pública vai contemplar mulheres em todas as regiões do país. É destinada, por exemplo, a agricultoras familiares, assentadas da reforma agrária, quilombolas, indígenas e extrativistas. Os projetos selecionados vão contar com profissionais na assistência técnica para apoiar as produtoras rurais na organização da produção, no acesso às políticas públicas, na adoção de práticas agroecológicas, na comercialização e no fortalecimento das organizações coletivas. Quem explica é a presidente da Agência Nacional de Assistência Técnica e Extensão Rural, ANATER, Loroana Coutinho de Santana.
14: Eles estarão realizando um acompanhamento desde a produção, perpassando pelo processamento, pela gestão das organizações, né? Sejam elas individuais ou coletivas, até a comercialização dos produtos. Então, esse profissional é justamente a espinha dorsal para o fortalecimento dessas mulheres, né? Para que elas possam, a exemplo, vislumbrar ações no âmbito da sua produção, para que elas possam gerar renda, possam ter organização na sua unidade.
13: A agricultora familiar Ilneia Barros participou de um curso de assistência técnica e extensão rural e conta como foi o acompanhamento.
15: Fiz extensão rural para que eu pudesse beneficiar os meus produtos através de as nutricionistas, o pessoal, que deram todo suporte para que eu viesse a ter um desempenho legal no campo e poder vender a minha mercadoria.
13: Os projetos deverão atender no mínimo 50% de mulheres negras, 30% de mulheres jovens e 30% de mulheres de povos e comunidades tradicionais, com prioridade para quilombolas e indígenas. Também terão preferência propostas voltadas a mulheres em situação de maior vulnerabilidade social, como vítimas de violência e responsáveis pelo cuidado de pessoas com deficiência. As entidades credenciadas na ANATER poderão apresentar propostas entre os dias 16 e 31 de julho de 2026 por meio do portal anater.org/chamada-pública. Reportagem Thaís de Araújo.
2: A garantia de que insumos essenciais cheguem a regiões remotas cortadas por rios depende das condições de navegabilidade.
1: Para evitar desabastecimento, especialmente no norte do país, o Departamento Nacional de Infraestrutura de Transportes, o DENIT, reforçou o monitoramento hidroviário.
2: O levantamento feito em tempo real permite o planejamento da navegação em tempos de cheias ou seca dos rios.
16: As condições de navegabilidade dos rios brasileiros são monitoradas de forma contínua. Elas servem para orientar o transporte hidroviário, o deslocamento de pessoas e o abastecimento de cidades com combustíveis, alimentos, medicamentos e outros insumos essenciais, especialmente na região norte. Para isso, o Departamento Nacional de Infraestrutura de Transportes, o DENIT, desenvolveu o Plano de Monitoramento Hidroviário. O levantamento considera informações como nível das águas, vazão dos rios, profundidade dos canais e outros parâmetros hidrológicos. Os dados são usados para identificar trechos com possível restrição à passagem de embarcações e para orientar o planejamento das ações de manutenção. Na região norte, o sistema acompanha essas informações em tempo real e também considera os efeitos de fenômenos climáticos, como o El Niño, que podem alterar o regime dos rios. Segundo o Ministério dos Portos e Aeroportos, as condições dos rios variam ao longo do ano por causa das chuvas e da dinâmica natural das águas. Na estiagem, o nível dos rios pode limitar a navegação em alguns trechos. Já no período de cheia, o aumento da correnteza e as mudanças no leito dos rios também podem interferir na circulação de embarcações. Com base nos dados, é possível planejar a segurança da navegação, a continuidade do transporte de passageiros e cargas e a maior confiabilidade das hidrovias brasileiras. Reportagem Edinaldo Júnior.
1: Há 36 anos, o Estatuto da Criança e do Adolescente, o ECA, transformou a proteção da infância e da juventude em uma rede integrada de ações.
2: E garantiu a implantação do Sistema de Garantia dos Direitos da Criança e do Adolescente.
1: O sistema reúne conselhos tutelares, delegacias, Ministério Público, Poder Judiciário.
2: E integra diversas áreas, como assistência social, saúde, educação, cultura e lazer, além dos canais de denúncia e fiscalização.
1: Vamos saber como funciona com o repórter Pablo Mundim.
17: O Estatuto da Criança e do Adolescente mudou a forma como o Brasil protege a infância. Com o marco legal criado em 1990, crianças e adolescentes deixaram de ser vistos apenas como pessoas que precisavam de assistência e passaram a ser reconhecidos como sujeitos de direitos. Ao longo desses 36 anos de atuação, o Estatuto estruturou uma rede de proteção composta por diferentes instituições, como explica a socióloga Enide Rocha.
18: Antes do ECA, as crianças e adolescentes não eram vistos como sujeitos de direitos. A gente naturalizava o envolvimento de crianças no trabalho doméstico. Hoje, com o ECA, eles passaram a ser vistos como pessoa em desenvolvimento. E a Constituição é muito clara, no artigo 227, quando ela coloca prioridade absoluta e diz assim que o Estado, a família e a sociedade têm o dever de proteger crianças e adolescentes.
17: A proteção integral que prevê o Estatuto é feita pelo Sistema de Garantia dos Direitos da Criança e do Adolescente, que reúne conselhos tutelares, delegacias especializadas, Ministério Público, Judiciário, Assistência Social, Saúde, Educação e canais de denúncia. Fábio Meirelles, diretor de proteção da criança e do adolescente, destaca que cada órgão tem uma função específica, mas todos trabalham de forma integrada para proteger vítimas e interromper ciclos de violência.
19: A rede de proteção é um conjunto de instituições, serviços, que atuam de forma integrada para garantir os direitos de crianças e adolescentes e protegê-los de qualquer forma de violência, negligência, exploração ou violação de direitos. Então, nenhuma instituição atua sozinha. A proteção, ela vai depender da articulação entre diferentes políticas públicas.
17: Em muitos casos, o primeiro atendimento é feito pelo Conselho Tutelar. É ele quem recebe denúncias, aplica medidas de proteção e aciona os demais serviços sempre que há ameaça ou violação de direitos. O presidente do Colegiado dos Conselheiros Tutelares de Goiânia, Rondinelli Ná Barbosa, explica qual é o papel do conselho.
20: Quando essas denúncias chegam até o Conselho Tutelar, a nossa primeira preocupação é em acolher, para que nós possamos fazer o encaminhamento correto, tratar essa criança ou adolescente de forma adequada e enquadrar eles no programa ou no serviço que melhor vai assistir à demanda que ele necessita.
17: Quando há indícios de crime, entram em ação as delegacias de proteção à criança e ao adolescente. As investigações comandadas pelas unidades especializadas buscam responsabilizar os autores e garantir que as vítimas sejam acolhidas, evitando a revitimização durante o processo, como defende a delegada Valéria Martirena.
0: A gente trabalha com os casos de violência contra essa criança e adolescente, que geralmente são os crimes sexuais e crimes de maus tratos. Tem muitos policiais capacitados nas unidades circunscricionais também, que podem ouvir essa criança, esse adolescente vítima de violência, em depoimento especial.
17: O Estatuto da Criança e do Adolescente é um marco legal que criou uma rede de proteção com atuação integrada. Uma responsabilidade compartilhada entre o poder público e toda a sociedade para garantir que cada criança e cada adolescente cresçam com segurança, dignidade e seus direitos respeitados. E qualquer pessoa pode ajudar. Ao presenciar ou suspeitar de violência física, psicológica, sexual, casos de negligência, abandono ou exploração de crianças e adolescentes, a orientação é denunciar. O Disque 100 funciona gratuitamente todos os dias e atende casos de violação de direitos humanos. Os conselhos tutelares, delegacias especializadas e da Polícia Militar também podem ser acionadas em situações de emergência. Reportagem Pablo Mundim.
2: Atenção, estudantes e pesquisadores. Já está aberto o prazo de inscrição para uma das principais premiações científicas do país.
1: O Prêmio Jovem Cientista, neste ano, busca incentivar projetos de inovação tecnológica voltados para o desenvolvimento social e sustentável.
2: Saiba mais com Cláudio Mário Carvalho.
21: As inscrições para o Prêmio Jovem Cientista 2026 seguem abertas até 14 de agosto. O tema deste ano é o uso da inteligência artificial para reduzir desigualdades e promover o desenvolvimento sustentável. A premiação contempla 5 categorias: mestre e doutor, estudante do ensino superior, estudante do ensino médio e mérito institucional, que reconhece uma universidade e uma escola pelo destaque na participação. Podem concorrer estudantes e pesquisadores que atendam aos critérios de idade e formação previstos no regulamento. Os vencedores vão receber laptops e bolsas de pesquisa do Conselho Nacional de Desenvolvimento Científico e Tecnológico, com valores entre R$5.000 e R$40.000. As inscrições podem ser feitas pelo site jovemcientista.cnpq.br. Cláudio Mário Carvalho, para a Voz do Brasil.
1: O Ministério da Educação informou que a plataforma MEC Livros já registrou mais de 618 mil empréstimos virtuais.
2: Saiba quais as obras mais procuradas e como acessar com Raquel Mariano.
22: Segundo o Ministério da Educação, a plataforma MEC Livros reúne mais de 1 milhão de usuários e acumula 384 mil horas de leitura. São Paulo lidera o número de cadastros, seguido por Rio de Janeiro, Minas Gerais, Bahia e Ceará. O catálogo reúne cerca de 25 mil obras e permite leitura imediata pela internet. Nos últimos 30 dias, entre os 4 títulos mais emprestados, 2 são de brasileiros. O primeiro lugar foi Torto Arado, escrito pelo baiano Itamar Vieira Júnior. O romance narra a história de duas irmãs, Bibiana e Belonísia, que, marcadas por um acidente de infância, desenvolvem uma relação profunda de dependência. A obra ainda trata da escravidão contemporânea. E em quarto lugar está A Cabeça do Santo, de Socorro Acioli, publicado em 2014, que mistura realismo mágico e cultura nordestina. A história acompanha Samuel. Ele descobre que consegue ouvir as preces secretas das mulheres para Santo Antônio ao se abrigar dentro da cabeça oca e gigantesca de uma estátua inacabada do santo. Os outros livros mais emprestados estão em segundo lugar: Noites Brancas, do russo Dostoiévski, que explora a solidão, o amor não correspondido e a ilusão. Já em terceiro lugar está A Vegetariana, de Han Kang, escritora sul-coreana, vencedora do Prêmio Nobel da Literatura. O livro conta a história de uma mulher comum que, após ter um pesadelo violento, decide parar radicalmente de consumir e cozinhar carne. Os acessos ao MEC Livros são feitos pela versão para internet e por aplicativo para dispositivos móveis. A versão web concentra 52% do tempo de uso. Mais informações em meclivros.mec.gov.br. Raquel Mariano, para a Voz do Brasil.
1: E essas foram as notícias do Governo Federal.
2: Uma realização da Secretaria de Comunicação Social da Presidência da República.
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2: Fique agora com as notícias do Poder Judiciário do Congresso Nacional. Boa noite.
1: Boa noite para você e até amanhã.
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6: Em Angola, presidente do STF e do CNJ defende independência do judiciário.
23: Painel Justiça em Números reúne dados do Poder Judiciário brasileiro e pode ser acessado por todos os cidadãos.
6: Estão abertas as inscrições para a 16ª semana da execução trabalhista.
23: Boa noite, eu sou Marcela Luiz.
6: Eu sou Walter Lima.
23: Presidente do Supremo Tribunal Federal e do Conselho Nacional de Justiça, ministro Edson Fachin, defende independência do judiciário e o diálogo entre os poderes de países democráticos.
6: A fala ocorreu em uma aula magna em Luanda, capital de Angola, na África. Judite Aragão.
24: Fachin disse que essa independência existe para proteger o cidadão. Isso porque o juiz tem que decidir com imparcialidade e sem ceder a pressões políticas, econômicas ou sociais.
25: A independência judicial não pertence ao juiz, pertence ao cidadão. Não existe para proteger magistradas e magistrados. Existe para proteger quem será julgado por eles.
24: O presidente do STF e do CNJ, Edson Fachin, também deixou claro que a democracia constitucional exige diálogo constante entre os poderes.
23: O relatório Justiça em Números 2026, principal publicação estatística do Poder Judiciário brasileiro, é feito a partir do DataJud, que é a Base Nacional de Dados da Justiça.
6: Além do relatório anual, o painel Justiça em Números também é feito com dados do DataJud. Marcelo Della Libera.
26: O painel Justiça em Números é disponibilizado pelo Conselho Nacional de Justiça de forma online. Ele apresenta os indicadores do relatório Justiça em Números e é atualizado mensalmente. A ferramenta disponibiliza painéis de temas como direito à saúde, violência contra a mulher, crime organizado e sobre a gestão processual dos tribunais. A pesquisadora Isabelle Mota, do Departamento de Pesquisas Judiciárias, destaca um dado histórico sobre o trabalho do Poder Judiciário em 2025.
27: Mesmo recebendo o maior número de novos processos desde o início da série histórica em 2009, conseguimos reduzir o estoque do número de processos pendentes. E 2026 já aponta um novo recorde. Até o momento, nosso painel registra mais de 17 milhões de novos processos, acima dos 16 milhões registrados no mesmo período do ano passado.
26: Esse dado está disponível no painel e pode ser acessado em justiça-em-números.cnj.jus.br.
23: Partidos, coligações e federações já podem realizar as convenções partidárias.
6: As convenções vão até 5 de agosto. Estevão Furtado.
28: O período das convenções partidárias começou ontem, 20 de julho. A data também marcou o início do prazo para exercício do direito de resposta contra ofensas, com prazos de 24 a 72 horas, conforme o veículo de comunicação.
23: Estão abertas as inscrições para a 16ª semana da execução trabalhista.
6: Pessoas e empresas com processos em fase de execução podem inscrever ações na campanha. Larissa Batista.
29: Com o slogan Seu Direito por Inteiro, a iniciativa, marcada para o período de 14 a 18 de setembro em todo o país, é um esforço concentrado para localizar bens de devedores, incentivar acordos e dar mais celeridade ao pagamento dos créditos trabalhistas. Para outras informações sobre a 16ª Semana Nacional da Execução Trabalhista, acesse csjt.jus.br.
23: STJ suspende liminar que havia determinado paralisação da construção da ponte do Abial, no município amazonense de Tefé.
6: Com a decisão, foi autorizada a imediata retomada da obra. Fátima Uchoa.
4: Ao conceder liminar em ação popular para paralisar a construção, o TRF1 entendeu haver indícios de irregularidades na licitação para a contratação da empresa responsável pela obra. Contudo, ao atender pedido do município de Tefé, o vice-presidente do STJ, ministro Luiz Felipe Salomão, no exercício da presidência, destacou que a construção da ponte do Abial busca assegurar a prestação regular de serviços públicos essenciais aos mais de 15 mil moradores da região. E é evidente o risco na demora, porque a obra depende da estiagem dos rios amazônicos para a execução.
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23: Uma boa noite.
6: E até amanhã.
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7: Eu sou Humberto Pinheiro e estes são os destaques de hoje do Jornal do Senado, que começa agora. Plano de educação, licença paternidade e segurança marcam o semestre no Senado. Senado vai discutir tratamento para pacientes com doenças raras. Proposta que estabelece regras para profissionais da saúde estética será discutida no Senado. Boa noite. A Comissão de Segurança Pública aprovou neste primeiro semestre uma série de projetos de lei que aumenta as penas para vários tipos de crimes, como roubo de câmeras de vigilância, combustíveis e de celulares, e para o uso de menores de idade para a prática de delitos. A comissão também votou propostas que reduzem benefícios para condenados por crimes violentos e aumentam o tempo de internação de menores infratores. Repórter Bruno Lourenço.
8: A Comissão de Segurança Pública aprovou o aumento das penas para crimes de furto, roubo e receptação de câmeras de vigilância e sistemas de monitoramento eletrônico. Outro projeto votado no semestre tipifica e endurece as penas para os crimes de furto e roubo de petróleo, combustíveis e derivados. Numa tentativa de conter as perfurações clandestinas e o avanço de facções criminosas sobre o mercado de distribuição, o colegiado aprovou ainda a proposta que prevê punição maior para furto de celular para a prática de fraudes e outra que dobra a pena para o furto de aparelhos celulares e aumenta a penalidade para o roubo, que é a subtração do telefone com o emprego de violência. Dois projetos relacionados a menores de idade passaram pela CSP. Um deles acrescenta nova agravante genérica ao Código Penal para punir adultos que utilizam crianças ou adolescentes para cometer crimes. Outro admite até 10 anos de internação para adolescentes infratores, como defendeu o senador Fabiano Contarato, do PT do Espírito Santo.
9: Eu não acho razoável você explicar para uma mãe que teve a filha vítima de estupro, para um rapaz de 17 anos, que após estuprar, matou e ocultou o cadáver, ele vai ficar internado até 3 anos.
8: A Comissão de Segurança Pública também aprovou no semestre iniciativas que proíbem a concessão de liberdade provisória a réus acusados de crimes que resultem em morte dolosa, ou seja, cometidos com intenção, e de liberdade provisória ou medidas cautelares alternativas a presos em flagrante por crimes hediondos ou equiparados. O relator, senador Wilder Moraes, do PL de Goiás, diz que a impunidade e a soltura reiterada de criminosos perigosos alimentam os índices de violência.
10: Indivíduos que pratiquem delitos de tal natureza não devem ser agraciados com liberdade provisória. Criminosos que praticam crimes hediondos devem permanecer presos.
8: A Comissão de Segurança Pública ainda aprovou o projeto de lei que põe fim à soltura automática de presos caso a justiça atrase a revisão periódica da prisão preventiva.
7: O acesso a diagnóstico, medicamentos e tratamentos para pessoas com doenças raras estará em debate na Comissão de Direitos Humanos do Senado. A audiência pública vai reunir especialistas, representantes de pacientes e autoridades para discutir os desafios enfrentados por essa população. Um dos principais temas será a situação do Elevides, medicamento indicado para pacientes com distrofia muscular de Duchenne. A reportagem é de Patrícia Oliveira.
11: O debate sobre o acesso
0: a terapias avançadas para doenças raras também vai tratar da situação regulatória do medicamento Elevides.

0: especialistas e familiares de pacientes. Para o senador Hermes Klan, do PL de Santa Catarina, a rapidez no acesso ao tratamento é fundamental para quem convive com a doença.
1: E é muito grave, é doído, a gente sente muito. Então, é para ontem, essa gente não pode esperar.
0: Devem ser discutidas também as políticas públicas voltadas a pessoas com doenças raras. A data da audiência ainda será definida.
2: O Senado deve analisar um projeto que define quais profissionais estão habilitados a atuar na área da saúde estética. A proposta busca estabelecer regras mais claras para o setor e evitar insegurança jurídica. A intenção é dar mais segurança tanto aos profissionais que prestam esses serviços quanto aos consumidores que buscam procedimentos estéticos. As informações com o repórter Douglas Castilho.
3: O texto limita a atuação profissional no setor àqueles que detêm formação superior específica, como biólogos, biomédicos, enfermeiros, farmacêuticos, fonoaudiólogos ou fisioterapeutas. A medida, porém, não modifica as atividades que, por legislação específica, sejam reservadas aos formados em medicina ou odontologia. O autor do projeto, o senador Isalci Lucas, do PL do Distrito Federal, explicou o que muda caso a proposta seja aprovada.
4: O que é competência de um médico, odontólogo, é só eles. Esses demais profissionais só podem fazer aquilo que é ligado à atividade deles. Então a gente garante, inclusive na lei, que haja fiscalização dos conselhos regionais, tenham realmente registro do conselho de todas as atividades, para poder ter legitimidade para atuar no mercado. Mas cada um dentro do seu quadradinho, vamos dizer.
3: Segundo a Sociedade Brasileira de cirurgia plástica, mais de 1.500.000 procedimentos estéticos são realizados por ano no Brasil. Na justificativa do projeto, o autor afirma que a segurança jurídica trazida pela proposta, que ainda aguarda distribuição para a comissão responsável, deve impulsionar ainda mais o crescimento do setor.
2: A senadora Damaris Alves, do Republicanos do Distrito Federal, apresentou um balanço das atividades da Comissão de Direitos Humanos no primeiro semestre de 2026. Como presidente da comissão, Damaris ressaltou que o colegiado manteve uma agenda voltada à análise de projetos de lei, ao recebimento de denúncias de violações de direitos humanos e à realização de audiências públicas. Segundo a parlamentar, os trabalhos resultaram na aprovação de propostas relacionadas à proteção das mulheres, da juventude e ao enfrentamento da violência.
5: A nossa comissão no Senado virou uma central de recebimento de denúncias de violações de direitos humanos. E toda denúncia, toda demanda que chega gera um processo interno dentro da comissão. Às vezes uma denúncia tem 6, 7 encaminhamentos. Então nós estamos dando resposta para o povo lá na ponta.
2: O plenário do Senado encerrou o primeiro semestre legislativo com a votação de propostas nas áreas de educação, direitos sociais e segurança pública. Entre os destaques estão o novo Plano Nacional de Educação, a ampliação da licença paternidade e o endurecimento de penas para diversos crimes. As matérias aprovadas buscam modernizar políticas públicas, ampliar direitos e reforçar o combate à criminalidade. Algumas propostas já seguiram para análise da Câmara dos Deputados, enquanto outras aguardam sanção presidencial. Os detalhes com o repórter Pedro Pincer.
6: O primeiro semestre de 2026 foi marcado por uma intensa agenda legislativa no Senado, com a aprovação de projetos importantes para o país. Na educação, o principal destaque foi o novo Plano Nacional de Educação, que define as diretrizes para as políticas públicas do setor até 2036. Entre as prioridades estão a ampliação do acesso à escola, a melhoria da qualidade do ensino e a redução das desigualdades. A senadora Tereza Leitão, do PT de Pernambuco, destacou o foco na qualidade.
7: Do ponto de vista dos objetivos gerais do PNE, é afirmativo em relação ao direito à educação, da educação básica à pós-graduação, estabelecendo a qualidade como foco, tal como demarcando desafios atinentes à redução de desigualdades, à erradicação do analfabetismo, à valorização profissional, com um modelo de financiamento que faça o plano vivo e não apenas uma carta de intenções.
6: Entrada no mercado de trabalho, conciliação entre família e emprego, autonomia econômica de mulheres e proteção de trabalhadores vulneráveis também foram temas discutidos no Senado no primeiro semestre deste ano. Parte dessas propostas já foi transformada em lei. Uma delas é a ampliação da licença paternidade, tema debatido há quase 20 anos.

0: 20 anos no Congresso Nacional. Entre as contribuições do Senado na segurança pública no primeiro semestre de 2026, está uma ampla reformulação da lei penal brasileira com o objetivo de frear crimes patrimoniais e fraudes eletrônicas. Entre as principais mudanças, a pena máxima para furto simples passou de 4 para 6 anos. O furto de celular passou a ter tipificação qualificada. E a pena mínima para roubo com resultado de lesão corporal grave subiu para 10 anos.
1: Com trabalhos técnicos de João Lira, o Jornal do Senado fica por aqui. Acompanhe agora as notícias da Câmara dos Deputados. Boa noite e até amanhã.

0: Câmara dos Deputados.
1: Câmara aprova que agressor pague pelo tratamento de saúde da vítima.
2: Deputados proíbem o uso da substância bisfenol A em produtos infantis.
1: Política de apoio ao transporte rodoviário profissional avança na casa.
2: Boa noite. A Câmara começou a analisar a proposta que cria a política de apoio ao transporte rodoviário profissional. O texto foi aprovado pela CCJ e agora será debatido por uma comissão especial. A reportagem é de Paula Bittar.
3: A Comissão de Constituição e Justiça da Câmara aprovou uma proposta de emenda à Constituição que cria a Política Nacional de Apoio à Atividade de Transporte Rodoviário Profissional. A política tem o objetivo de assegurar infraestrutura mínima para o cumprimento das normas de segurança viária e trabalhista aplicáveis aos motoristas do transporte de cargas e de passageiros. O texto considera a infraestrutura mínima a existência em intervalos regulares de locais de repouso e descanso dotados de condições adequadas de segurança e higiene. A proposta prevê que a Política Nacional de Apoio à Atividade de Transporte Rodoviário Profissional seja criada pela União em articulação com estados, Distrito Federal, municípios e setor privado. O texto estabelece que o motorista em atividade de transporte rodoviário profissional não poderá ser penalizado por descumprir os intervalos de descansos se for reconhecida pelo poder público a falta de infraestrutura adequada no percurso. Além disso, enquanto não houver pontos de parada e descanso suficientes nas rodovias, os motoristas em viagens longas poderão fracionar o descanso diário. Hoje, a Lei do Caminhoneiro já prevê 11 horas de descanso por dia, das quais 8 seguidas. A PEC mantém essa regra e cria uma exceção. Em viagens longas, ou seja, com duração superior a 24 horas, o descanso poderá ser fracionado enquanto as rodovias não tiverem pontos de parada suficientes. No debate do tema na CCJ, o deputado Rodrigo de Castro, do União de Minas Gerais, destacou o benefício para os motoristas.
4: É uma medida que realmente beneficia aí motoristas profissionais do Brasil todo, que merecem melhores condições de trabalho, e o que essa Comissão de Constituição e Justiça, o que a Câmara dos Deputados proporciona a eles nesse momento é isso: a busca de melhores condições de trabalho, portanto, também maior segurança, maior conforto para eles e maior segurança para todos os brasileiros.
3: A proposta que cria a Política Nacional de Apoio à Atividade de Transporte Rodoviário Profissional ainda precisa ser aprovada por uma comissão especial e pelo plenário da Câmara em 2 turnos de votação. Da Rádio Câmara de Brasília, Paula Bittar.
0: Transportes.
1: Charles Fernandes, do PSD da Bahia, pede agilidade nas obras de pavimentação da BR-030 no trecho entre Cocos e Mambaí, município de Goiás. Na opinião do deputado, a obra é fundamental para reduzir os custos do frete e impulsionar o escoamento da produção agrícola regional.
5: São centenas e centenas de produtores que estão ali produzindo sem ter as condições ideais de levar os seus produtos para os portos ou para os grandes centros, devido à dificuldade do frete. O que nós queremos agora é que esse segundo trecho seja concluído o mais rápido possível, para que possamos ver naquela parte da Bahia nascer uma nova Matopiba.
2: Charles Fernandes acrescenta que a conclusão da BR-030 vai encurtar em quase 200 quilômetros o trajeto entre o centro do Brasil e o litoral baiano. Para ele, o novo corredor asfáltico vai gerar turismo, desenvolvimento e integração para os estados da Bahia e de Goiás.
0: Saúde.
1: A proibição de BPA em produtos infantis foi aprovada na Comissão de Constituição e Justiça e já pode virar lei. Saiba mais sobre o assunto na reportagem de Sofia Peçanha.
6: A Comissão de Constituição e Justiça aprovou o projeto que proíbe a comercialização e a oferta gratuita de mamadeiras, bicos e chupetas que contenham a substância bisfenol A em sua composição. O texto já foi aprovado pelo Senado e altera a lei que trata da regulamentação de produtos destinados a lactantes e crianças de primeira infância. O bisfenol A, conhecido como BPA, é um composto químico utilizado na fabricação de plásticos resistentes, comuns em recipientes e utensílios do dia a dia. Em contato com alimentos e bebidas muito quentes, esses produtos podem liberar o BPA, que é cancerígeno, trazendo possíveis riscos à saúde, especialmente de bebês e crianças pequenas. O relator nas comissões de saúde e de Constituição e Justiça, o deputado Diego Garcia, do Paraná, destacou que o projeto adota uma medida preventiva de proteção à saúde infantil, especialmente diante da vulnerabilidade de bebês e crianças pequenas à exposição a substâncias químicas.
7: O objetivo desse projeto é proteger principalmente os bebês e as crianças pequenas de substâncias que possam representar riscos à saúde. Ela reforça uma postura preventiva, especialmente em produtos utilizados diretamente na alimentação e no desenvolvimento infantil. É uma medida de cuidado com a primeira infância e de segurança para as famílias brasileiras.
6: Durante a discussão, o relator também ressaltou que a proposta acompanha normas sanitárias já adotadas pela Agência Nacional de Vigilância Sanitária, Anvisa, e por órgãos reguladores em outros países, que vem estabelecendo limites ou restrições ao uso do bisfenol A em produtos infantis.
7: O projeto ajuda a fortalecer regras sanitárias e incentiva a indústria a investir em materiais cada vez mais seguros. Por isso, vários órgãos reguladores passaram a discutir limites e restrições para o uso dessa substância em produtos infantis. Então, esse projeto, ele fortalece essa proteção e dá mais segurança jurídica e sanitária para a população.
6: Durante a votação, as comissões rejeitaram outras 6 propostas analisadas em conjunto, que previam restrições mais amplas ao uso do BPA e de outras substâncias químicas. A avaliação foi de que regras mais detalhadas sobre fiscalização e regulamentação devem ser definidas pelo Poder Executivo, por meio de órgãos técnicos como a Anvisa. Dessa forma, como a Câmara aprovou o texto do Senado sem mudanças, a proposta poderá seguir diretamente para a sanção presidencial. Da Rádio Câmara de Brasília, Sofia Pessanha.
0: Segurança Pública.
2: Flávia Moraes, do MDB Goiano, alerta para o aumento dos casos de feminicídio no Brasil. Ela defende a aprovação de proposta que cria o Sistema Nacional de Enfrentamento da Violência contra Meninas e Mulheres, com destinação de até 5 bilhões de reais para políticas públicas.
8: Apesar de nós termos no Brasil uma das leis mais completas do mundo no enfrentamento à violência contra a mulher, inclusive com a tipificação do feminicídio, é assustador o quanto os números têm aumentado. Nesse ano de 2026, no primeiro semestre, é um número recorde de mulheres mortas no nosso país. É um fenômeno que nós precisamos entender. E aqui, enquanto parlamentar, acompanhando os trabalhos da coordenação das mulheres, da Procuradoria da Mulher, nós estamos aí trabalhando um pacto envolvendo vários poderes, um pacto de combate ao feminicídio e também apresentando leis, apresentação conjunta de uma norma que vai garantir mais 5 bilhões de investimentos no enfrentamento à violência contra a mulher e ao feminicídio.
1: Flávia Moraes ressalta que as procuradorias da mulher das casas legislativas fortalecem a rede de apoio, proteção e acolhimento às vítimas de ameaças e violência. Ela cita a criação dessa instância de atuação na Assembleia do Estado de Goiás como passo importante para o combate ao feminicídio.
0: Justiça.
2: A Câmara determinou que o agressor pague pelo tratamento de saúde da vítima e agora o projeto está sendo analisado pelos senadores. A repórter Maria Neves tem os detalhes de como a cobrança será feita.
9: A Comissão de Constituição e Justiça da Câmara dos Deputados aprovou o projeto que obriga o agressor a pagar os tratamentos de saúde, inclusive mental, da mulher vítima de violência doméstica. O pagamento de tratamentos de saúde se estende também aos filhos do casal. Pelo texto aprovado, o juiz poderá inserir os custos com médicos, psicólogos e assistentes sociais no valor da pensão alimentícia devida à vítima pelo agressor. A deputada Laura Carneiro, do PSD do Rio de Janeiro, autora do projeto, lembra que hoje, normalmente, as vítimas de violência são acolhidas pelo Sistema Único de Saúde e pelo Sistema de Assistência Social com recursos públicos, o que ela considera injusto.
10: Hoje, quando uma mulher sofre violência doméstica, o Estado oferece atendimento de saúde e suporte psicológico. Isso é um direito, claro. No entanto, meu projeto estabelece uma regra de justiça. Quem deve pagar por esse tratamento? É o agressor. O agressor passará a ter obrigação legal de ressarcir todos os custos do SUS e do sistema de assistência social. Não é justo que a sociedade inteira pague a conta de uma violência cometida por um indivíduo.
9: A redação aprovada foi proposta pela relatora na Comissão de Defesa dos Direitos da Mulher, deputada Sâmia Bonfim, do PSOL de São Paulo. No texto original, Laura Carneiro sugere a criação de uma pensão mensal para pagamento dos custos médicos da vítima de violência depois da conclusão do processo judicial. Essa obrigação não seria necessariamente considerada pensão alimentícia. O projeto inicial também prevê a prisão do agressor que não pagar a pensão devida para tratar as consequências da ofensa. Sâmia Bonfim, no entanto, lembra que a prisão por dívida é proibida no Brasil por meio da Convenção Americana de Direitos Humanos, incorporada à legislação brasileira com status constitucional. A única exceção a essa regra é a pensão alimentícia, que pode acarretar prisão do devedor inadimplente. Da Rádio Câmara de Brasília, Maria Neves.
0: Desenvolvimento Regional.
1: A Câmara aprovou o projeto de Ayrton Faleiro, do PT do Pará, que inclui como beneficiários de recursos de fundos constitucionais de incentivo regional os empreendimentos de economia criativa. Ele explica que o objetivo é estimular a produção sustentável e apoiar iniciativas ligadas à cultura e ao turismo.
11: Os fundos constitucionais, eles foram aprovados aqui no Congresso para corrigir primeiro as desigualdades regionais entre Norte, Nordeste e Centro-Oeste, com o resto do Brasil, mas também para corrigir as desigualdades sociais. E com essa aprovação virando lei, nós vamos ter então a oportunidade de famílias, associações e cooperativas buscar um financiamento e desenvolver essa sociobioeconomia que vai impulsionar o que nós podemos chamar dessa economia limpa e saudável.
2: Segundo Ayrton Faleiro, os fundos constitucionais têm como público prioritário as populações regionais, a exemplo das comunidades amazônicas. O deputado acredita que a nova legislação abre caminhos para conciliar o desenvolvimento econômico com a preservação ambiental.
1: A Comissão de Constituição e Justiça da Câmara concluiu no primeiro semestre uma série de votações, entre elas a redução da maioridade penal e o fim da escala 6x1.
2: A repórter Paula Bittar acompanhou o balanço das votações na comissão nesta primeira etapa do ano e tem os detalhes.
12: Fim da escala 6x1, redução da maioridade penal e mudança nas regras para a cobrança do IPVA estão entre as propostas aprovadas pela Comissão de Constituição e Justiça neste primeiro semestre de 2026. No último dia de votações no primeiro semestre, o presidente da comissão, o deputado Leur Lomanto Júnior, do União da Bahia, apresentou um balanço dos trabalhos do colegiado. De acordo com os dados apresentados pelo presidente, a comissão aprovou neste semestre 1.089 proposições legislativas e ouviu em audiência pública 19 convidados entre especialistas, representantes de instituições públicas e da sociedade civil. O parlamentar ressaltou a aprovação de propostas de grande repercussão popular, como as propostas de emenda à Constituição que acabam com a escala de 6 dias de trabalho por 1 de descanso e a proposta que reduz a maioridade penal dos atuais 18 para 16 anos de idade. Leur Lomanto Júnior também citou a aprovação de medidas relacionadas à segurança pública, como a proposta que inclui as guardas ou polícias municipais e os agentes de trânsito entre os órgãos que compõem a segurança pública no país e ao sistema tributário, como a que altera os critérios de cobrança do IPVA.
13: Chegamos ao encerramento deste primeiro semestre legislativo com a certeza de que a Comissão de Constituição e Justiça e de Cidadania cumpriu mais uma vez o seu papel como a principal instância de controle da constitucionalidade, da juridicidade.

0: da técnica legislativa da Câmara dos Deputados.
1: Outras propostas aprovadas pela CCJ neste semestre e citadas por Leur Lomanto Júnior foram a que proíbe a discriminação contra pessoas com transtorno do espectro autista, a que regulamenta o exercício da profissão de conservador restaurador de bens culturais e a que torna obrigatória a presença de um profissional de educação física em entidades formadoras de atletas e escolinhas de esportes. Da Rádio Câmara de Brasília, Brasília, Paula Bittar.
2: Trabalho. Reginaldo Lopes, do PT de Minas Gerais, autor da proposta que reduz a jornada de trabalho para 40 horas semanais, sem redução de salários, reforça a importância do fim da escala 6x1 e reitera que o Brasil já está preparado para esta nova realidade.
3: Nada justifica não terminar com essa escala. Ou seja, a economia brasileira, o país, estão preparados para o fim dessa escala. Nós queremos uma escala mais humanizada. Essa emenda constitucional é a maior reforma para 37,8 milhões de trabalhadores e trabalhadoras que vão ganhar mais um dia de descanso semanal remunerado, serão 2 dias de descanso semanal remunerados, além da redução da jornada de 44 horas para 40 horas. Uma grande entrega que eu tenho alegria de ser o autor dessa proposição legislativa para garantir qualidade de vida para os brasileiros e brasileiras.
4: Reginaldo Lopes explica que o texto prevê regras especiais para setores como saúde, segurança e transporte e medidas de apoio para microempresas manterem os níveis de emprego. Mas antes de mudar o texto constitucional, a proposta ainda precisa ser aprovada pelo Senado.
2: Meio ambiente. Comissão aprova projeto que reforça a redução das emissões poluentes do programa Mover. A repórter Júlia Lopes nos conta qual o ponto da proposta.
5: A Comissão de Ciência, Tecnologia e Inovação da Câmara aprovou uma proposta que inclui entre as diretrizes do programa Mover a redução das emissões de gases poluentes em veículos automotores. O programa Mobilidade Verde e Inovação, conhecido como Mover, foi sancionado pelo presidente Lula em 2024 e é voltado para apoiar a descarbonização dos veículos brasileiros, o desenvolvimento tecnológico de baixo carbono e ampliar a competitividade da indústria brasileira. Para o relator do projeto, deputado Davi Soares, do Podemos de São Paulo, a medida contribui para a redução de gases poluentes e se alinha com outros projetos do governo, como o programa Melhor Ar, do Ministério dos Transportes.
6: Entendemos que a alteração pretendida pelo projeto número 157/2025 é relevante na medida que alinha as diretrizes do programa Mover às de outros programas do governo, colaborando de forma importante para a preservação da qualidade do ar, com inquestionáveis benefícios para a saúde da população, particularmente aquela que vive em centros urbanos.
5: Os autores do projeto, a deputada Adriana Ventura e o deputado Ricardo Salles, ambos do Novo de São Paulo, destacam que a transição para biocombustíveis, já prevista no programa Mover, não elimina totalmente os problemas relacionados às emissões. Eles lembram que os veículos movidos a etanol ou biodiesel continuam emitindo poluentes prejudiciais, como monóxido de carbono. A proposta, que inclui a redução das emissões poluentes de veículos entre as diretrizes do programa Mover, deve seguir agora para análise na Comissão de Meio Ambiente. Da Rádio Câmara de Brasília, Júlia Lopes.
2: Consumidor.
4: Projeto em análise na Câmara estabelece que uma parte dos ingressos para jogos de futebol, shows e eventos culturais seja vendida em guichês físicos. Ao defender a proposta, Dr. Luiz Alvando, do PP de Mato Grosso do Sul, observa que a medida garante o acesso de pessoas que enfrentam dificuldades com plataformas digitais.
7: Normalmente, os ingressos, principalmente partida de futebol, eles são disponibilizados na rede de internet. E de uma maneira geral, as pessoas que não são hábeis no manejo da tecnologia, elas têm dificuldade de ter acesso a esses ingressos. Então esse projeto ele visa deixar em aberto uma certa quantidade, uma certa porcentagem de ingressos para que as pessoas possam se dirigir ao guichê e comprar esses ingressos.
8: mecanismo de combate à compra automatizada em larga escala é uma prática que prejudica o consumidor comum.
2: De acordo com o Dr. Luiz Ovando, a iniciativa está respaldada no Código de Defesa do Consumidor e visa combater a ação abusiva de

0: e cambistas no ambiente virtual. Ele reforça que a medida traz mais transparência ao mercado de entretenimento e inclusão social.
1: Termina agora o Jornal Câmara dos Deputados, produzido pela Rádio Câmara, com trabalhos técnicos de Everson Urani e a apresentação de José Carlos Andrade e Luciana Vieira. Uma boa noite para você.
0: Uma ótima noite. A Voz do Brasil volta amanhã.
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3: 23 horas e 2 minutos.

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Senhor, nós reconhecemos o teu amor. Nós reconhecemos a ponto de cantar e declarar: eu sei que tu me amas. O que seria de nós, o que seria de mim, se não fosse esse amor? O teu amor, Senhor. Onde eu estaria? Onde você estaria? Mas não importa. Até no abismo, Deus estende o seu braço forte para te levantar, te dar dignidade, porque Ele te ama incondicionalmente. Tu impõe condições, mas não é o bastante para Deus, porque Ele não se cansa de amar. Ele derrama sobre nós esse espírito que é fogo, que incendeia, que inflama a nossa alma e nos faz adorar, amar, servir a Deus. E é Ele, é esse espírito que nós pedimos agora, clamamos.

0: 6:38.
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1: Meia-noite e 43.

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2: 3 e 10.

somos milhões de companheiros e companheiras buscando a libertação da terra, de homens e mulheres, em um país onde a terra vale ouro e os seres humanos alguns gramas de chumbo, moldados em balas que fazem sangrar o destino do nosso povo sofredor. Na arte de resistir às tentativas da destruição dos nossos sonhos, trincheiras da criatividade, se revela a rebeldia dos poetas e dos cantadores, filhos da terra e da esperança, no palco imaginário, para onde marcham as colunas dos grandes guerreiros e lutadores sem terra. A terra, no seu suspiro, nos abençoa e agradece, através das nuvens de poeira, provocadas pelos rígidos pés descalços, que seguem destemidos, construindo esta grande irmandade de companheiros em busca da dignidade perdida. Seguimos cantando. Na poesia do cantador se misturam o desejo da terra, de homens e mulheres, na grande sinfonia da esperança que aponta o horizonte. E o longe fica perto quando se caminha adiante. As cordas movem paixões, o sentimento, as pulsações e o sonho de vencer os corações. Cantar, pois, é mais que um prazer, quando as vozes brotam de forças em movimento, que ao som de suave e de belas melodias, elevam foices e facões, rompendo cercas, retirando mourões, para ver nascer o novo dia. Assim, a terra se converte em causa, a liberdade se converte em sonho, o grito forte se converte em guerra, e o povo todo segue um só caminho, na trilha estreita, plantando o futuro. Que a noite escura da dor e da morte passe ligeira, que o som dos nossos hinos anime nossas consciências, e que a luta redima nossa pobreza. Que o amanhecer nos encontre sorridentes, festejando a nossa liberdade.

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0: peraí, faz a direita, vamos fazer a direita.
1: Tá chegando a galera aí, ó.

0: 5:49.
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0: seja nosso Senhor Jesus Cristo e para sempre seja louvado, meu filho. Ah, seu menino do meu sertão, bom dia, meus povos. Bom dia. Bom dia, minhas povas. Bom dia, as coisas, como é que falamos? Os pessoais. Bom dia, os pessoais. Vai acordando cedo.
1: Oi, quem já acordou? Compadre Rafael, lá da Fazenda Ilhas. Compadre Edna, viu? Juliana também já acordou. E já tá acordando cedo. Bom dia, meus filhos. Deus que ajuda vocês e a família de vocês.
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1: 5h55, faltando 5 minutos pros quebrados. Faltando uns quebrados para 6 horas. Faltando uns quebrados para 6 horas.
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1: Muita gente vai acordando cedo, já vai trouxendo as orelhas do raio.
0: Pessoal, vai acordando cedo, já vai juntando o velho com o padre Dino, lá da Fazenda Mata, região de Mamiaçu, e acordou, né, padre Dino? Deus dá virtude a você, meu filho, mas sua família toda. Gente boa, esse menino, viu? Com o padre Dino é pedra 90. Ô, cabra, gente boa nesse mundo, abencioso, gentil, educado com a gente.
1: Ei,

0: Muita gente vai acordando cedo, e já vai trouxendo nas orelhas do raio pra assuntar o véio. Bom dia, vocês que tá nas roças, bom dia vocês que tá na cidade, vizinhança toda, bom dia vocês que tá na banda de cá, bom dia vocês que tá na banda de lá, bom dia.
1: Bom dia, velho Dionísio.
0: Bom dia, o que tu quer, véia?
1: Velho, aqui na Ninho de Moinho, Santa Luzia, dá um alô pro meu esposo Décio, meus três filhos, meus cinco netos, meus dois genros, minha nora e pra você que é maravilhoso, que levanta cedo pra fazer a alegria do povo, tá bom, velho? Uma pessoa abençoada por Deus, faça a música aí, de adigar uma mão branca, uma coisinha pra comer, bom dia, velho. E pra Jasmine Cantité.
0: Amém, meu comadre. Deus que dá virtude à senhora, Deus dá virtude à senhora e nós tudo.
2: Bom dia, velho Dionísio. Tudo bem? Eu sou da Ainda Fazenda José. Como é que tá o frio aí, Dionísio?
0: Tá pior.
2: A senhora Santana tá muito bonita. Tô ouvindo pelo rádio, pelo YouTube. Manda um alô aí pra. Pra minha irmã Palmira e toda a minha família em Caetité e todos vocês da rádio. Segura o frio aí, Dionísio.
0: O frio tá rochado.
2: É bom, tchau, fique com Deus.
0: Amém, minha filha, fique com Deus. Deus dá virtude à senhora e que senhora Santana abençoe todos nós e interceda a Deus por nós, né, minha filha? Comadre Dainha, já acordou cedo pra assuntar o velho. Já acordou cedo. Os pessoais vão acordando.
3: Ô, velho Dionísio, bom dia. Quem fala aqui é Zico. Eu gostaria que você rodasse essa música pra mim de Guilherme Silva. Ofereço pra todos que estão ouvindo seu programa. Ofereço pra minha mãe Beata lá na feirinha. Ofereço pra minhas irmãs. Ofereço pra Zé de Beata lá na feirinha. Ofereço pra Fabinho lá na Passagem da Areia. Ofereço pra Cida e Oscarino lá na Passagem da Areia. Ofereço pro meu sogro Santana lá em Gazeira. A minha sogra Ana Maria, também, na Engazeira. Ofereço para minha esposa Ana Paula Cardoso. E todos que estão escutando o seu programa.
0: Aí os pessoais vão acordando, é cedo. Os pessoais acordam cedo pra assuntar o véio. Bom dia. 5h59, Briveia. Briveia com sol, tá meio-dia. Briveia com sol, já tá meio-dia. Um abraço pra compadre Cló Júnior é pedra 90. Ô, menino bom, até benção me dá. Homem me vê, me dá benção. Cló Júnior, moço lá de Guarambi, da rádio de Guarambi. Um abraço pra você, meu filho. Ei, dá lembrança os meninos da rádio, viu, filho? Deus dá virtude a vocês. Já levanta cedo pra apanhar no velho. 6 horas, deixa o velho prosseguir. Tempo vai passando, velho vai falando, deixa o velho passar a musguinha. Pessoal, vai acordando cedo. 6 horas já. Hoje o frio tá até melhor, não tá? De ontem pra cá, parece que deu uma melhorada no frio. Só que eu não tenho medo de frio, não. O pessoal me procura, vê como é que o senhor tá nessa idade. Já atravessando por 90 e tantos anos já, e o senhor aguenta essa friagem pra vir pra rádio todo dia cedo. Você vê que eu vou pegar a carne na rodagem. Tem dia que eu acordo 2 e pouca, 3 e pouca pra ir pra rodagem, pegar a carne. Até vim pra rádio. Tem dia que eu venho a pé pra rádio, menino. 2 léguas e tantas.

0: Obrigado pelo carinho.
1: Valeu.
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0: Maria. Biscoito Fracila, que o velho tá falando pra vocês. Ah, potência.
1: O velho também já prossegue, meu filho. O velho também já prossegue, minha filha. Viu? 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

0: Pessoais, olha, olha, meus povos e minhas povas. Privé, privé com o sol da meio-dia. Privé, privé com o sol da meio-dia. 6h21. Oi, quem já acordou? Compadre Negão, lá da Fazenda Ilhas, comadre Nara, os meninos beijos. Um abraço pra você, meu filho. Já tá escutando o programa do velho Bom Dia, Deus que dá virtude a vocês. Oh. 6h22. Deixa o velho mandar um abraço pra minha comadre Célia, lá dos tanques, seu Crove, toda a família dele. Pessoa boa, comadre Célia, né? Onde vê a gente, aquela atenção com a gente, educada, gentil. Deus que ajuda, minha filha, vocês, sua família. Deus que dá virtude, vocês, tudo, pra onde vocês andar. 6h22, deixa eu ver quem mais já acordou. Véi, bom dia. Mande um abraço pra nós aqui em Riacho de Santana, na Bahia. Um abraço, hein, pessoal de Riacho Santana, lá na Bahia, no Brasil. Que tá assuntando, véi. Compadre Gildemar Vaqueiro. Bom dia, meu filho. Manda aí um cartaz da cavalgada. Manda um cartaz da cavalgada. Que o velho foi lá botar com o sino lá e surgiu. O sino lá do velho caiu dentro da privada. O sino lá do velho caiu dentro da privada e desmantelou. Viu? Quem mandou mensagem pro velho, pode mandar outra vez, que o velho perdeu todas as mensagens.
1: 6h23. Deixa eu ver quem mais já acordou. Muitas mensagens que vai chegando, gente. Muitas mensagens vai chegando, muitas mensagens.
2: Bom dia, compadre José. Aqui é o Lagoa do Meio. Manda um alô pra nós aí, pessoal da Lagoa do Meio.
1: Aí, ó, compadre João, lá na Lagoa do Meio, já acordou cedo, né, compadre João? Abraço pra você, meu filho.
3: Oi, velho. Aqui é Marlinda, fazenda de Jatobá. Tudo bem com o senhor?
1: Pelejando, minha filha, pelejando.
3: Se possível, eu gostaria de ouvir com Rio Negro e Solimões a música Tô Mal. Só pra curtir.
1: Muito
3: Quero
1: bem.
3: Desejar ao senhor e a todos da educadora uma excelente quarta-feira. Cheia de bênção, proteção, saúde, paz e tudo de bom. E senhora Santana, cubra o comando sagrado e proteja a todos.
1: Amém.
3: Tenha um bom dia.
1: Bom dia para a senhora também. Que senhora Santana interceda a Deus por nós, né? Muita gente vai acordando aqui, gente. Muita gente vai acordando, já vai surtando.
4: Ô, véi!
1: Oh!
4: Bom dia!
1: Bom dia, já fez café?
4: Tudo bem com você aí, véi?
1: Assim,
4: o véi, estou na escuta do seu maravilhoso programa, véi. Aqui é a Jasmeira do Ouvinte. O véi, passa uma música à escolha da produção. Gostaria de oferecer para todos os amigos e amiga. Minha amiga Irani, em família, no Morrinho de Santa Luzia, Cida, Davi. Todos amigos e amiga em geral. Meus pais no Bebedouro de Santa Luzia, meus filhos, minhas noras. Pra vocês todos da rádio, véi. Um bom trabalho. Valeu, valeu, véi. Um bom dia, fica com Deus, tudo de bom.
1: Amém, minha filha.
4: Valeu, tchau, tchau.
1: 6h25, 6h25. Muitas mensagens chegando. Compadre Ramon, mais comadre Lucimara de Gualambi, já acordou foi cedo.
0: Oh, já acordou cedo, já tá assuntando, velho, vai lá na rádio. 6h26.

0: Tô aprendendo agora é fazer benzimento. Já aprendi rezar de constipação. Já aprendi rezar de espinhela caída. Já aprendi rezar de dor de barra do vazio do subaco. Já aprendi rezar de furunco inflamado, dor de dente. 6:32 já. 6:32 já. Meu senhor, bom Jesus. Isso é uma risada ou uma freada de charrete, menino? É difícil. 6:32, 6 horas. Mais 32 minutos. Muita gente vai acordando. Muita gente vai acordando cedo e já vai juntando o velho. Vamos atender as mensagens, vamos atender as mensagens dos povos.
1: Bom dia, Dionísio.
0: Bom dia.
1: Fala aqui, Maria Santana, passando por aqui de novo. Pedindo a mão do senhor. Aí a escolha da posição, feliz para todos, tá na escuta do programa, Dio. E o frio deu uma melhorada nas coisas, Dio. Mas a gente vai caindo pra idade, Dio, uma presepada. E acho que é a umidade baixa, Dio. Todo dia, Dio. É uma gripe, é um resfriado, é uma constipação. É balai de gato, Dio. Mas gratidão a Deus a tudo, né, Dio? Tenha um bom dia, fica com Deus, educador FM, presente em nossos corações.
0: Amém, Lia. Pessoa boa, né, comadre Lia? Lá do Zóio d'Água, um abraço pra você, minha velha. Ele vai cair pra idade, minha filha. Ele fica meio mermado. Ele vai chegando pra idade, gente, fica meio mermado. Tem dia mesmo que eu tô nas conjuminanças, doida. Tem dia que eu tô nos calafrios, com as conjuminanças. É dor nos quartos, é dor na junta, é dor no espinhaço. É dor debaixo do vazio do subaco. 6:34, deixa eu ver quem já acordou cedo, quem já acordou.
2: Ô, velho Dionísio, bom dia.
0: Bom dia.
2: Aqui é Vinícius, tá bom? Tudo beleza aí?
0: Ei.
2: Aqui é Vinícius do Vargem Grande, manda um alô aqui pra nós aqui do Vargem Grande, minha família. Meus amigos. Alô, velho, bom dia. Fica com Deus.
0: Amém, meu compadre Venilson, lá de Vargem Grande. Um abraço pra você, meu filho. Mas só família Pedra 90. Ali é Pedra 90. Vamos ver a gente, aquela satisfação com a gente. Compadre Venilson da Vargem Grande. Já acordou cedo, já tá assuntando.
3: Bom dia, velho Dionísio. Como é que tá o frio aí, velho?
0: Tá melhor.
3: Aqui tá frio, velho. Aqui no assentamento Serra Grande, município de Coribe. E aí, velho, você tá bom? Velho, tô pedindo uma música você aí, Gênesis, qualquer um aí, viu, velho? Oferecendo pra meus filhos, nora, neto, genros, pra meu esposo Zarim. E pra você, véi, tenha um bom dia, véi.
0: Amém, minha filha, viu? Deus que ajuda a senhora. 6:35 já, 6:35. E os pessoais vão acordando.
4: Bom dia, dá um alô pra nós aí, como dá aqui, Jorge Grande 2, região Maniaçu. É de som que fala.
0: Ei, compadre, é de som. Compadre Edson, lá da Vargem Grande, também já acordou cedo, né, meu compadre? Já bebeu um cafezinho pra esquentar a friagem? Já bebeu um cafezinho pra esquentar a friagem? Falando de cafezinho, menino. Um cafezinho, hora dessa, com bolo frito. Aquele bolinho de sal frito. Que quando você vai fritar, explode tudo, né? Fica jogando gordura na cara da gente. Ô, bolinho gostoso, medonho. Ou então, uma sopeira de cuscuz com ovo frito pro riba. Uma sopeira de cuscuz com ovo frito pro riba. Dá sustância na gente. Ou então, um bolo de macaxeira. Estudia, eu comi um bolo de macaxeira, mas tá gostoso. 6:36.
5: Oi, véi, bom dia. Que é Lurdinha de Lagoa de Maria. Ofereço a próxima música. para todos os ouvintes, para a Nena na Lapa, Walter Rita na Lapa, todos os ouvintes.
0: Amém. Grande abraço pessoais de Bom Jesus da Lapa.
6: Bom dia, Dionísio. Estou escutando na Fazenda São Luiz, município da cidade de Aracatu, na Bahia, Nailton. Passa cantor Roberto do Estrecado, o nome da música, nem vem que não tem. Quem fala é Nailton.
0: Obrigado, meu filho, pela audiência. 6:37. 6:37, já o sol já tá meio-dia. E deixa o véio prosseguir, meu filho, deixa o véio prosseguir, minha filha.

0: ontem, foi ontem, eu fui Antônio, parece que foi ontem de tarde, foi ontem mesmo. Eu fui na casa de comadre Zezé, cheguei lá, ela, vem, vamos tomar um cafezinho. Falei, não, toma um cafezinho, velho, eu nunca vim aqui pra não tomar um cafezinho, mas eu... Foi na dispensa, pegou 2 pacotes dos biscoitos Fracina. Um eu sei que foi da... A caxiringuinha crocante. Ou xiringuinha gostosa, menino. E outro foi aquele biscoitinho de leite. E eu boiava no café assim, biscoito pra dentro, mas tá gostoso. Ô, biscoito Fracina, gente, que eu vou te falar, viu? 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
1: É isso aí, delegado!
0: 6:39.

6h30. Já tá quase vencendo a hora do véio, né? Cadê a bichinha? É esse menino que vai cantar, já tá aí? João Pedro, é João Pedro que chama, né? Que vai cantar no programa do véio. O sonho dele é ser cantor, gente. Deus abençoe que ele consiga realizar esse sonho, né? Vamos ouvir João Pedro cantando no programa do véio. Canta, meu filho, pode cantar, porque já faz.

0: aplausos. Nós tem que incentivar nossas crianças, né, a se tornar um artista, se tornar uma pessoa boa. É isso aí, meu filho. Viu? Quem canta seus males se espanta. 6h47, 6h47. Já tá vencendo a hora do véio, o véio já vai se embora. Quando for amanhã cedo, o véio volta com as bênçãos de Deus, com as graças divinas. Que Deus abençoe todos nós, iluminando o nosso caminho para onde nós andar. Amanhã cedo, o véio volta. E vamos se apegando com Deus, porque quem se apega com Deus é válido, meu filho. Quem se apega com Deus é válido.
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3: Hoje é quarta-feira da 16ª semana do tempo comum, 22 de julho. A igreja faz memória a Santa Maria Madalena. Além daquelas intenções que temos no nosso pensamento e no nosso coração, mas também a ação de graças a Manuel Fernandes da Silva, pelos aniversariantes Maria Cecília Ferreira Santiago, Maria da Silva Ferreira, e pela passagem do aniversário de casamento de Reinaldo e Kátia, 16 anos de casado. Ainda pelos nossos irmãos e irmãs falecidos, Maria Junqueira da Silva e Terezinha Maria de Oliveira, 7º dia de falecimento. E Silvano Ferreira dos Santos, 30 dias. Edésio Rodrigues da Rocha, 1 ano. Nós cumprimentamos os familiares dos seus entes queridos que vieram rezar pelo descanso eterno de cada um deles. Mas também nós estamos rezando nesta celebração por todas aquelas pessoas, principalmente os moradores das localidades onde, desde 50 anos atrás, neste dia da sexta noite de novena, eles participavam e que não já estão mais conosco, vivos, estão na eternidade com Deus, com a Senhora Santana, não é? Então, Dona Bernadette, Dona Joana Ramos, Dona Etelvina, tantos outros lá da região do Pernambuco, Rua da Água e outras localidades. Também Alderico Ferreira da Silva, Alex Ferreira Lima, Anísia Maria da Silva, 1 ano de falecida. Antônio Ferreira da Silva, Joana Maria de Brito, Joana Pereira Costa, 5 meses. João Leno Batista, 5 anos. Maria Vitória da Conceição Batista. Robson Silva Moreira, 11 meses. Rosa Soares Pinto. Santina dos Anjos Souza. Cildio Pinto da Silva. Terezinha Xavier de Matos. Vanderlúcio Batista de Souza. Valmique Vieira Domingues. Zeferina Orezina da Rocha. Irmãos e irmãs, celebremos hoje a festa de Santa Maria Madalena, apóstola da ressurreição do Senhor. Que sua intercessão nos sustente junto a Deus e nos fortaleça para permanecermos firmes no caminho do apostolado de Jesus, testemunhando a fé com coragem e alegria. Celebremos, pois, com confiança e com o coração aberto à graça do Senhor. Preside o Padre Elber. Iniciemos com o canto de entrada.

0: Em nome do Pai, e do Filho, e do Espírito Santo.
1: Amém.
0: A graça e a paz de Deus nosso Pai, e de Jesus Cristo nosso Senhor, estejam convosco.
1: Bendito seja Deus que nos reuniu no amor de Cristo.
0: Meus irmãos e minhas irmãs, sejamos todos bem-vindos e bem-vindas a esta festa de Santa Maria Madalena. Juntamente com toda a igreja, celebramos em honra àquela que é a apóstola da ressurreição. E louvemos a Cristo pelo seu testemunho, que também nos impulsiona a anunciar a ressurreição dele em todas as partes em que formos. Queridos irmãos e queridas irmãs, para celebrarmos bem os santos mistérios, confessemos os nossos pecados. Confesso a Deus Todo-Poderoso e a vós, irmãos e irmãs, que pequei muitas vezes por pensamentos e palavras, atos e omissões, por minha tão grande culpa. E peço à Virgem Maria, aos anjos e santos e a vós, irmãos e irmãs, que rogueis por mim a Deus, nosso Senhor. Deus Todo-Poderoso, tenha compaixão de nós, perdoe os nossos pecados e nos conduza à vida eterna.
1: Amém.
0: Senhor, tende piedade de nós.
1: Senhor, tende piedade de nós.
0: Cristo, tende piedade de nós.
1: Cristo, tende piedade de nós.
0: Senhor, tende piedade de nós.
1: Senhor, tende piedade de nós.
0: Glória a Deus nas alturas e paz na terra aos homens por ele amados. Senhor Deus, Rei dos céus, Deus Pai Todo-Poderoso, nós vos louvamos, nós vos bendizemos, nós vos adoramos, nós vos glorificamos, nós vos damos graças por vossa imensa glória. Senhor Jesus Cristo, Filho unigênito, Senhor Deus, Cordeiro de Deus, Filho de Deus Pai, vós que tirais o pecado do mundo, tende piedade de nós. Vós que tirais o pecado do mundo, acolhei a nossa súplica. Vós que estais à direita do Pai, tende piedade de nós. Só vós sois o Santo, só vós o Senhor, só vós o Altíssimo Jesus Cristo, com o Espírito Santo, na glória de Deus Pai. Amém. Oremos. Meus irmãos e minhas irmãs, além das preces e intenções que trazemos no silêncio do nosso coração, queremos rezar em ação de graças por Manuel Fernandes da Silva, pelos aniversariantes Maria Cecília Ferreira e Maria da Silva Ferreira, também por Reinaldo e Kátia, que estão completando mais um ano de casamento, e pelos nossos irmãos falecidos, Maria Junqueira da Silva e Terezinha Maria de Oliveira, sétimo dia. Silvano Ferreira, 30 dias, Edésio Rodrigues, um ano de falecido. E pelos demais falecidos, Alderico Ferreira, Alex Ferreira, Anísia Maria, Antônio Ferreira, Joana Maria, Joana Pereira, João Leno, Maria Vitória, Robson Silva, Rosa Soares, Santina dos Anjos, Cildio Pinto, Terezinha Xavier, Vander Lúcio Batista, Valmique Vieira, Zeferina Oresina. Por todos aqueles outros que nós trazemos no silêncio do nosso coração, nossos amigos, familiares e benfeitores. Ó Deus, o vosso Filho unigênito confiou a Maria Madalena a missão de ser a primeira a anunciar a alegria pascal. Concedei, nós os pedimos, por sua intercessão e exemplo, proclamar que Cristo ressuscitou e contemplá-lo no seu reino glorioso. Ele que é Deus e convosco vive e reina na unidade do Espírito Santo, por todos os séculos dos séculos.
2: Amém.
3: Leitura do livro do Cântico dos Cânticos. Eis o que diz a noiva: em meu leito durante a noite busquei o amor de minha vida, procurei-o e não o encontrei. Vou levantar-me e percorrer a cidade, procurando pelas ruas e praças o amor de minha vida. Procurei-o e não o encontrei. Encontraram-me os guardas que faziam a ronda pela cidade. Vistes, porventura, o amor de minha vida? E logo que passei por eles, encontrei o amor de minha vida. Palavra do Senhor.

Sois vós, ó Senhor, o meu Deus, desde a aurora ansioso vos busco. A minha alma tem sede de vós, minha carne também vos deseja, como terra sedenta e sem água.

Venho assim contemplar-vos no templo, para ver vossa glória e poder. Vosso amor vale mais do que a vida, e por isso meus lábios vos louvam.

Quero, pois, os louvar pela vida e elevar para vós minhas mãos. A minha alma será saciada, como em grande banquete de festa. Cantará alegria em meus lábios, ao cantar para vós meu louvor.

para mim foste sempre um socorro. De vossas asas a sombra eu exulto. Minha alma se agarra em vós. Com poder, vossa mão me sustenta.

0: O Senhor esteja convosco.
1: Ele está no meio de nós.
0: Proclamação do Evangelho de Jesus Cristo segundo João.
1: Glória a vós, Senhor.
0: No primeiro dia da semana, Maria Madalena foi ao túmulo de Jesus, bem de madrugada, quando ainda estava escuro, e viu que a pedra tinha sido retirada do túmulo. Então, ela saiu correndo e foi encontrar Simão Pedro e o outro discípulo, aquele que Jesus amava, e lhes disse: tiraram o Senhor do túmulo, e não sabemos onde o colocaram. Maria estava do lado de fora do túmulo, chorando. Enquanto chorava, inclinou-se e olhou para dentro do túmulo. Viu então dois anjos vestidos de branco, sentados onde tinha sido posto o corpo de Jesus, um à cabeceira e o outro aos pés. Os anjos responderam: mulher, por que choras? Ela respondeu: levaram o meu Senhor e não sei onde o colocaram. Tendo dito isto, Maria voltou-se para trás e viu Jesus de pé, mas não sabia que era Jesus. Jesus perguntou-lhe: mulher, por que choras? A quem procuras? Pensando que era o jardineiro, Maria disse: Senhor, se foste tu que o levaste, dize-me onde o colocaste e eu o irei buscar. Então Jesus disse: Maria. Ela voltou-se e exclamou em hebraico: Rabuni, que quer dizer mestre. Jesus disse: não me segures, ainda não subi para junto do Pai, mas vai dizer aos meus irmãos: subo para junto do meu Pai e vosso Pai, meu Deus e vosso Deus. Então Maria Madalena foi anunciar aos discípulos: eu vi o Senhor, e contou o que Jesus lhe tinha dito. Palavra da salvação.
1: Glória a vós, Senhor.
0: Meus irmãos e minhas irmãs, celebrando a festa de Santa Maria Madalena, a apóstola da ressurreição, somos convidados também nós a anunciarmos a ressurreição de Cristo, que é, assim como é o centro, né, do nosso calendário litúrgico, é também o centro da nossa fé. É a partir da ressurreição de Cristo que tudo se faz e tudo constrói. E é esta a verdade primeira que deve ser anunciada antes de qualquer outra coisa. Meus irmãos e minhas irmãs, assim como na primeira leitura nós vimos lá no livro da sabedoria uma mulher que busca o amor de sua vida, também nós, a igreja de Cristo, a noiva de Cristo, devemos buscá-lo constantemente. É claro, sabemos muito bem que Ele está no meio de nós, mas é preciso que a nossa busca por Cristo seja constante para que nós não nos desviemos do caminho. Cristo nunca se afasta de nós, mas pode ser que em algum momento da nossa vida nós tenhamos dificuldade de reconhecê-lo, como Maria Madalena teve a princípio no Evangelho de hoje. Meus irmãos e minhas irmãs, para que possamos reconhecer bem nosso Senhor Jesus Cristo e anunciá-lo como se deve, é preciso, além de estar próximo dele, ouvir a sua voz, que chama a cada um de nós e nos chama pelo nome. Não chama por atacado, não chama como se nós fôssemos apenas um número, mas reconhece a nossa individualidade. Chama-nos pelo nosso nome, como chamou Maria hoje. E a partir disso, ela reconhece nosso Senhor Jesus Cristo e sai para anunciá-lo. Estejamos atentos ao Cristo que chama cada um de nós e chama cada um de nós pelo nosso nome, para que possamos anunciá-lo e anunciá-lo como fez Maria, animando aqueles que estavam desanimados por achar que tudo aquilo que eles haviam acreditado e esperado em nosso Senhor Jesus Cristo havia sido derrotado, havia sido vencido pelas forças da morte e pelas forças do mal. Maria vai a teus discípulos com a boa nova, com o evangelho de Cristo, anunciando que Cristo ressuscitou, que Cristo vive. Ainda hoje é preciso que nós possamos levar essa verdade a tantos lugares em que as forças da morte, as forças do mal continuam imperando e que muitas vezes nos faz desanimar, muitas vezes pode até nos tirar a esperança. Nós, como seguidores de Cristo, discípulos amados dele e também anunciadores da sua ressurreição, devemos levar novamente a esperança, a fé, o amor, a alegria a todos os lugares, porque Cristo vive, e porque Cristo vive, nós também com ele vivemos e viveremos. Que o Senhor nos ajude a cada vez mais anunciar com fidelidade a sua ressurreição, que é maior do que qualquer outra coisa, porque a vitória que nos foi dada por Cristo através de sua morte e ressurreição, essa não pode ser tirada de nós, a não ser que a gente não queira, a não ser que a gente se feche a essa graça. Do contrário, ela sempre estará conosco. É preciso estar atento, porque ele está sempre chamando-nos pelo nosso nome e quer que a gente responda como Maria: Mestre. Que assim seja. Deixemos que a palavra proclamada e refletida fecunde o nosso coração.

0: Queridos irmãos, queridas irmãs, de pé. Santa Maria Madalena nos ensina a reconhecer Jesus mesmo nos momentos de dor e desânimo e a anunciar com alegria a sua ressurreição. Elevemos ao Pai as nossas súplicas rezando. Ó Senhor, acolhei com bondade a nossa prece.
1: Ó Senhor, acolhei com bondade a nossa prece.
2: Pela Igreja no mundo inteiro, para que siga o exemplo de Santa Maria Madalena, anunciando a boa nova com coragem e alegria, peçamos ao Senhor.
1: Ó Senhor, acolhei com bondade a nossa prece.
2: Por cada um de todos nós, para que saibamos reconhecer a presença de Jesus em nossa vida e levar a sua mensagem de esperança aos irmãos, peçamos ao Senhor.
1: Ó Senhor, acolhei com bondade a nossa prece.
2: Por todos os que sofrem de solidão, tristeza ou desespero, para que encontrem consolo, fé e força para recomeçar, peçamos ao Senhor.
1: Ó Senhor, acolhei com bondade a nossa prece.
0: Peçamos pelos nossos irmãos falecidos, para que possam gozar da vida eterna junto a Deus, aquela vida eterna que foi conquistada para nós pelos méritos de nosso Senhor Jesus Cristo, e pelos seus familiares e amigos enlutados, para que em Cristo renovem a esperança da ressurreição e de que um dia estaremos todos reunidos novamente e rezemos.
1: Ó Senhor, acolhei com bondade a nossa prece.
0: Também pelos nossos irmãos aniversariantes, para que a alegria de Cristo seja sempre a força de cada um deles e que em Cristo renovem a esperança de continuar caminhando, dando graças a Deus pelo dom da vida, rezemos.
1: Ó Senhor, acolhei com bondade a nossa prece.
0: Estamos celebrando o mês do dízimo, rezemos a oração do dizimista. Eu vou rezar, vocês acompanham no silêncio do coração. Senhor, faz de mim um dizimista consciente e feliz. Que meu dízimo seja agradecimento, seja um ato de amor e reconhecimento pela tua bondade. O que tenho de bom, de ti recebi. Vida, fé, saúde, amor, família, bens. Ajuda-me a contribuir com justiça e fidelidade. Tira o egoísmo do meu coração. Que eu te ame cada vez mais. Que ame e ajude cada vez mais aos irmãos. Que meu dízimo seja fonte de bênçãos para mim, minha família e minha comunidade. Amém. Deus Pai, que fizestes de Santa Maria Madalena mensageira da ressurreição do vosso Filho, ouvi as preces do vosso povo e fazei de nós sinais vivos do Evangelho. Por Cristo nosso Senhor.
1: Amém.
0: A Deus, o que temos e somos, com o canto.

0: Orai, irmãos e irmãs, para que o sacrifício da igreja, nesta pausa restauradora na caminhada rumo ao céu, seja aceito por Deus Pai Todo-Poderoso.
1: Receba, Senhor, por tuas mãos este sacrifício, para a glória do seu nome, para o nosso bem de toda a sua santa igreja.
0: Recebei, Senhor, os dons que vos apresentamos na festa de Santa Maria Madalena, cuja demonstração de amor vosso Filho acolheu com misericordiosa bondade. Por Cristo nosso Senhor.
1: Amém.
0: O Senhor esteja convosco.
1: Ele está no meio de nós.
0: Corações ao alto.
1: O nosso coração está em Deus.
0: Demos graças ao Senhor nosso Deus.
1: É nosso dever e nossa salvação.
0: Na verdade, é digno e justo. É nosso dever e salvação louvar-vos em tudo, ó Pai onipotente, cuja misericórdia não é menor que o poder, por Cristo nosso Senhor.
1: Amém.
0: No jardim, Jesus se manifestou visivelmente a Maria Madalena, que tanto tinha amado enquanto ele vivia na terra. Ela presenciou sua morte na cruz e, depois de tê-lo procurado no sepulcro, foi a primeira a adorá-lo ressuscitado dos mortos. Para que a boa notícia da vida chegasse até os confins da terra, ela foi honrada com a missão de apóstola dos apóstolos. Por isso, Senhor, também nós, com todos os anjos e santos, vos louvamos e, exultantes, dizemos a uma só voz:
1: Santo, Santo, Santo, Santo, Santo, Santo. Senhor Deus do universo, o céu e a terra proclamam a vossa glória. Hosana nas alturas, bendito que vem em nome do Senhor. Hosana nas alturas.
0: Na verdade, ó Pai, vós sois santo, fonte de toda santidade. Santificai, pois, estes dons, derramando sobre eles o vosso Espírito, a fim de que se tornem para nós o corpo e o sangue de nosso Senhor Jesus Cristo.
1: Enviai o vosso Espírito Santo.
0: Estando para ser entregue e abraçando livremente a paixão, Jesus tomou o pão, pronunciou a bênção de ação de graças, partiu e o deu a seus discípulos, dizendo: Tomai todos e comei. Isto é o meu corpo, que será entregue por vós.

Do mesmo modo, no fim da ceia, ele tomou o cálice em suas mãos e, dando graças novamente, o entregou a seus discípulos, dizendo: tomai todos e bebei. Este é o cálice do meu sangue, o sangue da nova e eterna aliança, que será derramado por vós e por todos para a remissão dos pecados. Fazei isto em memória de mim.

0: Mistério da fé.
1: Anunciamos, Senhor, a vossa morte e proclamamos a vossa ressurreição. Vinde, Senhor Jesus.
0: Celebrando, pois, o memorial da morte e ressurreição do vosso Filho, nós vos oferecemos, ó Pai, o pão da vida e o cálice da salvação, e vos agradecemos porque nos tornastes dignos de estar aqui na vossa presença e vos servir.
1: Aceitai, ó Senhor, a nossa oferta.
0: Suplicantes vos pedimos que, participando do corpo e sangue de Cristo, sejamos reunidos pelo Espírito Santo num só corpo.
1: O Espírito nos una num só corpo.
0: Lembrai-vos, ó Pai, da vossa Igreja, que se faz presente pelo mundo inteiro. Que ela cresça na caridade em comunhão com o Papa Leão, com o nosso Bispo José Roberto, os bispos do mundo inteiro, os presbíteros, os diáconos e todos os ministros do vosso povo.
1: Lembrai-vos, ó Pai, da vossa Igreja.
0: Lembrai-vos dos vossos filhos, Maria Junqueira, Terezinha Maria, Silvano Ferreira, Edésio Rodrigues, que chamastes deste mundo à vossa presença, tendo sido sepultados com Cristo em sua morte no batismo, participem igualmente da sua ressurreição. Lembrai-vos também na vossa misericórdia dos outros nossos irmãos e irmãs que adormeceram na esperança da ressurreição e de todos os que partiram desta vida. Acolhei-os junto a vós na luz da vossa face.
1: Concedei-lhes, ó Senhor, a luz eterna.
0: Enfim, nós vos pedimos, tende piedade de todos nós e dai-nos participar da vida eterna com a Virgem Maria, Mãe de Deus, São José, seu esposo, os apóstolos, Santa Maria Madalena, Senhora Santana e todos os santos que neste mundo viveram na vossa amizade, a fim de vos louvarmos e glorificarmos por Jesus Cristo, vosso Filho.

por Cristo, com Cristo e em Cristo, a vós, Deus Pai Todo-Poderoso, na unidade do Espírito Santo, toda honra.

0: guiados pelo Espírito de Jesus e iluminados pela sabedoria do Evangelho, ousamos dizer: Pai nosso que estais nos céus, santificado seja o vosso nome, venha a nós o vosso reino, seja feita a vossa vontade, assim na terra como no céu. O pão nosso de cada dia nos dai hoje, perdoai-nos as nossas ofensas, assim como nós perdoamos a quem nos tem ofendido, e não nos deixeis cair em tentação, mas livrai-nos do mal. Livrai-nos de todos os males, ó Pai, e dai-nos hoje a vossa paz. Ajudados pela vossa misericórdia, sejamos sempre livres do pecado e protegidos de todos os perigos, enquanto aguardamos a feliz esperança e a vinda do nosso Salvador, Jesus Cristo.
1: Vosso é o reino, o poder e a glória para sempre.
0: Senhor Jesus Cristo, dissestes aos vossos apóstolos: eu vos deixo a paz, eu vos dou a minha paz. Não olheis os nossos pecados, mas a fé que anima a vossa igreja. Dai-lhe, segundo o vosso desejo, a paz e a unidade. Vós que sois Deus, com o Pai e o Espírito Santo.
1: Amém.
0: A paz de nosso Senhor Jesus Cristo esteja no coração de todos vocês.
1: O amor de Cristo nos uniu. Cordeiro de Deus, que tirais o pecado do mundo, tende piedade de nós. Cordeiro de Deus, que tirais o pecado do mundo, tende piedade de nós. Cordeiro de Deus, que tirais o pecado do mundo, dai-nos a paz.

0: Provai e vede como o Senhor é bom. Feliz de quem nele encontra o seu refúgio. Meus irmãos e minhas irmãs, eis Jesus Cristo, o Cordeiro de Deus, aquele que tira o pecado do mundo.
1: Senhor, eu não sou digno de que entreis em minha morada, mas dizei uma palavra e serei salvo.

0: Oremos. Senhor, a sagrada comunhão nos vossos mistérios infunda em nós aquele amor perseverante que levou Santa Maria Madalena a jamais separar-se do Cristo, seu Mestre, que vive e reina pelos séculos dos séculos.
1: Amém.
0: Comunicados.
1: Chegamos hoje ao sexto dia em preparação à festa de nossa padroeira Senhora Santana. Hoje, quarta-feira, o tema é Família, lugar primeiro da transmissão da fé. Hoje nós estamos irmanados todos com os moradores das localidades do bairro Santa Rita, Cônego Bastos, Rua Caculé, Rua Pernambuco, Rua 12 de Outubro, Rua Correntina, Riachuelo, Praça Doutor Deocleciano, Praça da Juventude, Lamarão, Avenida Santa Isabel e adjacências, não é? Toda aquela região, a parte de baixo aí da nossa cidade. Logo mais, às 18h30, o cortejo sairá da Igreja de Santo Antônio, lá na Praça da Barriguda, como assim é conhecido, né? Que é Praça Paraíba, como diz o Padre Elvio, tem vários nomes aquela praça lá. Pompeu Fernandes, Paraíba, Barriguda e fora as que vão inventar mais ainda, né? Então nós vamos logo mais, a partir das 18h30, saímos lá da Igreja de Santo Antônio e com muita fé. Graças a Deus as novenas estão lindas, estão bonitas demais e a nossa fé está crescendo mais ainda. E lembramos ainda do bilhetinho aí, do sorteio para a colaboração com a festa de nossa padroeira Senhora Santana. O sorteio são três prêmios. Uma imagem que é réplica de senhora, a imagem de Senhora Santana, um garrote e um iPhone, né? Essas coisas modernas, né? Muito bom. Eu mesmo quero tirar para mim aprender, não é? R$10 você vai comprar aí na saída da catedral. Professora CC vendendo lá. Quem não, quem já comprou, tudo bem, mas quem não comprou, dá um jeitinho de comprar, viu?
0: Os aniversariantes estão por aqui? Aqueles que nós rezamos no início, ou se tiver alguém aniversariando e quiser vir aqui à frente. Acho que não, né? Pronto, então peçamos ao Senhor a sua bênção. O Senhor esteja convosco.
2: Ele está no meio de nós.
0: Por intercessão de Santa Maria Madalena, apóstola da ressurreição, abençoe-vos o Deus Todo-Poderoso, Pai e Filho e Espírito Santo.
2: Amém.
0: Meus irmãos e minhas irmãs, ide em paz e que o Senhor vos acompanhe.
1: Graças a Deus.
0: Forte fraterno abraço, um bom e santo dia para todos e até mais breve na novena hoje à noite.
1: Voltemos aos nossos estúdios, desejamos a todos um bom dia. Foi Luiz Benedito da Catedral Senhora Santana e Paulo Souza em nossos estúdios. Bom dia.
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3: 7:47.
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0: 8:02, 8:02, muito bom dia e obrigado pela sua audiência. Sejam todos bem-vindos ao nosso Jornal da Manhã, que está começando na manhã desta quarta-feira, 22 de julho do ano 2026. Bom dia, Silvano Silva.
1: Bom dia, Paulão Locutor, bom dia, ouvintes do Jornal da Manhã.
0: E vamos às manchetes do dia.
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0: 8:03, 8:03, área policial em destaque, homem morre após confronto com policiais da CIP Sudoeste em Tanque Novo.
1: Brasil continua fora do mapa da fome, aponta relatório da ONU.
0: 8:03, 8:03 agora, caminhonete com restrição de furto é encontrada pela polícia militar em Caetité.
1: Prorrogada vacinação contra HPV para jovens de 15 a 19 anos.
0: Em Biaçu C, polícia militar apreende 3 veículos suspeitos de clonagem e ação e ações distintas.
1: Aplicativo Mac Livros, Torto Arado lidera ranking dos livros mais procurados na plataforma.
0: Bolsa Família, Caixa inicia o pagamento para beneficiários com NIS terminado em 3.
1: Festa de Santana 2026 em Caetité. Sobre o assunto, hoje estaremos batendo um papo com o Monsenhor Alex Adriano, vigário-geral da Diocese de Caetité, falando do aspecto da festa religiosa, e também o tenente-coronel Soares, o comandante da 94ª Companhia Independente da Polícia Militar de Caetité, estará falando sobre o efetivo policial, a segurança no festejo de Santana deste ano. Estes e outros assuntos hoje no nosso Jornal da Manhã.
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0: 8:04, 8:04, até às 9, claro, você é muito bem informado que através do nosso Jornal da Manhã, lembra você que às 9 tem Pedro Silva com o Show da Manhã, tocando muita música, mas também com informação aqui na nossa Educador FM. 8:05, bom dia, até às 9 no oferecimento Cicatriclin, em referência nacional em tratamentos de feridas e realiza curativos. 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É o Jornal da Manhã, deixando você muito bem informado. Muito obrigado pela sua audiência. Você que se liga na gente, você que está em casa, no carro, no trabalho, ouvindo, claro, a nossa potente Educadora FM 100,7, Caetité, Bahia, Brasil.
2: 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Área policial em destaque.
0: Oito horas e 9 minutos, 8:09. É o nosso Jornal da Manhã, deixando você bem informado. Muito obrigado pela sua audiência. Você que se liga na gente ouvindo a nossa potente Educadora FM 100,7, Caetité, Bahia, Brasil. Olha, homem morre após confronto com policiais da CIP Sudoeste em Tanque Novo. O homem morreu após um confronto com policiais da CIP Sudoeste durante uma ocorrência de tentativa de roubo de motocicleta em Tanque Novo. E de acordo com as informações da Polícia Militar, o casal procurou a equipe enquanto ela fazia patrulhamento na região e relatou que dois homens armados haviam tentado roubar uma moto em que estavam. Com base nas informações, os policiais seguiram para a área indicada. Na chegada ao local, em uma área de vegetação, os agentes encontraram dois suspeitos próximos a uma motocicleta. Conforme a Polícia Militar, um deles atirou contra a guarnição e revidou. O segundo homem fugiu por uma estrada vicinal e não foi localizado. Após cessarem os disparos, os policiais encontraram o suspeito ferido ao lado de um revólver calibre 32. Ele foi socorrido e levado ao Hospital Municipal de Tanque Novo, mas não resistiu. Equipes do Departamento de Polícia Técnica realizaram a perícia no local e removeram o corpo para o Instituto Médico Legal de Vitória da Conquista. Na ação, foram apreendidos um revólver calibre 32, dois cartuchos intactos, quatro cápsulas deflagradas e três porções de maconha. O material foi apresentado na Delegacia Territorial de Tanque Novo. A Polícia Civil vai investigar a tentativa de roubo e buscar informações sobre o segundo suspeito. 8:11, 8:11. Você está ouvindo o nosso Jornal da Manhã. Muito obrigado pela sua audiência. Você que se liga na gente, ouvindo aí a nossa potente Educadora FM 100,7, Caetité, Bahia, Brasil. Oito horas e 11 minutos, 8:11. Dá só um tempo, daqui a pouco de volta com outras informações aqui no nosso Jornal da Manhã. 8:11, bom dia.

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1: São 8:25, 8:25. Este é o nosso Jornal da Manhã, da nossa rádio Educadora, 45 anos no ar. Educador FM 100,7 em Caetité, Bahia. Nós anunciamos, neste momento, o tema Festa de Santana 2026 em Caetité. Para falar do assunto, a parte religiosa e a parte da segurança. Parte religiosa, estamos recebendo o Monsenhor Alex Adriano, vigário-geral da Diocese de Caetité. E a parte de segurança, nós estamos recebendo o Tenente-Coronel Soares, comandante da 94ª Companhia Independente da Polícia Militar em Caetité. Cumprimentando inicialmente, Monsenhor Alex, Festa de Santana 2026, uma das maiores aqui da região, e Monsenhor Alex, vigário-geral da Diocese de Caetité, conosco para falar deste assunto. Bom dia, Monsenhor Alex.
2: Bom dia, Silvano. Bom dia, Paulão.
3: Bom dia, Monsenhor Alex.
2: Bom dia, o Tenente Soares, que está aqui conosco para participar deste nosso bate-papo, tendo em vista aí não só os dias que faltam para o encerramento da festa em louvor à nossa padroeira, mas, sobretudo, o sábado, que teremos aí a celebração em louvor a São Cristóvão e depois aquela tradicional carreata pelas ruas de Caetité.
1: Cumprimentando também Tenente Coronel Soares, ele que é o comandante da 94ª Companhia Independente da Polícia Militar em Caetité, mais uma vez participando conosco aqui. Satisfação, Tenente Coronel, recebê-lo aqui no nosso Jornal da Manhã. Bom dia.
4: Bom dia, Silvano. Bom dia, meu amigo Paulão, Monsenhor Alex.
3: Bom dia, Coronel.
4: Tenente Félix, que está aqui também nos acompanhando. É um prazer estar aqui novamente falando de todos os preparativos para mais uma etapa da Festa de Santana, que de amanhã até domingo nós vamos ter um policiamento diferenciado, um policiamento voltado para os dias de festa, as noites, na Praça da Catedral, e vamos falar um pouco do nosso planejamento.
1: Perfeito. Então, registrando aí, conforme Tenente Coronel Soares disse, nós estamos tendo aqui a presença também do Tenente PM Félix, aqui acompanhando o nosso bate-papo no nosso estúdio. Monsenhor Alex, o senhor que faz parte já da Diocese de Caetité, nasceu em território da Diocese de Caetité, acompanha já há muito tempo e, desta vez, com a experiência suficiente para saber falar do assunto que, de uma certa forma, surpreende a cada ano com o aumento de fiéis, pessoas que vêm de vários lugares, tiram férias, principalmente aqui da nossa região, os que trabalham em outros lugares, para poderem acompanhar a Festa de Santana. E, na verdade, já começou. Como está essa programação, o que o senhor avalia aí do que já tem sido já realizado durante esse período?
2: Muito bem, Silvano. Antes de prosseguir, quero registrar aqui a presença do Tenente Félix, né? Conterrâneo, amigo de longas datas. Então, nós demos início, dia 17, à festa em louvor à nossa padroeira, Senhora Santana, lembrando que, além de ser a padroeira da catedral, ela é padroeira do município de Caetité, mas de toda a extensão da nossa diocese. A nossa diocese é a Diocese Senhora Santana de Caetité. E, desde o primeiro dia, como você tem observado, nós estamos contando com uma participação expressiva de fiéis. A festa de Santana, cada ano que passa, ela cresce um pouco mais. E, graças a Deus, já vamos hoje para a sexta noite do nosso novenário e a resposta tem sido satisfatória, positiva, e estamos celebrando a contento. Este ano, em conformidade, também em sintonia com o ano diocesano da família, Nós estamos refletindo o tema família, dom e tarefa. E lema, sede fecundos e multiplicados. Então, as comunidades, as pastorais, os movimentos, os grupos, os bairros, as ruas, que são responsáveis pelas noites do novenário, estão usando de muita criatividade. As pessoas estão ficando emocionadas até. Várias pessoas me disseram ontem que esses dias têm trazido assim, muita emoção. Até porque estamos refletindo algo que diz respeito a todo mundo, que é sobre a família, né? E graças a Deus as coisas têm se encaminhado bem. Nós estamos conseguindo realizar tudo dentro do previsto, né? Você sabe que uma festa do tamanho da festa de Senhora Santana, a gente começa bem antes com aquela preparação prévia. Então, muitas reuniões, encontros, trabalhos, organizações. Depois nós temos, durante a festa, muitas ocupações a fazer, não é? Coisas que a gente tem que estar atento para ver se tudo está conforme o previsto e combinado. E ainda teremos o depois, né? Porque a gente faz uma avaliação para ver aquilo que precisa ser melhorado, reajustado, reconfigurado. Mas, graças a Deus, nós contamos com um número expressivo de pessoas. Na verdade, assim, o povo de Deus é muito bom. As pessoas fazem com muito gosto e muita boa vontade. Se você, por exemplo, participa das noites do novenário, você vai perceber a quantidade de pessoas envolvidas, colaborando, ajudando e ali colocando a mão na massa, porque é uma festa que nós só conseguimos realizá-la em mutirão. Do contrário, é praticamente impossível. E hoje aqui, com a presença do tenente Soares, nós vamos conversar um pouco, sobretudo, não é? Pensando o dia 25, que é aquele dia em que nós celebramos no Brás, às 15 horas, né, em louvor a São Cristóvão, padroeiro dos motoristas, né, dos condutores, e depois nós temos aquela carreata, para que as coisas aconteçam de forma tranquila. Assim como serve para os carros de bois, não se trata de um desfile, e é uma carreata, mas não deixa de ser também uma procissão. Motorizada, mas é uma procissão. Porque ali o elemento condutor, o elemento que nos faz estar juntos, participando e realizando aquele momento, é a fé. Então, se a gente prescinde da fé, torna-se qualquer outra coisa, menos uma carreata religiosa, menos uma procissão motorizada ou coisa parecida. Então, essa parceria, ela é fundamental, ela é de grande, de suma importância para que a gente, estando avisado previamente, possa colaborar até na organização e na forma como cada um vai participar para que tudo saia a contento e da melhor forma.
1: Ouvindo o Monsenhor Alex Adriano, vigário-geral da Diocese de Caetité. Tenente Coronel Soares, comandante da 94ª Companhia Independente da Polícia Militar em Caetité. O senhor, há muitos anos já, mesmo quando não estava no comando da polícia em Caetité, mas sempre acompanhava aí os festejos de Caetité, de um modo geral, e agora, já no comando, já nos últimos anos, tem percebido, obviamente, a diferença que é de Caetité, é uma tradição já cultural também, em relação a outras cidades, que é a realização da festa da padroeira, ao mesmo tempo com a parte social, em alguns lugares chamando de profana, nós achamos por bem, por conta até mesmo da forma como tem sido aqui em Caetité, dizer que é uma parte social da festa, que nos últimos anos também conclui no dia da padroeira, com uma banda, um cantor católico, e de forma que é um trabalho que a polícia passa a ter exatamente por um longo período e principalmente nesse momento da parte social, que obviamente atrai a atenção de muitas pessoas de vários lugares, por conta também das participações dos artistas que vêm para a nossa Caetité. Como está essa preparação para esse ano 2026 do comando da polícia, do efetivo policial para essa festa de Caetité, que na verdade já começou, antes de começar o nosso bate-papo aqui, o senhor já dizia, né, a polícia já está em ação já desde o primeiro dia da festa, no dia 17, que é quando começa a primeira noite de novena, mas o que o senhor tem a falar exatamente sobre a participação da Polícia Militar da Bahia, do comando da CIPM 94 em Caetité?
4: Olha, Silvano, a festa de Nossa Senhora de Santana é uma festa, um marco histórico na cidade. É uma festa que é esperada por muitos, né, pela toda a comunidade católica, né, e é uma festa que a gente não pode deixar de ter todo o cuidado, toda a atenção que a festa requer. Como o Monsenhor Alex falou, nós também, como ele faz reuniões, ouve sugestões, busca em cima dos anos anteriores o que tem que melhorar, assim também é a Polícia Militar. Nós temos todo o nosso planejamento, que desde o mês de maio ele é feito, esse planejamento, a gente faz toda a preparação, a gente busca os relatórios dos anos anteriores, e buscamos também melhorar naqueles pontos aos quais nós tivemos algumas falhas. Então, nós estamos com todo o nosso planejamento pronto. Desde o dia 17, nós já estamos com policiamento especial, né, mais voltado para esse período. No domingo, nós tivemos a carreata dos carros de bois, que foi um sucesso. Ano passado foram 300 e poucos carros de bois. Esse ano, o Monsenhor Alex me disse que foi mais de 400. Então, assim, é uma carreata, um evento que vem numa crescente. Então, a gente organiza, a gente faz reuniões, a gente busca dar todo o apoio, todo o amparo da parte de segurança a esse momento ímpar. Então, a partir de quinta-feira, à noite, nós temos as bandas, atrações de renome nacional, né? Então, nós estamos com todo o nosso planejamento pronto, escala pronta, os policiais já devidamente orientados. É um evento que é só na Praça da Catedral, diferente do Carnaval da Diversidade, que é um circuito em movimento. Então, assim, ali na praça a gente monta todo o esquema, faz um tipo um cinturão de segurança no entorno da praça e mais policiais do serviço velado no meio da população ali para evitar que os lanceiros, aqueles que vão para o evento com o intuito de praticar algum crime, a gente coíba o máximo possível. Ano passado nós tivemos um número mínimo de ocorrências, né? E esse ano a gente quer diminuir cada vez mais, fazer com que a população de Caetité e das cidades circunvizinhas venham para a nossa cidade, venham para o nosso evento, tenham o seu direito de ir e vir de forma tranquila, sem ser cerceado por nenhum elemento que venha praticar alguma atitude nefasta. Então a Polícia Militar está pronta, preparada. Como o Monsenhor Alex falou, no domingo, no sábado, dia 25, nós temos o dia de São Cristóvão, que é o padroeiro dos motoristas. E nós observamos, em alguns anos, que até a missa para ser celebrada, ela foi prejudicada, né? Por aqueles elementos que pensam que este dia, por ser o dia do padroeiro, está permitido fazer tudo com o seu veículo, sua motocicleta. E ano passado nós tomamos uma atitude severa para coibir esse tipo de comportamento que não é permitido, que são crimes de trânsito. Você descaracterizar uma motocicleta, você pilotar empinando a moto sem os equipamentos de porte obrigatório, e nós tomamos uma atitude drástica. Não pensem que nós ficamos felizes em fazer esse tipo de operação, porque nós não ficamos. O que nós queremos é que a procissão, que a missa seja celebrada, a procissão tem início, meio e fim de uma forma bonita, como foi a carreata dos carros de bois, né? Como foi a missa, como foi todo o domingo festivo. Então, a gente quer que seja da mesma forma. Então, esse ano, nós estamos com um esquema preparado maior do que do ano passado. Nós não vamos permitir de hipótese alguma. Esse ano nós estamos dando um aumento significativo no nosso grupamento de motociclistas. Estamos trazendo motocicletas do 17º Batalhão emprestada. Vamos formar um grupo de policiais, né? Viaturas duas rodas. Nós vamos colocar todas as viaturas quatro rodas também nesse apoio e nessa fiscalização. Vamos passar o sábado o dia todo fiscalizando. Aliás, nós já estamos desde o início da semana passada, início dessa semana, já tirando de circulação alguns que nós já os conhecemos, que são praticantes desse tipo de crime de trânsito. Então, você deve ter visto ontem no grupo da 94ª com a imprensa, onde nós já tiramos algumas motos de circulação, mandamos para o pátio do Detran, certo? Já temos algumas já em vista, certo? Então, até sábado, nós vamos tirar algumas de circulação, caso estejam praticando alguma baderna na cidade, e no sábado nós vamos montar essa grande operação. Então, é o meu compromisso com o Monsenhor Alex, né, com a comunidade católica, para que esse dia do São Cristóvão, do Padroeiro, ela tenha início, meio e fim de forma ordeira, de forma pacata, pacífica, e que seja uma procissão, um evento muito bonito, né? Então, nós estamos preparados, nós vamos coibir o máximo possível essa prática ilícita.
1: Tenente Coronel Soares, a Polícia Militar da Bahia, aqui em Caetité, tem realizado uns trabalhos no que diz respeito às câmeras e desde tempos atrás aqui, na Lavagem da Esquina do Padre, que já vem sendo aplicado, e Festa de Santana, que é um evento maior, e sobretudo do que já vem...

0: de dar a oportunidade de descobrir até mesmo criminosos que se infiltram no meio do público e que praticam alguma coisa, alguma desordem, e que facilita aí para a polícia localizar e entrar em ação imediatamente para tirar ali de circulação.
1: Olha, Silvano, foi muito bom você tocar nesse assunto, porque nós temos o vídeo monitoramento na cidade, em pontos estratégicos. Vai estar funcionando plenamente. E você lembrou sobre o vídeo monitoramento e me fez lembrar aqui também de um ponto favorável ao dia do São Cristóvão, que nós temos também 7 câmeras de reconhecimento facial e de identificador de placas de veículos, né? Inclusive no circuito da procissão do São Cristóvão, que é na saída para Guanambi, na entrada de Catité, na saída, em todos os ângulos, todos os pontos, que em conversa ontem com o capitão Gustavo Crachete, que é o coordenador do SICOM em Guanambi, ao qual nós fomos atrelados, essas imagens vão chegar para ele, ele vai compartilhar conosco e nós vamos poder também, no trajeto, no circuito da procissão, também identificar esses veículos que estejam com restrições. Então, isso é um ponto positivo em favor da segurança pública, basicamente para esse dia do São Cristóvão. E nós temos também ali na praça, nós temos o vitoramento, nós temos câmeras com imagens compartilhadas com a nossa central, e que o nosso operador também vai estar de olho acompanhando tudo isso. Nós vamos ter 7 a 8 patrulhas por noite no entorno ali da praça, nos momentos, né, dos shows, inclusive as patrulhas com rádio comunicação, onde eles vão se comunicar entre si e de uma posição do campo visual muito bom, que são os postos elevados, eles vão poder visualizar elementos com atitudes suspeitas e se comunicar entre eles e poder atuar e tirar de circulação imediatamente.
0: Estamos nesse bate-papo aqui sobre a festa de Santana, com o senhor Alex Adriano, vigário-geral da Diocese Catité, o tenente-coronel Soares, ele que é o comandante da 94ª Companhia Independente da Polícia Militar em Catité. Voltando aqui ao Monsenhor Alex, os pontos da festa importantes são todos, da festa de Santana desde a primeira noite, mas nós tivemos, obviamente, aí a mudança da procissão dos carros de boi, que faz parte também da festa de Santana, para um domingo. E que avaliação o senhor percebe ao conversar com os carreiros, ao participar de fato da procissão dos carros de boi 2026, sendo um domingo, já que a tradição era sempre numa sexta?
2: Bem, de domingo para cá eu tenho escutado uma avaliação assim muito positiva, até porque já era um grito, um clamor dos carreiros há um tempo, você sabe disso, né?
0: Sim, sim.
2: O pessoal vinha pedindo para que a gente celebrasse num domingo o Dia das Comunidades, até para facilitar, porque numa sexta, comércio aberto, trânsito, essa coisa estava quase impossível, né? Embora são mais de 50 anos de tradição. Mas fizemos uma reunião com os carreiros, primeiro para levar a proposta, depois deixamos um tempinho para que a coisa fosse amadurecida, fizemos uma convocação novamente, nós nos reunimos no centro paroquial e, por incrível que pareça, por unanimidade, todos foram favoráveis de que a gente colocasse o Dia das Comunidades no domingo, com a procissão dos carros de bois, a celebração na praça, como é costume, na esplanada da catedral, e à noite, a novena, com a participação das comunidades. Então, praticamente, assim, não vou dizer que tenha dobrado o número de carros, mas ultrapassamos os 400, o que significa que a resposta ela foi por demais positiva. E, assim, a gente via todo mundo feliz, todo mundo contente em poder estar vindo a Caetité, participando deste momento, celebrando. E a resposta, ela foi muito positiva. Praticamente, aquela praça estava tomada, né, de pessoas. E eu aproveito aqui

0: inclusive pelo fato de estar presente aqui Daniel, que é o atual diretor-presidente da nossa educadora. Esse dia ele foi pensado em parceria com a nossa educadora, 100,7 FM. E Daniel, juntamente com o representante das comunidades, assim, da nossa paróquia, aquele que acompanha diretamente as nossas paróquias, a nossa paróquia, as comunidades, que é Nilson, eles estiveram, assim, trabalhando aí esse tempo todo para que a coisa pudesse acontecer dentro do previsto e conforme nós combinamos. Mas, graças a Deus, foi um momento, assim, que superou as nossas expectativas. E até agora, eu só tenho escutado, assim, coisas boas, pontos positivos. E todo mundo que está falando, olha, há muito tempo deveríamos ter mudado da sexta para o domingo. Tem alguns que ficam naquela tradição, 52 anos de tradição, sair da sexta-feira para o domingo. Mas a gente sabe que a cidade mudou, não é mais a mesma coisa, não é? Depois o carro de boi não é o único meio de transporte. Você imagina 52 anos aqui em Caetité. Quando eu cheguei, tenente, para residir em Caetité, assim, como jovenzinho, cheguei aqui no seminário para estudar, o carro de boi ainda era um meio de transporte. Você chegava ali onde é a rodoviária hoje, só via carro de boi estacionar. O pessoal fazia feira, retornava para a sua comunidade. Para dizer, em 30 e tantos anos a cidade mudou, não é mais a mesma coisa. Então, mas para manter viva a tradição, eu penso que o domingo seja de fato o melhor dia. O pessoal veio com tranquilidade, a gente pôde realizar a procissão sem maiores transtornos, não é? Imprevistos, e até agora, pelo menos não chegou nada, não é, Daniel? Assim, contrário. Mas até agora, pelo que a gente ficou sabendo, tudo aconteceu com tranquilidade e da melhor forma possível. Então, eu avalio como positiva aquele dia e agradeço a ter, não é, a participação dos fiéis, das pessoas, e que vieram em grande número, não é, para participarem daquele momento em que nós mantivemos a nossa tradição. Este ano, o Jubileu de Ouro, porque 2 anos nós não pudemos realizar. Foi a época da febre aftosa para proteger os animais e a última foi por ocasião da pandemia, não realizamos. Então, 50 anos este ano, mais 52 anos de tradição.
1: Estamos nesse bate-papo aqui sobre a festa de Santana 2026 em Caetité, uma história de 272 anos de Santana nessas terras do Alto Sertão e as participações de Monsenhor Alex Adriano, vigário-geral da Diocese de Caetité, e do tenente-coronel PM da Polícia Militar da Bahia, Soares, ele que é o comandante da 94ª Companhia Independente da Polícia Militar em Caetité. E também os nossos ouvintes interagindo conosco aqui, né, Paulão Locutor?
2: Sim, as pessoas compartilhando esse momento muito especial, acompanhando a nossa Rádio Educadora. Bom dia, Paulão, bom dia, Silvano, satisfação falar com vocês. Estou aqui em Irecê, acompanhando a atividade. E eu vim ouvindo a entrevista do Monsenhor Alex e também do tenente-coronel Soares, a tempo em que eu desejo a ambos um bom dia, um abraço especial ao amigo tenente-coronel Soares. Então, os ouvintes, né, interagindo conosco aqui através da nossa Educadora FM, tem outra mensagem chegando. Paulão, bom dia, muito bom poder fiscalizar, né, porque aqui em Maniaçu está todo mundo colocando descarga na moto para poder participar do desfile de São Cristóvão e para fazer bagunça. Então, né, o tenente-coronel está ciente também dessa situação. E, na verdade, as pessoas, os ouvintes vão informando, né, tenente-coronel? Passando para a gente as informações. Tem outra mensagem que chega por aqui também. Ó. Bom dia, Paulão. Deixa eu me ver aqui. Bom dia, Paulão. Estou aqui ouvindo a entrevista com o coronel. Ele, como os demais, são de parabéns. Gostaria de pedir um apoio sobre a descida ali próxima à entrada que dá acesso ao NACOM. Porque os baderneiros ficam empinando nesse local todo ano no desfile de São Cristóvão.
3: Paulão, e o nosso querido ouvinte, nós já mapeamos todo o circuito e o trajeto da procissão. né? E nós já sabemos quais são as válvulas de escape e os lugares que eles praticam esse tipo de baderna, tanto subindo pelo Brás, como subindo pela outra pista, e essas vicinais. Nós já traçamos, já mapeamos tudo isso aí, né? Todo o nosso esquema está preparado e montado. E voltando à carreata dos carros de bois, que o Monsenhor Alex falou, para nós da segurança pública, a mudança para o domingo também foi maravilhosa. Por quê? Porque às sextas-feiras nós fazíamos também o nosso papel, dávamos todo o apoio, mas nós tínhamos também que cuidar de todo o comércio aberto, o fluxo de trânsito e veículos na nossa cidade, e o domingo, por si só, é um dia mais tranquilo. É um dia em que as famílias estão mais em casa, puderam sair, transitar pela cidade e assistir a carreata. Né? E o fluxo de veículos é bem menor, tanto na pista como dentro da cidade. Então, no domingo, foi um sucesso a carreata de carros de boi, tanto que teve um aumento significativo de carros de boi, e com certeza a tendência, se for mantido assim aos domingos, a tendência é sempre evoluir cada vez mais. Na parte de segurança, isso é importante pontuar, o domingo foi demais importante para a Polícia Militar. E aos amigos ouvintes, o pessoal dos distritos, das comunidades, da zona rural, nossa amiga Nalva, que está lá em Brejinho ouvindo, mandou mensagem, a gente leva para os nossos amigos, né, da zona rural, dos distritos, que pensam em vir para, no sábado, para o dia de São Cristóvão, em descaracterizar suas motos, seus veículos, não façam, porque podem vir, mas poderão não voltar com sua moto. O seu veículo. Então, o recado está dado, né? A gente vai estar tomando todas as providências para coibir. A gente pode não conseguir conter, Silvano, 100%, mas eu posso lhe garantir que vai ser uma operação maior do que a do ano de 2025. Eu não posso permitir que o Monsenhor Alex fique puxando minha orelha, reclamando que estão atrapalhando a celebração da missa e da procissão. Né? Então a gente tem que ter essa parceria, essa visão, esse mesmo objetivo, fazer com que seja um evento bonito, digno de elogios, assim como foi a carreata de carro de bois.
1: Tenente Coronel PM Soares, nossa Rádio Educadora continuará à disposição da 94ª Companhia Independente da Polícia Militar de Caetité. Assim como nós disponibilizamos o nosso espaço, a polícia de um modo geral do nosso estado. E desta forma, gostaria que o senhor deixasse uma mensagem aí ao fim desse bate-papo de hoje. É evidente que nossa Rádio Educadora continuará também com os nossos trabalhos da Praça da Catedral durante todo este período. Mas uma mensagem para os nossos ouvintes. O senhor, de uma certa forma, já até colocou aqui também essa mensagem, né? Até mesmo para as pessoas do interior do município, mas aqueles também que às vezes querem sair de casa, querem participar da festa e que, de uma certa forma, fica sem saber o que fazer, deixando sua casa ali esguarnecida, digamos assim, e que recomendações o senhor pode fazer, dar aqui também para aqueles que vão para a festa, e que muitas vezes podem ficar sem sua carteira de documentos, sem seu celular, sem seu dinheiro.
3: As medidas de segurança, elas sempre são passadas e repassadas, que as pessoas fiquem atentas, não deixe de estar atento, de guardar com segurança sua carteira, seu celular principalmente, né? Não facilitar, porque costumo dizer que a oportunidade é que faz o ladrão. Então, se o lanceiro ele encontrar facilidade, ele realmente vai atuar. Então, as pessoas, a gente tem que aprender a dificultar também e ter todo o cuidado nesse sentido. Nós vamos estar com a média de 60 policiais nos 4 dias de evento, no reforço do policiamento, mas não vamos deixar de manter o policiamento nos bairros, no entorno da cidade. Tanto na entrada como na saída, nós estamos, mantivemos contato com o major comandante da Rondesp ele vai disponibilizar uma ou duas guarnições da Rondesp também para reforçar a segurança na nossa cidade. Nesses dias de festa, o Major Jarbas, ele vai dar esse apoio. Então, nós buscamos fazer o nosso papel, pedir às pessoas que venham com alegria, venham aproveitar esse momento, venham com seus familiares, mas com a certeza de que o que nós podemos fazer no tocante à segurança dos seus lares, dos seus bairros, das ruas, nós vamos fazer, né? E no sábado, como foi dito, um esquema todo especial. Eu costumo tocar na ferida, Monsenhor Alex, lembrando que no dia 2 de fevereiro do ano de 2025, a vida de uma criança foi ceifada por um cidadão que estava empinando uma moto. E esse cidadão foi condenado a 29 anos e 5 meses de prisão. Então está aí o exemplo. O exemplo foi, né, tá claro, e a gente não torce, a gente não quer que aconteça novamente, que nenhuma vida seja ceifada, que nenhum desses motociclistas sofra um acidente grave, né, e deixe a sua família sofrendo com algum acidente grave que venha acontecer. Então a gente orienta, a gente passa as orientações, a gente passa a mensagem, o recado, né? E volto a enfatizar, Silvano, não é prazeroso para a gente atuar dessa forma repressiva, mas é preciso, porque alguns ainda não entendem, né, que é um crime de trânsito o que eles fazem, né? Então vamos torcer para que tudo corra bem, que ao final da festa, na segunda-feira, os nossos relatórios tenham seja constado que a festa foi um sucesso e que transcorreu tudo na maior paz e tranquilidade.
1: Tivemos a participação do Tenente Coronel PM Soares, comandante da 94ª Companhia Independente da Polícia Militar de Caetité. Monsenhor Alex Adriano, vigário-geral da Diocese de Caetité, também que mensagem o senhor deixa aí para os nossos ouvintes? Sabemos que desde a pandemia nós tivemos o hábito do acompanhamento de muitas pessoas, até mesmo fora de Caetité, do estado da Bahia, por meio das transmissões das novenas de Santana, onde muitas pessoas acompanham em casa, e aquelas que estão se preparando também para esses últimos dias da festa de Santana. Que mensagem o senhor pode deixar aí para os nossos ouvintes?
0: Bem, Silvano, a festa continua, é a primeira coisa, não é? Verdade. Hoje nós vamos para a sexta noite do nosso novenário, e depois a quantidade de gente que tem acompanhado pela rádio Educadora Santana. E ontem, por exemplo, nós chegamos a um marco de quase 1.000 dispositivos. Ou seja, por trás de um dispositivo, você não tem uma pessoa acompanhando. Às vezes, você tem uma família inteira, né? E depois, não só nos vários estados do Brasil, como também fora, chegam mensagens de pessoas que estão no exterior e que dizem assim: nós estamos acompanhando o novenário aqui em tempo real. Então, isso nos alegra, nos motiva. Como você mesmo disse, é uma festa grande, não é? Ela atinge mais do que a gente imagina. Pense o papel da rádio, por exemplo. Quando o Paulão falou ali, por meio do aplicativo, alguém em Irecê, acompanhando. Onde é que está Irecê? É? Então, para dizer que nós vamos continuar, no sábado nós teremos, então, o dia de São Cristóvão, às 15 horas, a missa lá na Capela do Brás, como é costume, logo em seguida, às 16 horas, pelo menos ali deveríamos estar iniciando a procissão autorizada. Vamos utilizar essa palavra para ver se as pessoas vão inculcando isso na cabeça, assim como com os carros de bois, não é? Não é um mero desfile, mas se trata de uma procissão. Então, tem um caráter religioso por trás disso. É importante que a gente colabore, que a gente ajude, né? Que a gente não atrapalhe, não é o fluxo da coisa, mas que todo mundo esteja ali convicto, convencido do que está fazendo e também participando. Toda procissão, ela exige um pouco de contrição, né? Então é importante a gente estar ali movido unicamente pela fé e pedindo a intercessão de São Cristóvão por todos os condutores. quaisquer que sejam, né? Então, é a primeira coisa. E a segunda coisa, eu quero agradecer aqui de público, né, o Tenente Soares. Nós, em todas as ocasiões festivas aqui em nossa cidade, nós temos o cuidado de encaminhar um ofício, não é, à Polícia Militar, e a resposta, ela é sempre satisfatória, justamente para a gente manter a ordem nesses momentos, sobretudo quando se envolve muita gente. Desta vez, né, foi o Tenente Soares que me procurou. Eu já estava atrasado na questão do ofício, essa coisa toda, e nós alinhamos, inclusive, essa conversa que hoje, esse bate-papo na Rádio Educadora, a gente já vem fazendo há um tempo, né? E é importante para esclarecer algumas coisas. Então, Tenente, o nosso muito obrigado, né, por sempre ser solícito e estar aí nos ajudando com esta importante parceria, juntamente com seus pares, para que as nossas festas, toda a nossa programação, ela aconteça de maneira tranquila, organizada e segura. Isso nos traz, não é, uma segurança muito grande. E a terceira coisa é dizer que no domingo nós vamos encerrar a festa, que será presidida por Dom Vitor Menezes, que é o arcebispo metropolitano de Vitória da Conquista, às 10 horas da manhã. Nós vamos ter aquela concentração na praça, a missa solene festiva presidida por Dom Vitor, e às 16 horas teremos o início da nossa procissão com a participação de todos os fiéis devotos. Então, fica o convite para continuarmos participando. Desde a primeira noite, nós estamos tendo assim uma participação expressiva de fiéis. Muita gente, não é? A catedral está pequena. Se tivéssemos duas catedrais ou mais, ainda não comportaria o pessoal. Quem está aí na praça está vendo como é que a esplanada da catedral está tomada de fiéis ali toda noite. Dentro, você não consegue circular praticamente. Isso nos alegra, não é? As pessoas têm muita devoção à nossa padroeira, Senhora Santana, mas graças a Deus, até agora, tudo tem acontecido de forma tranquila, serena, e desta forma nós vamos chegar até o fim.
1: Né? Perfeito. Então, tivemos as participações de Monsenhor Alex Adriano, vigário-geral da Diocese de Caetité, também do Tenente Coronel Soares, da Polícia Militar da Bahia, comandante da 94ª CIPM, Companhia Independente da Polícia Militar em Caetité, participando aqui do nosso Jornal da Manhã, falando da Festa de Santana 2026 em Caetité. Daqui a pouquinho estaremos de volta com o nosso Jornal da Manhã.

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0: nosso Jornal da Manhã já chegando ao fim. Estaremos de volta amanhã, logo após a missa. Na sequência, Pedro Silva, o Show do Rádio, com o Show da Manhã até meio-dia. Meio-dia, voltaremos para apresentar o programa informativo. Até lá.
1: Forte abraço a todos, um ótimo dia e até amanhã, se Deus quiser.

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Beleza, meu Brasil, bom dia, salve, salve, sintonia. E aí, tudo bem? Por aqui são 9:20. Bom dia pra você que faz a nossa audiência show. Galera massa, chegamos, hein? Chegamos com tudo, super quarta, 22 de julho de 2026. E a partir de agora estamos aqui no comando da nave ZYV560, Educadora FM 100,7, presente no seu coração. Eu sou Pedro Silva, o show do rádio. E a partir de agora, mandando pra você aqui, ó, só as melhores, aquelas músicas que fazem a sua emoção, né? E assim tornando a sua manhã muito mais bacana. Estamos aqui pra isso, pra promover entretenimento, Brasil.

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Muito bem, combinado então. A partir de agora você podendo pedir o seu som. Nosso contato é o WhatsApp 99907-1007. Não manda que a gente atende. Capricha aí, tá? Por aqui são 9:22. Bom dia.

rebaixamento. O primeiro blocaço sou com Nathalie Blurion, Tarden. E ainda destacamos Alphaville, Biquíni Cavadão, The Outfield, Kid Abelha e Guns N' Roses. 9:47, bom dia. Super bom dia super bacana aqui pro meu querido Netinho Castro, grande Netinho, curtindo a nossa programação. Eu disse aqui o seguinte, ô Pedro, playlist top, né? Aí sim, música de qualidade, parabéns. Valeu, Netinho, obrigado pela audiência, meu querido. Esse primeiro blocaço é a chave, digamos, é a senha, né? Que abre o nosso programa, a porta que abre a nossa programação show. Afinal de contas, é um programa de 3 horas, né? Das 9 ao meio-dia. E a gente começa assim, apresentando o nosso cartão, ou seja, mandando pro nosso ouvinte o nosso cartão de apresentação de boas-vindas. Desejando, né, que as pessoas gostem e que a partir desse momento elas permaneçam conosco, nos dando essa audiência super bacana. Valeu, Netinho, um abração pra você, obrigado pela audiência e pelas palavras também, meu querido. Mandar um alusão também pra GB, lá de Poções, município de Urandi, que tá ligado no programa, né? Ô Pedro, se possível, manda uma música aí pra mim, tá? Vou rolar daqui a pouquinho, a música que tá pedindo aqui, o Castelo de Sonhos, né? Com Walter Bastos, oferecendo pra todos os ouvintes da Educadora FM. Tô ligado todos os dias, viu, Pedro? Fique com Deus, tenha um ótimo dia. Valeu, GB, aí de Poções, em Urandi, Bahia. Obrigado pela audiência, salve, salve, numa boa. Daqui a pouquinho, na volta do break, a gente traz

som que você está solicitando, pedindo aqui na nossa programação show, tá valendo? Enquanto isso, você que está me ouvindo agora, não pediu seu som ainda, vai lá no 99907-1007, no manda que a gente atende e capricha aí, ok? 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Por aqui são 9h49, muito bom dia pra você, ligado, ligado em nossa programação. 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
7: 9:58.
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Tá rolando show por aqui, através da Educadora 100,7 presente no seu coração. Ô, gente, o tarifaço adicional anunciado pelo presidente americano Donald Trump começou, que já estamos no dia em curso, né? Então começou a vigorar hoje. Então, o impacto disso na economia brasileira é muito grande. No ano passado, vocês se lembram bem, o presidente americano ensaiou essa cobrança, anunciando, portanto, tarifaços contra vários países ou para produtos de vários países, dentre eles o Brasil, e principalmente, naquela ocasião, a China. Só que a China tem, como diz no popular, né, bala na agulha, e aí acabou peitando os Estados Unidos com tarifas recíprocas, e aí acabou que ajustando, e hoje há um equilíbrio maior. É o poder de barganha, né, que de repente uma nação tem. Então a China hoje é a segunda potência global, ali nos calcanhares dos Estados Unidos, né? Então isso faz com que os americanos temam também esse crescimento chinês, que na verdade não vai demorar muito a superar os Estados Unidos, não tenho dúvida, né? Mas enfim, em relação ao Brasil, houve algumas negociações diplomáticas e o tarifaço não foi aplicado. E mais recentemente, a Suprema Corte Americana decidiu que o tarifaço do Donald Trump anunciado no ano passado era ilegal ou inconstitucional. E assim sendo, não pôde ser aplicado, porque ele acabou não cumprindo os trâmites legais. Porém, agora ele se cercou de cuidados e fez inclusive uma investigação em relação ao comércio Brasil-Estados Unidos. E segundo o relatório desse estudo que foi feito, né, há um déficit do Brasil para com os Estados Unidos, e assim sendo a justificativa para a aplicação das tarifas. Mas não é só isso não, sabemos que não, até porque o Donald Trump, um dos maiores problemas dele em relação ao Brasil é o PIX. O PIX, que é nosso, que é tão falado, é tão utilizado, e passou a ser, digamos, a grande alegria dos brasileiros nas movimentações financeiras, né? O queridinho do Brasil, vamos denominar assim. O PIX passou a ser o queridinho do Brasil. Isso tem incomodado os Estados Unidos e o presidente Donald Trump, por quê? Porque tirou muitos ganhos de cartões de crédito com bandeiras americanas. Então, os Estados Unidos consideram que o PIX é injusto e que prejudica as empresas americanas. Mas aí aquela história, o que nós temos com isso? Quer dizer, nós não somos colônia americana, nós somos um país soberano, um país independente, sob todos os aspectos, e nós somos criativos, né? E o Brasil adotou o PIX, que por sinal está sendo já copiado, se não na sua integralidade, pelo menos modelos estão sendo criados a partir desse desenvolvimento aí do PIX. Então isso nos orgulha, significa que nós temos a criatividade e a capacidade de produzir algo que incomoda as grandes potências. Não que tenhamos criado com o intuito de incomodar alguém. Criamos com o intuito de facilitar a vida da nossa população. E isso foi conseguido e está sendo aí, né? Você que está me ouvindo agora, que utiliza o PIX, você consegue se ver hoje, digamos, sem a utilização do PIX? Muita gente vai dizer, não, Pedro, hoje o PIX facilitou demais a minha vida. Mas o presidente americano não está nem um pouco satisfeito com isso. E aí a pergunta, novamente, ela deve ser feita. E o que nós temos com isso? Eles sim estão perdendo a oportunidade de ganhar mais dinheiro, porque todas as transações através de cartões de crédito, você sabe, são taxadas de forma absurda. Não há sequer um controle no sentido de inibir ou de coibir a extravagância no sentido das cobranças, né? É algo exagerado, é algo surreal, e não há um controle disso. Eles cobram, as bandeiras de cartões cobram quanto querem, elas colocam as pessoas como reféns, porque as dívidas nos cartões de crédito, elas passam a ser como uma bola de neve, e essas empresas, elas vão levando a pessoa a um desespero financeiro, e muitas delas adoecem. Muita gente hoje está com problemas, o Brasil hoje está endividado, grande parte da população, de uma forma assustadora, e muito por conta de cartões de crédito de bandeira americana, né?
Então, eles querem mais e mais e mais e sem respeitar a autonomia brasileira. Então, a principal causa ou o principal motivo dessa birra do Donald Trump com o Brasil é o PIX. Mas não é só o PIX. Tem um aspecto político também, que ele se alinha com a direita e ele, apesar de ter dito naquela... Aquilo nunca me convenceu de que tinha rolado entre ele e o Lula uma química lá naquele encontro, né? Me parece que foi em Davos, parece que sim. Foi um evento da ONU, né? Um evento da ONU, da Organização das Nações Unidas. E aí o Donald Trump publicou para o mundo inteiro de que tinha rolado uma química entre ele e Lula. Eu sempre vi aquilo com muita desconfiança, porque o Donald Trump, ele fazia duras críticas, mesmo sem conhecer o presidente brasileiro, e de uma hora para outra rolou química, só porque olhou um rosto. Nada a ver, né? Aquilo ali foi mais uma tentativa de aproximação, tentando, digamos, convencer o governo brasileiro a ler pela cartilha dele. E o governo brasileiro não cedeu, respeitando, claro, a relação, né, a condição de estadista, mas não baixando a guarda, não batendo continência, que é feio, né, gente? Fala sério. De repente, um presidente de um país, uma liderança de um país, ficar batendo continência, endeusando um líder de outro país, né, se colocando numa condição de subserviência terrível, de falta de respeito com a própria pessoa e com a nação que ele representa. Então você não sai, não pode sair por aí brigando, criando problemas, falando coisas que agravam a situação, mas não pode também aceitar as imposições como se isso aqui fosse uma terra, como fosse uma colônia americana. E a partir do momento que o presidente brasileiro estabeleceu esse posicionamento, aí aquilo que foi uma química, que nunca me convenceu na verdade, passou a ser uma rivalidade. E aí voltou a origem, digamos assim. O presidente americano voltou a flertar com a direita, a ponto de receber membros da direita lá na Casa Branca e a partir daí anunciar esse tarifaço que está entrando em vigor hoje. Só que eu penso que esse tarifaço é um tiro no pé. Então, se alguém está apoiando, representando a política brasileira e apoiando esse tarifaço, eu penso que, antes de mais nada, é falta de inteligência. Porque todo o setor produtivo brasileiro vai ter perdas com isso. Mesmo que os produtos que aquela empresa comercializa não estejam sendo impactados pelas tarifas, mas isso é um efeito cascata, gente. Acaba prejudicando todo mundo, né? E as empresas ou os produtos mais afetados estão ligados ao agronegócio. E o agronegócio sempre foi muito alinhado com a direita brasileira, né? Sempre defendeu a direita até então vinha fazendo esse papel de suporte ao agronegócio. Só que essas ações do governo americano, elas prejudicam o agronegócio principalmente. Prejudicam toda a cadeia produtiva brasileira, mas principalmente o agronegócio. Aí eu te pergunto, aquele mega produtor lá do Mato Grosso, do estado de Goiás, de qualquer parte do Brasil, produtor de soja, de milho, de etc, etc, etc. Ele aprova esse tipo de comportamento do governo americano? Ele aprova esse tipo de comportamento de quem representa uma política de direita, incentivando um país, uma potência, a taxar produtos brasileiros, a impor condições aos produtos brasileiros? Eu penso que não. Então, por isso que eu disse que é uma falta de inteligência, um tiro no pé, né? E aí, como estamos no ano eleitoral, isso vai ser trabalhado por todas as partes, por todos os candidatos, né? Cada um à sua maneira, e a gente vai acompanhar para ver no que vai dar. Mas eu penso que é uma falta de inteligência muito grande você apoiar um país a aplicar sanções contra o seu próprio país. Isso aí não entra na cabeça de qualquer pessoa que utiliza de uma lógica para entender as coisas, né? Mas vamos ver o que vai dar. Resultado: hoje, entrando em operação, portanto, o novo tarifaço adicional de 25%. A tarifa adicional de 25% dos Estados Unidos sobre parte dos produtos brasileiros exportados ao país entra em vigor nesta quarta-feira, dia 22, portanto, hoje. A medida foi anunciada após uma investigação do governo Donald Trump concluir que o Brasil adota práticas que oneram ou restringem o comércio com os Estados Unidos. Entre os exemplos citados estão o sistema de pagamento PIX e a regulação de plataformas digitais. As justificativas foram amplamente contestadas pelo governo brasileiro, que considera a medida uma tentativa de interferência em temas internos e considerados inegociáveis. A avaliação em Brasília é de que a tarifa é uma motivação política. O que mais temos aqui?
A nova taxa deixa de fora uma extensa lista de produtos, incluindo petróleo, café e carne bovina. Por outro lado, setores como de etanol, máquinas agrícolas e papel serão afetados pela medida. Então tá aí a informação, o Brasil a partir de hoje sendo penalizado ou punido com uma tarifa adicional de 25%. O que resta agora, o Brasil que mantém sempre boas relações com o mundo inteiro, é buscar novos canais, buscar novos países ou novos clientes, parceiros, para poder fazer chegar esses produtos que não vão poder ir para os Estados Unidos, porque não vai compensar, digamos assim, o valor a ser pago através dessas tarifas. É buscar novos mercados. A gente tem um país que produz qualidade, e é uma questão de tempo. Não dá para resolver de um dia para o outro, mas com o passar do tempo as coisas vão decantando e tudo vai ficando super bacana. Tem que agora cada empresário alinhar direitinho aí com a diplomacia brasileira para poder buscar novos canais e exportar para outros países. A gente não pode ficar hoje à mercê de um país chantageando, porque de repente a gente pode perder negócio, e o Brasil produz muito bem, produz qualidade, para ficar vivendo essa situação aí, sendo colocado contra a parede. São 10h27, bom dia!

0: com o Ricardo do Santo Antônio. Bom dia, tá tudo bem por aí, Rick? Salve, salve, numa boa. Vou rolar pra você daqui a pouquinho o som que você tá pedindo. Gustavo Lima com Bala Alojada, beleza? Salve, salve, numa boa. Quem mais tá com a gente? 99907-1007, bom dia.
1: Bom dia, Pedro Silva, que é Lúcia da Fazenda Furado, município de Jacaraci.
0: Salve, salve.
1: Estamos aqui na escuta, Pedro. Lúcia Varlet Nego.
0: Lúcia Varlet Nego, um abraço pra vocês em Furados, Jacaraci, Bahia. Obrigado pela audiência, tá? Salve, salve, numa boa, as próximas músicas do programa a gente oferece pra vocês aí. Obrigado pelo carinho, tá certo, Lúcia? Bom dia, Pedrão, tudo bem? Boa quarta pra geral aí, né? É isso aí, ó. Legal então, né? Manda um alô aí, Pedrão, pra turma da pintura. Nenego Pinturas, meu querido, você tá bom? E demais membros da equipe aí, o Júlia, William, André, Wesley, Bruno Natan, os demais pintores da cidade, com essa linda profissão. Manda uma música aí de Marcelo Falcão. Estamos aqui na escuta. Grande Nenego, um abraço para você e toda essa equipe bacana aí nas pinturas, dando aquele acabamento, né? Aquele toque final nas obras. Valeu, Nenego! 99907-1007, bom dia. Bom dia, Eugênio!
2: Bom dia, Pedro Silva. Aqui quem fala é Eugênio, falando de Rio, Holândia, São Paulo. Queria mandar um alô pro meu senhor na Fazenda Paraguai, pra minha mãe Maria, meu filho Anderson, filha de Samuel, com a Jadaí, com a Maria Lisa, Franco, dona Carmita, na Fazenda Cipual. Pra minha prima Cátia, sua filha Lohane, na Fazenda Ilha. Pra Misael, sua esposa Elita, na Fazenda Taboca. Que tá assistindo a escuta do programa, Pedro. Tô ouvindo o programa, show do rádio.
0: Show!
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0: Valeu então, meu querido Eugênio, tá em Riolândia, São Paulo, né? Curtindo aí a nossa educadora na palma da mão, através do app Educadora 100,7. Ô, Scooby, meu querido, você tá feliz hoje, né? É, ontem nós anunciamos aqui a mudança do perfil lá do Paredão Scooby, por conta dos motivos que já explicamos aqui. São as novas diretrizes do Instagram, né? Lá no perfil antigo tinha muitas imagens, inclusive imagens de crianças, e a partir... de agora não mais está sendo possível utilizar as imagens, ainda que de uma forma, digamos, sem ferir, né, a legislação, mas é uma determinação do Instagram, as novas diretrizes, não pode usar de forma alguma. Com isso, o Scooby, ele acabou desativando a conta e agora está aí trazendo um novo perfil. E ele está feliz demais hoje porque diz o seguinte, ó: bom dia, meu amigo Pedro Silva, passando para te agradecer pela força... E a todos que estão seguindo a nossa nova página, Scooby Paredão 2.0. Já estamos com 1.500 seguidores em menos de 24 horas. Opa, maravilha, ó. Valeu, Scooby. Em menos de 24 horas, mais de 1.500 seguidores. Vamos bater aí. A outra página tinha 42 mil, não é isso, Scooby? Vamos bater essa marca anterior aí num curto espaço de tempo, se Deus quiser, né? Um forte abraço para você, boa sorte. Você que está nos ouvindo agora, vai lá e aí passa a seguir aí o Paredão Scooby 2.0. Scooby Paredão 2.0. E aí, fortalecendo essa rede aí numa boa, tá certo? Maravilha. Ô Pedro, aqui é Maria Clara da Fazenda Poções. Eu gostaria de mandar um alô pra toda a minha família e gostaria de ouvir uma música com Natanzinho Lima. Pode ser qualquer uma, tá certo? Então, Maria Clara, super abraço pra você. Obrigado pela audiência. Quem mais? Olá, Pedro, sou a Alessandra da Fazenda Serra. Eu gostaria de ouvir uma música com Sérgio Silva. Eu ofereço para o meu pai José Maria, para o meu irmão e todos da Fazenda Serra. Valeu, Alessandra. Um abração para você, meu querido. Obrigado aí pela audiência de todos os dias, né? Sempre ligada em nossa educadora 100,7, presente no seu coração. Quem mais está com a gente? 99907-1007. Bom dia.
3: Bom dia, Pedro. É Luz aqui de Água Quente. Fala, senhor Luz. Pedro, só com a música para mim, com o Cia Muniz.
0: Certo, Luz.
3: Ofereço para todos os meus filhos, todos os meus netos, para minhas colegas, para todos da educadora, principalmente a você, Pedro.
0: Muito obrigado,
3: meu. Eu escuto seu programa, não perco um só dia, seu programa é maravilhoso. Obrigado, e você, Lourdes, é um ótimo locutor. Bom dia, Pedro.
0: Salve, salve, Lourdes. Obrigado por estar com a gente aí, ó, fazendo audiência da hora. Você pediu o som do Cia Muniz? Potência! O Potência tá chegando aí, ó. Mensagem de amor. 10h31, Brasil. Bom dia.

Oi, Pedro, bom dia. Aqui é Marissandra da Feira Velha. Ô, Pedro, passa pra mim aí, Gal Costa, Palavras no Corpo. Ofereço pra minha madraça Lourdes, que tá sempre aqui na escuta todos os dias do seu programa. Meus filhos Alejandro, Amanda e Gabriel. Também meu genro Rangel e todos aí que estão ligadinhos. Bom dia, Pedro. Obrigada.

0: nossa saudosa Gal. Super Gal, né, gente? Palavras no corpo. Marisandra, muito bom dia, minha querida. Ela tá ligada no programa aí na Feira Velha, né? E sugeriu esse som aí, ó. Da hora, música gostosa de ser ouvido, né? Maravilha, maravilha. Aproveitar aqui, né, Marisandra? Mandar uma alusão pra minha querida Lourdes. A Lourdes é a madrasta da Marisandra. E em um determinado dia aqui, ela me informou que a Lourdes é fã incondicional deste comunicador, que não perde o programa por nada. Super beijo pra você, viu, Lourdes? Obrigado pela audiência de todos os dias, tá certinho? Além da Gal Costa, com essa voz inconfundível passando por aqui, destacamos Marcelo Falcão e Cíntia Luz, sexta-feira. Alô, Nenego! Gostou do som aí, meu querido? Um abraço pra vocês todos da pintura aí, viu? Natanzinho Lima, até quando? Gustavo Lima, bala alojada e Sam Muniz, mensagem de amor. São 10h50 ou simplesmente 10 minutos para as 11 da matina. 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Deixa eu mandar um oi aqui, mandar um bom dia pro meu amigo Elton. Grande Elton. O Elton que é colaborador aí da Central dos Parafusos, mas no momento está aí no sítio da família, né, Elton? Na Fazenda Baraúnas, isso mesmo. Acompanhando a nossa programação show. Aí entende tudo de estilo, né? Das ferramentas estilo, dos, né, das motosserras estilo, das roçadeiras estilo, conhece tudo, conhece de forma bem profunda mesmo, até porque já participou de vários cursos de aperfeiçoamento, aprimoramento e joga duro mesmo, né, Wel? Grande, Wel. Tá descansando um pouco, quer dizer, a gente fala descansando, né, Wel? Mas quando chega no sítio, não dá muito pra descansar, não. A gente descansa a mente. Mas aí entra em ação o corpo, né? Ou seja, vem um cansaço físico, que na verdade é muito bacana, porque você tomou um banho ali, deitou, descansa pra caramba, né? O cansaço físico, ele não é prejudicial, não. Pelo contrário, agora o cansaço mental é complicado. E o que o sítio é? É uma válvula de escape, né? Então tá aí numa boa. Tá pegando no batente aí, né, Elton? Um abraço pra você, meu querido. Aproveita bastante aí essa tranquilidade do campo. Um abraço aí a todos os demais integrantes aí da família, o pessoal que tá sempre acompanhando a nossa programação show. Tá certinho? Manda um alô também pra Nereide, que tá ligada no programa, né, Nereide? Aquele abraço. Salve, salve, numa boa. Pra vocês aí, ó, daqui a pouquinho tem mais músicas na nossa programação show, depois do break, né? E aí sim a gente manda pra vocês com todo carinho. Ô, gente, olha, hoje, quarta-feira, o doutor Eduardo Frota tá atendendo, não é isso? Verifica direitinho aí, show, só pra atualizar aqui a agenda e ao mesmo tempo já divulgar o próximo dia. É, hoje é dia 22, quarta-feira, então o atendimento dele começou às 8 horas. Próximo dia de atendimento vai ser dia 24, sexta-feira. 24, isso, sexta-feira. Então você que por algum motivo não conseguiu agendar para hoje, de repente ou se esqueceu ou não deu certo, por algum motivo, né? Não importa. Mas a próxima data, o próximo agendamento pode ser feito para sexta-feira, dia 24. Que horas, show? Ele vai atender ou a partir de que horas? Ele vai atender na sexta-feira a partir das 8 horas também, tá? Então no matutino. 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Na Clínica de Olhos e Esperança. 10h53, deixa eu falar agora também da Cressol, porque nós estamos falando da Cressol, falando de que? 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

0: isso aí. Vamos nessa então, né, gente? Abraçando essa galera massa que faz a nossa audiência. Show. Alô, Fabrícia. Bom dia, tudo bem, Fabrícia? Ela que tá mandando um alusão pra toda a galera que tá curtindo o show. Pedro, manda alô pra nós. Estamos aqui na escuta do seu programa, tá certo? Valeu, Fabrícia. Só não disse onde aqui, mas em algum lugar, né, Fabrícia? Do planeta. Maravilha. Curtindo aí a nossa educadora 100,7 numa boa. A Dilma da Fazenda Chapada tá com a gente também. Ô, Pedro, manda alô pra toda a minha família, tá? Mário e família, valeu então, Dilma, um abraço pra você, obrigado aí pela audiência, salve, salve, numa boa. 99907-1007, bom dia.
1: Bom dia, Pedro Silva, aqui é Janete Poção, gostaria Janete. De ouvir uma música com Eduardo Costa, pode ser qualquer uma, ofereço pra minha família, pra minha mãe Sonha em Lagoa das Vacas e pra Janete em Gurunga e para todos que estão ouvindo esse lindo programa. Tenha um bom dia abençoado por Deus.
0: Valeu, Janete, amém, que o seu dia seja também abençoado pelo nosso Ser Supremo, né? Eduardo Costa, você pediu, ou Janete tá pintando por aqui com saudade?

amado Batista, o mais amado do Brasil, aqui na programação Show com Folha Seca. E aí essa música ganhou uma roupagem nova na celebração dos 50 anos de carreira do mais amado do Brasil. Maravilha, né? Um abraço a todos os fãs do Amado Batista que nos acompanham em todo o Brasil. Destacamos ainda Nando Moreno e Guilherme Silva, Zerei a Vida, Israel Rodolfo, Red Recaída, Sérgio Silva, Vivendo ou Existindo, e Eduardo Costa, Saudades. São 11:39. Muito bom dia para você que faz a nossa audiência ao vivo aqui na Educadora 100,7, presente no seu coração. 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São 11:42, deixa eu mandar um alusão aqui para o meu amigo Valdeci Ribeiro, do nosso lar, a Casa da Economia. Valdeci, meu querido, um abração, viu? Empresária de sucesso, pessoa super bacana, muito querida por todos, né, gente? Muito, muito, muito querida por todas as pessoas e fazem assim, tanto no atacado como no varejo, é questão mesmo de o cliente sair de lá super satisfeito. Isso desde 1998, foi lá no final da década de 80, né, Valdeci? Então agora, em junho, que é o mês que celebramos aí o aniversário do nosso lar, então estamos em 26, com dois, foram celebrados, portanto, 28 anos da Casa da Economia, aí do nosso querido Valdeci Ribeiro, né? Que trabalha no varejo, trabalha por atacado também, tem muitos produtos, tanto para o pessoal da cidade, como para o pessoal do campo também, né? Tem, o Valdeci tem até uma chamada na voz dele aqui, falando sobre os peixes, né? Porque o peixe é um dos mais saudáveis produtos, né? Para inserir numa dieta. Então você que de repente já está comprando lá no nosso lado peixe, tem peixe salgado, tem peixe fresco, enfim, rico em ômega 3, né? Então pode passar lá que o Valdeci tem um estoque bem considerável de peixes, né? E está sempre renovando, até por conta dessa demanda que tem crescido. As pessoas estão consumindo hoje produtos com uma qualidade melhor, ou por indicação de um nutricionista, ou por iniciativa, que a gente hoje está buscando cada vez mais melhorar a qualidade de vida. E as pessoas que estão tendo
essa consciência, elas estão buscando alimentos saudáveis.

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4: 11:52.

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12: Beleza, galera, estamos indo nessa, né? Agradecendo ao nosso bom Deus que nos trouxe até aqui e a você que fez a nossa audiência. Silvano Silva vem aí com o programa informativo. A gente volta, se Deus quiser, amanhã às 9 com mais uma Super Manhã Show. Forte abraço a todos, feliz tarde e até lá, tchau.
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14: Bênção dos alimentos. Em nome do Pai, do Filho e do Espírito Santo. Nós vos agradecemos, Senhor, pelo alimento que tiveste a bondade de nos dar. Vós que pela abundância e riqueza dos vossos dons alimentais todos os seres vivos, abençoai este alimento que vamos tomar para somente conservar a saúde e a vida do nosso corpo, a fim de podermos servir-vos como mereceis. Por nosso Senhor Jesus Cristo, vosso Filho, na unidade do Espírito Santo. Amém.
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1: Boa tarde, são 12 horas e 7 minutos, 12 e 7. Nesse instante, o início do nosso programa informativo, 32 anos no ar. Na apresentação, Silvano Silva. Este é o nosso programa informativo, começando nesta quarta-feira, 22 de julho de 2026.

0: 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Funcionamento do comércio em feriados ganha nova regra. Transferências via chave Pix chegam à carteira digital no celular. Justiça cria mecanismo para facilitar ações de idosos. 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
1: São 12:11, 12:11, agora no nosso programa informativo. A participação do repórter Breno Zonta, ele que traz o giro de notícias, os principais destaques do momento.
2: Quarta-feira, 22 de julho de 2026, esse é o Giro de Notícias. Eu sou Breno Zonta e você acompanha os destaques do momento. A tarifa adicional de 25% dos Estados Unidos sobre parte dos produtos brasileiros exportados ao país entra em vigor nesta quarta. A taxa deixa de fora uma extensa lista de produtos, incluindo petróleo, café e carne bovina. Por outro lado, setores como os de etanol, máquinas agrícolas e papel serão afetados. O Departamento de Justiça dos Estados Unidos propôs na última terça que o julgamento criminal de Nicolás Maduro comece em junho do ano que vem. O ex-presidente da Venezuela foi capturado por agentes dos Estados Unidos durante invasão em Caracas em janeiro de 2026. O pré-candidato à presidência do Brasil, Flávio Bolsonaro, usou o evento com diplomatas para repetir informação falsa sobre as urnas eletrônicas que já havia sido divulgada na eleição de 2022 por seu pai, Jair Bolsonaro. O senador diz que muitas urnas do Brasil são da empresa venezuelana Smartmatic e citou o relatório da Agência de Inteligência dos Estados Unidos, a CIA, que aponta envolvimento dessa empresa com fraude eleitoral na Venezuela. No entanto, o Tribunal Superior Eleitoral já tinha desmentido a acusação, lembrando que a Smartmatic não fornece esse material ao Brasil. A empresa participou de licitação para fabricar urnas brasileiras em 2020, mas perdeu. Ao menos 53 pessoas morreram após o naufrágio de uma balsa que transportava mais de 100 passageiros na costa da Guiana, ao norte do Brasil. O caso aconteceu no último sábado. Segundo o primeiro-ministro Mark Phillips, 76 pessoas foram resgatadas com vida e, de acordo com as autoridades, não há expectativa de encontrar mais sobreviventes. Na noite de terça-feira, o Santos goleou a Universidade Central da Venezuela por 4-1 fora de casa e encaminhou classificação para as oitavas de final da Copa Sul-Americana. Pelo Campeonato Brasileiro, Atlético Mineiro e Bahia empataram em 1-1 em Belo Horizonte. Nesta quarta, temos ainda pela 19ª rodada, São Paulo e Atlético Paranaense, Coritiba e Palmeiras, Internacional e Cruzeiro e Chapecoense contra Flamengo. O Giro de Notícias é uma produção da Agência Rádio Web. Texto e apresentação, Breno Zonta. Edição, Mário Melo.
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1: São 12:14, 12:14. Tivemos o Giro de Notícias com o repórter Breno Zonta trazendo os principais destaques do momento. Agora a informação sobre Brasil permanece fora do mapa da fome, de acordo com a ONU. Vamos agora às informações com Alan Barbosa, que traz esses detalhes aí da Organização Nacional, onde traz essa organização que fez um mapa, fez exatamente um estudo nesse sentido, constatando aí que o Brasil permanece fora do mapa da fome da ONU. Alan Barbosa com os detalhes.
3: Brasil permanece fora do mapa da fome, de acordo com o relatório do triênio 2023 a 2025, divulgado nesta terça-feira pela FAO, órgão da ONU para Agricultura e Alimentação. 2,5% da população nacional não conta com renda suficiente para consumir calorias diárias mínimas para uma alimentação saudável. 2,5% é o limite que confere que um país não está no mapa da fome. O dado é obtido pelo indicador de prevalência de subnutrição, calculado pela distribuição de renda e a quantidade de calorias disponíveis, de acordo com a estimativa da população do país. Outro indicador aferido pela ONU é a escala de experiência em segurança alimentar, FIAS, que estima a percepção das famílias sobre a segurança alimentar e nutricional delas. 16 milhões e 700 mil brasileiros deixaram a insegurança alimentar severa desde o ano de 2022, restando ainda 0,6% da população brasileira nesta condição. Eram 6,6% no triênio 2021-2023 e 3,4% no triênio 2022-2024. De acordo com a ONU, 21,1% da população brasileira não consegue consegue pagar por uma alimentação saudável, percentual que também está em queda. Em 2021, eram 31,2% da população sem poder de compra. O governo brasileiro atribui os dados positivos no combate à fome a indicadores econômicos como controle inflacionário, PIB, redução do desemprego e o rendimento mensal familiar per capita de R$ 2.264 em 2025, o maior valor da série histórica, de acordo com o IBGE. Agência Rádio Web de Brasília, Alan Barbosa.
1: 12:16, 12:16. Justiça cria mecanismo para facilitar ações de idosos. Os detalhes com Jean Costa.
4: Uma mudança no sistema eletrônico utilizado pelo Judiciário Gaúcho pretende facilitar o acesso de pessoas idosas à justiça nas ações relacionadas à saúde. O EPROC passou a contar com uma competência específica para esses processos, permitindo que as demandas sejam distribuídas diretamente à comarca onde mora o autor da ação. A medida, que já é tida como um exemplo em todo o país, busca garantir o cumprimento do Estatuto do Idoso, que determina que esse tipo de processo seja analisado pelo foro do domicílio da pessoa idosa, evitando deslocamentos e tornando o acesso à justiça mais simples e ágil. Até então, muitas dessas ações eram cadastradas apenas na competência geral de saúde e acabavam sendo encaminhadas à vara estadual da saúde pública em Porto Alegre, mesmo quando o autor residia em outra cidade. Com a criação da nova opção Saúde Idoso, o sistema passa a orientar a distribuição correta desde o ajuizamento da ação. A juíza corregedora Viviane Castaldello Busato explica que a mudança foi desenvolvida justamente para adequar o funcionamento do sistema à legislação e facilitar o encaminhamento dessas demandas.
5: É justamente evitar que a ação seja distribuída a um juiz que não deverá julgá-la, porque não possui pela lei atribuição para isso, e que seja então direcionada ao juízo correto, né? Evitando assim esse tempo entre a distribuição e a redistribuição, em prejuízo ao andamento célere do processo, né, que merece um tratamento diferenciado.
4: Segundo a magistrada, a colaboração de advogados e demais usuários do sistema com a seleção correta da nova competência no momento da distribuição da ação será fundamental para garantir a efetividade da medida.
5: Evita que, a partir do uso da competência saúde geral, digamos assim, a demanda seja direcionada eventualmente à vara estadual de saúde pública, e aí importa na redistribuição do processo para a unidade competente, considerando que o Estatuto do Idoso estabelece a competência absoluta do domicílio do idoso para que a ação seja processada e julgada.
4: A nova competência já está disponível no sistema EPROC e deverá ser utilizada sempre que a ação tratar ao mesmo tempo de direito à saúde e de pessoa idosa. A expectativa do Judiciário é de que a medida reduza distribuições incorretas e garanta que esses processos sejam analisados diretamente no foro competente, tornando mais rápido e acessível o atendimento a esse público. Agência Rádio Web, produção e reportagem, Jean Costa.
1: 12:19, rádio amplia resultados para anunciantes na era digital. O repórter Norberto Notari traz uma reportagem importante para este assunto, essa temática, referente ainda à importância do rádio no momento que nós estamos vivendo essa era digital. Vamos ouvir.
6: O rádio continua sendo um dos meios mais rentáveis para quem anuncia. Um estudo da Associação Brasileira de Emissoras de Rádio e Televisão mostra que, para cada dólar investido em publicidade, o veículo gera retorno médio de US$ 2. É o segundo melhor desempenho entre todos os meios de comunicação avaliados. O levantamento da Abert também aponta que 43% dos ouvintes brasileiros já pesquisaram ou compraram um produto após ouvir um anúncio em alguma emissora. Esses resultados refletem o conceito de rádio 3.0, que integra a transmissão tradicional às plataformas digitais. A combinação entre o alcance do dial e os recursos do ambiente online amplia as possibilidades de mensuração, de segmentação e entrega de campanhas para os anunciantes. O presidente executivo da Abert, Cristiano Lobato Flores, destaca a importância da credibilidade do rádio para a obtenção dos bons resultados.
7: O rádio consegue emprestar e destinar credibilidade às marcas das quais ele anuncia. Então, quando a gente faz estudos em campo, a gente nota que toda a credibilidade que as pessoas confiam na programação, ela se estende também para o campo publicitário. Então, para quem quer consolidar marca e expandir essa credibilidade, é um ótimo negócio. E recentemente nós realizamos pesquisa, a última foi com a Quest, no mercado de Minas Gerais, e nós ficamos positivamente surpresos, porque o rádio segue convertendo compra, né? Quer dizer, venda de produto ou serviço desses anunciantes.
8: O estudo mostra que o rádio evoluiu para um modelo multiplataforma capaz de oferecer às marcas novas formas de distribuição e informações que ajudam a medir os resultados das campanhas. O diretor-geral do Grupo Rádio Web, Paulo Giovanni, ressalta ainda a força do veículo na economia local.
9: O rádio tem três atributos fundamentais, que é a audiência, a relevância e principalmente a credibilidade. Então, o rádio serve para o dono do mercadinho de uma pequena cidade que quer anunciar. Anunciar onde? No rádio. Para aquele empreendedor que tem uma ação da sua empresa regional, também pode utilizar o rádio. Nacionalmente também, tem as grandes redes. Então, o rádio tem condições de oferecer soluções de mídia para todos os tipos de cliente. E isso cresce cada vez mais. A participação do rádio no mercado publicitário, no bolo publicitário nacional, ele tem uma relevância. Agora, quando chega no mercado local, a relevância é muito maior.
8: A pesquisa reforça que tradição e inovação caminham juntas. Ao combinar a credibilidade com audiência e tecnologia, o Rádio 3.0 amplia as oportunidades de negócios e fortalece o papel do rádio no mercado publicitário. Agência Rádio Web, produção e reportagem, Norberto Notari.
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1: 12:22, 12:22. Se o rádio é importante também para o comércio, essa parceria é importante também para o rádio. E falando em comércio, é o rádio levando a informação. Funcionamento do comércio em feriados ganha nova regra. Abertura das lojas vai depender de acordo entre patrões e empregados. Detalhes com o repórter Pedro Lacerda.
10: O funcionamento do comércio em feriados terá novas regras a partir de agora. Uma portaria sobre esse tema foi assinado nesta terça-feira pelo ministro do Trabalho e Emprego, Luiz Marinho. O texto estabelece que a abertura das lojas nessas datas dependerá de negociação entre patrões e empregadores por meio de convenção coletiva. Dessa forma, a decisão unilateral do empregador deixa de ser suficiente para autorizar a abertura nesses dias. A exigência, no entanto, não se aplica a atividades que já têm autorização permanente para funcionar em feriados, como farmácias, postos de combustíveis, hotéis, restaurantes, bares, feiras livres e salões de beleza, entre outros. Segundo o ministro Luiz Marinho, o que se espera é que as partes envolvidas possam sempre dialogar para encontrar a melhor solução.
11: O que a gente espera é que tenha maturidade das lideranças sindicais, trabalhadores, empregadores, em torno de uma mesa, um café, um chá, um almoço, um jantar, um happy hour, né? Vocês possam encontrar soluções, muitas vezes, de problemas que parece que não tinha solução, né? E quanto mais se conversa, pode-se ir aproximando essa possibilidade.
10: De acordo com o Ministério, o objetivo é alinhar a portaria à legislação federal, que já determina a necessidade de acordo entre as partes para o trabalho nos feriados. A nova norma não altera integralmente a regra anterior, editada em 2021. Foram afetadas apenas 12 das 122 atividades que tinham autorização permanente, como o comércio varejista de peixes, carnes, frutas e verduras, além de mercados e supermercados cuja atividade preponderante seja a venda de alimentos. A implementação da norma chegou a ser adiada pelo menos 5 vezes antes da assinatura definitiva. De acordo com o ministro, o Estado não deve intervir nesse tipo de questão.
11: Então, eu creio que o melhor dos mundos é que não tenha que ter interferência do Estado nesse processo. As partes têm responsabilidade, maturidade e representatividade, acima de tudo, para poder trabalhar. O governo sempre estará à disposição, se houver necessidade de intermediar uma conversa, de uma adaptação legislativa.
10: Ainda de acordo com as novas regras, a convenção coletiva deverá estabelecer as condições para o trabalho em feriados, como pagamento em dobro, folgas compensatórias ou benefícios extras. As empresas que descumprirem as normas poderão ser punidas com multas administrativas. Da Rádio Nacional em Brasília, Pedro Lacerda.
1: 12:26, 12:26. Agora o assunto sobre transferências via chave Pix chegam à carteira digital no celular.
12: O Pix mudou a rotina dos brasileiros. Rápido, disponível 24 horas por dia e regulamentado pelo Banco Central, o sistema tornou pagamentos e transferências mais simples, levando praticidade para o sistema de pagamentos instantâneos. Agora, uma novidade vai permitir transferências via chaves Pix sem ter que usar o aplicativo do banco. É o que explica o gerente sênior de produto de Mobile Experience da Samsung Brasil, Renato Citrini.
13: A Samsung trabalha com tecnologia e com inovação com o objetivo de facilitar ali o dia a dia das pessoas. Então, um exemplo disso é a inclusão do Pix dentro da Samsung Wallet. Então, ele vai permitir pagamentos via Pix por aproximação. Agora, além do Pix por aproximação, você tem a possibilidade também de cadastrar uma conta Pix e realizar transferências diretamente pela carteira digital. Então, você nem vai precisar abrir o aplicativo do banco para fazer esse tipo de transferência. A principal vantagem de você ter uma carteira digital é concentrar diferentes serviços num único lugar. Então, na sua Samsung Wallet, você vai ter cartão de crédito, débito, documentos, passagens, ingresso, senha, tudo centralizado no mesmo aplicativo.
12: A novidade começa a ser disponibilizada gradualmente a partir desta terça-feira para smartphones Galaxy compatíveis com a Samsung Wallet. E as próximas novidades da marca já têm data para serem reveladas. O evento em que a empresa apresenta seus dispositivos mais recentes ocorre em Londres nesta quarta-feira.
13: O Galaxy Unpacked acontece no dia 22 de julho e marca a chegada de um novo formato de dispositivo Galaxy, um formato que muda tudo. O evento também vai apresentar novidades em inteligência artificial, em segurança e integração entre os dispositivos da Samsung. Quem quiser acompanhar o lançamento e garantir os benefícios exclusivos, já pode fazer o pré-registro no site samsung.com.br/unpacked.
12: O Galaxy Unpacked tem transmissão ao vivo nos canais oficiais da Samsung a partir das 10 da manhã desta quarta-feira, no horário de Brasília. Mais informações no site da Samsung e na Samsung Newsroom Brasil. Produção e reportagem, Agência Rádio Web.
1: São 12:28, 12:28. Saiba como cadastrar celular para receber alertas da Defesa Civil. Os detalhes com José Carlos Andrade.
14: A Defesa Civil Nacional oferece um serviço gratuito para envio de alertas sobre situações de emergência diretamente ao celular. As mensagens podem avisar sobre chuvas intensas, alagamentos, deslizamentos de terra, incêndios florestais, tornados e outros riscos. O cadastro pode ser feito por SMS, WhatsApp ou Telegram. Para receber por SMS, basta enviar o CEP da localidade de interesse para o número 40199. No WhatsApp, é necessário iniciar uma conversa com o número 61-2034-4611 e seguir as orientações do assistente virtual. No Telegram, basta procurar por Defesa Civil Alertas, enviar a mensagem Olá e concluir o cadastro. Também é possível receber avisos automaticamente pela TV por assinatura, pelos alertas públicos do Google e pela tecnologia Cell Broadcast, disponível em aparelhos compatíveis conectados às redes 4G e 5G. Nesses casos, não é necessário fazer cadastro. Com redação de Diego Freitas, da Agência Rádio Gov em Brasília, José Carlos Andrade.
1: 12:30, portanto, meio-dia e meia, assim estamos encerrando o nosso programa informativo. Estará de volta amanhã ao meio-dia. Na sequência, teremos Aparecida em Comunicação.
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0: Salve, Rainha, Mãe de Misericórdia, vida, doçura e esperança nossa salve. A vós bradamos, degredados filhos de Eva, a vós suspiramos, gemendo e chorando neste vale de lágrimas. Eia, pois, advogada nossa, esses vossos olhos misericordiosos a nós ouvei, e depois deste desterro mostrai-nos, Jesus, bendito fruto de vosso ventre. Ó clemente, ó piedosa, ó doce, sempre Virgem Maria, rogai por nós, Santa Mãe de Deus, para que sejamos dignos das promessas de Cristo. Amém. Meu querido irmão, minha querida irmã, boa tarde. Aqui quem vos fala é o Padre Danilo, na condução hoje do nosso programa Aparecida em Comunicação, um programa feito para você e para toda a sua família. Então, continue aí sintonizado, sintonizada conosco aqui. E hoje nós vamos começar a falar sobre um outro sacramento de cura. Nós temos dois sacramentos de cura, que é o sacramento da reconciliação, que nós vimos em alguns programas anteriores, encerramos um programa no programa passado, e hoje vamos continuar falando dos sacramentos, e hoje falar do outro sacramento de cura, que é a unção dos enfermos. Boa tarde, Guilherme Gomes, aqui em nossa sonoplastia.
1: Boa tarde, padre, sua bênção.
0: Deus te abençoe, tudo bem?
1: Tudo bem, senhor, tô bem, graças a Deus.
0: Pronto, Guilherme, fala aí, quem quiser participar, como é que pode participar com a gente aqui?
1: Pronto, o nosso zap, minha gente, bem conhecido, 999-07-1007. Você manda sua mensagem de texto, tá bom? Escreve aí a sua mensagem, tirando aí suas dúvidas sobre o sacramento da unção dos enfermos. Quem pode, quem não pode, como funciona, é o sacramento da morte? Então mande aí a sua pergunta, viu?
0: Pronto, hoje nós vamos falar sobretudo do sacramento da unção dos enfermos nas Sagradas Escrituras, né? Nós vamos ver aí muito rapidamente três textos bíblicos e como que esse sacramento ele foi sendo desenvolvido ao longo de toda a história da Santa Igreja. Bom, em primeiro lugar, o que que nós entendemos como sacramento da unção dos enfermos, né? Ou que até o Concílio de Trento, sobretudo no Concílio de Trento, foi chamado de extrema unção, né? Mas hoje nós chamamos de sacramento da unção dos enfermos. O Código de Direito Canônico, né, esse livrinho que eu tanto gosto de falar aqui,

que é onde tem o condensamento, né, ou a cimentação do direito da igreja, lá no cano 998, nós vamos encontrar lá uma definição desse sacramento da unção dos enfermos, né? A igreja diz que através desse sacramento, a igreja ela recomenda os fiéis a Deus e, sobretudo, aqueles fiéis perigosamente doentes, né? Com que finalidade? Para que sejam aliviados e sejam salvos pela graça de Deus, ungindo com óleo e proferindo aquelas palavras prescritas nos livros litúrgicos. Então, o sacramento da unção é uma recomendação da igreja a Deus de todos os fiéis que se encontram doentes, né? Eu acho muito bonito porque o Catecismo da Igreja Católica, no seu parágrafo 1499, além dessa significação que dá ao sacramento, diz que a igreja no sacramento da unção dos enfermos convida os fiéis que estão doentes a unirem seu sofrimento à morte e ressurreição de nosso Senhor Jesus Cristo para o bem do povo. Então, isso é muito interessante porque a igreja nos convida na doença a unir o nosso sofrimento ao sofrimento de Cristo para que outras pessoas também se beneficiem do nosso sofrimento. Assim como nós nos beneficiamos espiritualmente dos sofrimentos de nosso Senhor Jesus Cristo, nós bem sabemos que pela paixão e morte de Jesus, nós fomos curados, salvos e libertos, né, de todo mal e do poder da morte. Então, quando eu sempre gosto de dizer isso aos enfermos, né, que a única coisa que na doença muitos podem fazer é rezar e unir o sofrimento ao sofrimento de Cristo, para que assim como nosso Senhor Jesus Cristo salvou pessoas, né, salvou toda a humanidade pelo seu sofrimento, que o nosso sofrimento também seja um sofrimento redentor, né, que não salve só a nós, mas que salve também a outras pessoas, né, que ainda não conhecem Jesus, que ainda não aceitaram a Jesus. Então, o Catecismo da Igreja Católica traz uma abrangência ainda maior e um significado ainda mais profundo sobre este bonito sacramento, o sacramento de cura, né? Então, o sacramento da unção dos enfermos, ele é para todos nós um alívio espiritual e físico também. Ele perdoa os pecados, porque dentro do rito, né, dentro do rito existe também a absolvição, mas no momento da unção, o padre ele vai dizer: fulano, por esta santa unção, o Senhor vem em teu auxílio com o poder do Espírito Santo, né? Então, veja, a igreja está pedindo que o Espírito Santo venha em auxílio daquele doente e na sua bondade alivie os teus sofrimentos, né? Então, é muito bonito. Então, que aquele fiel possa ser perdoado dos seus pecados e possa ser aliviado na sua enfermidade, né? É um sacramento de cura porque, de fato, nós pedimos pela unção dos enfermos a cura, né? A cura da doença mesmo, né? Daquela doença que atormenta a pessoa, seja uma doença espiritual, seja uma doença mental, seja uma doença física, né? E além disso também, por este sacramento de cura, a igreja ela concede ao fiel uma força espiritual para lidar com aquele sofrimento, com aquela tribulação, né? Então, o sacramento serve para nos fortalecer também na tribulação. Bom, biblicamente falando, nós vamos

O óleo nas Sagradas Escrituras, sobretudo no Antigo Testamento, vai servir também para a unção dos reis, a unção de autoridades, né? Agora, no Novo Testamento, né, e nós entendemos que todo sacramento é um sinal visível da presença de Jesus em nosso meio, né? Todos os sacramentos foram instituídos por Cristo. Nós vamos ver, por exemplo, no Evangelho de Marcos, no capítulo 6, no versículos 12 e 13, nós vamos falar que os discípulos, quando foram enviados, por Jesus, eles pregavam para o arrependimento dos pecados, né? Pregavam para que as pessoas se arrependessem de seus pecados e expulsavam muitos demônios. E ungiam com óleo muitos enfermos e os curavam. Veja que coisa curiosa. Jesus é quem impunha as mãos sobre os doentes, curava também, e depois dá esse mandato, faz esse envio, né, aos seus apóstolos. E os apóstolos agora, eles expulsavam demônios e ungiam as pessoas com óleo. Então, daqui nós partimos a compreensão que o sinal visível do sacramento da unção é o óleo, né? Os discípulos de Jesus já faziam isso. E aquele texto magno, né? O texto mais conhecido para falar da unção dos enfermos é a carta de Tiago, né? No capítulo 5, nos versículos 14 e 15, nos fala. Se alguém entre vós está doente, chame os presbíteros da igreja. Chame, algumas traduções vai dizer, chame os anciãos, né, para que eles façam uma oração sobre o doente, ungindo com óleo em nome do Senhor. A oração da fé salvará o enfermo e o Senhor o restabelecerá. E se tiver cometido pecado, vai ser perdoado. Então, primeiro, é o presbítero quem dá unção? Unge com óleo, e aquela oração salvará o enfermo, né, na sua dimensão espiritual, e o Senhor restabelecerá aquele enfermo na sua saúde física. Se tiver cometido pecado, o pecado vai ser perdoado por aquela unção. Então, do ponto de vista bíblico, nós temos fortíssimos elementos que nos faz acreditar, como de fato acreditamos, que o sacramento da unção dos enfermos foi um sacramento instituído por nosso Senhor Jesus Cristo e já nas primeiras comunidades cristãs é um sacramento já vivido. Bom, ao longo da história da igreja, esse sacramento vai sofrendo alguma variação, né? Mas antes de olharmos para esse sacramento ao longo da história da igreja, vamos escutar um trechinho de uma música do Padre Zezinho, né? Milagres acontecem.

Procure a oração, tá vendo, minha gente? Em todos os momentos devemos procurar oração e devemos pedir à igreja para rezar por cada um de nós, né? Quando a dor bater, quando a dor, o sofrimento bater a nossa porta, devemos procurar oração. E a igreja está aí de portas abertas para acolher seus filhos que pedem oração, sobretudo na hora do sofrimento. Então estamos falando hoje sobre esse sacramento tão importante em nossa igreja, que é o sacramento da unção dos enfermos, né? Então, vamos dar uma olhadinha rapidamente como é que esse sacramento vai sendo evoluído ao longo da história da igreja e vai sendo compreendido. Bom, do século I até o século IV, nós estamos ali falando ainda na época da patrística, né? Nós estamos falando da era ali logo após pós-apostólica, né? Bom, era comum que o óleo fosse abençoado pelo bispo, mas quem dava unção aos doentes eram os próprios familiares, né? O próprio povo poderia dar unção para os doentes. Então, o bispo abençoava o óleo e entregava para quem precisasse, né? Olha, bispo, minha mãe está doente, e o bispo, ó, então toma aqui um pouquinho de óleo para você passar nela. Uma coisa mais ou menos assim. Então, na medida em que a coisa vai avançando, né, em que as reflexões, em que a doutrina vai sendo posta em debate, ela vai sofrendo alterações. Então, no século VIII até o século IX, né, século X ali, quando nós temos aí o imperador Carlos Magno, ele vai ajudar a igreja a fazer uma grande reforma litúrgica. Então, já começa a haver uma mudança drástica ali, porque não mais os fiéis leigos poderiam administrar unção aos seus familiares, aos seus amigos. Agora, a partir do século VIII, somente os sacerdotes poderiam administrar a unção. E depois ainda sofre uma outra alteração, porque na época aí na Idade Média, no período da Escolástica, com Santo Tomás de Aquino e tantos outros, né? Isso já no século XII até o século XV, nós vamos começar a entender a unção dos enfermos como uma in extremis, ou seja, no ponto extremo da vida, né? A unção, ela começou a ser buscada somente na hora da morte, porque com medo de chegar a hora da morte e não receber a unção e o perdão dos pecados, né? Então as pessoas, elas, e claro, a teologia, a doutrina vai ajudando com que o povo vai pensando assim também, né? Mas é o momento em que as pessoas começaram a retardar o pedido da unção dos enfermos, né? E por isso mesmo que no Concílio de Trento, aí, 1551, Trento bate o martelo que essa unção dos enfermos tinha um caráter último da vida. Ou seja, Trento e também em resposta à reforma protestante, né, com Martinho Lutero, surge um pouquinho antes aí de Trento. Trento vai dizer assim: não, este sacramento é uma extrema unção. É quando a pessoa está lá morrendo, então vai chamar o sacerdote. Mas não era uma prática de que o sacerdote ia ao final da vida, né? Mas as pessoas começaram a pedir somente nesses momentos. Então Trento chega e diz assim: não, vamos manter o caráter último deste sacramento. E a partir de Trento, né, até vésperas do Concílio Vaticano II, em 1962, nós vamos chamar esse sacramento de sacramento da extrema unção. E isso respinga em nós até hoje, porque
há muitas pessoas que não querem receber o sacramento da unção na doença porque acham que já vai morrer, né? O padre chegou para dar unção, pronto, agora morre, né? E de fato, muitas pessoas, quando a gente chama, falam assim, ó, padre, parece que só está esperando o padre dar a benção para morrer. E em alguns casos, de fato, acontece, né? Tem gente que só está esperando receber a unção, a absolvição dos pecados e morre. Não poucas vezes nós somos chamados e depois da unção, né, às vezes não passa nem, não chega nem uma hora, a pessoa entrega a sua alma nas mãos de Deus. Então, em Trento, nós vamos ter essa definição como o sacramento da extrema unção e que este sacramento foi instituído por Cristo. No Vaticano II, 1962 a 1965, o concílio vai recuperar o seu nome original, sacramento da unção dos enfermos, e não da extrema unção, né? Depois, este sacramento, ele não vai ser mais administrado só em perigo de morte, né? Mas, por exemplo, diante de uma doença grave, na velhice, pessoas que vão passar por procedimentos cirúrgicos também podem receber o sacramento da unção dos enfermos. Minha gente, nosso tempo está acabando, né? Então, nós vamos ficando por aqui. Hoje nós vimos os aspectos bíblicos e como que esse sacramento vai ser entendido ao longo da história da igreja. Então, fique sintonizado conosco no próximo programa, próxima quarta-feira, quando vamos falar, então, sobre os desdobramentos, né, pastorais, quem pode receber esse sacramento, quais são as condições para se receber o sacramento da unção. Então, você pode enviar aí a sua pergunta e a gente vai respondendo na medida do possível, né? Minha gente, olha, um comunicado, um aviso aqui muito importante, sobretudo para nossas comunidades rurais, né? Nós recebemos, temos recebido ao longo dessa semana, várias denúncias aqui no grupo das SEBs rurais a respeito de dois homens que estão numa moto na região de Maniaçu se passando por funcionários da Coelba, né, e pedindo documentos para as pessoas, e quando eles vão perceber, estão roubando as pessoas. Então, a gente precisa ficar atento aí, né? Depois, também um senhor se passando por Paulo do sindicato, né? Então, a gente precisa tomar muito cuidado. Região dos morros também, né? Ontem eu recebi esse comunicado, que um homem rodando de carro para na frente das casas e fica olhando e de repente sai. Então, é importante, sobretudo vocês aí das nossas comunidades rurais, estarem atentos, né? Não deixarem pessoas estranhas entrarem nas casas de vocês, né? E muita cautela de pessoas que chegam procurando documentos, né? Não entregar documento a ninguém, tá? A menos que você conheça a pessoa. E se for de algum órgão, seja da Coelba, seja da Embasa, seja de onde for, que vocês mesmos se prontifiquem aí no órgão presencialmente apresentar a documentação, né? Mas tomemos muito cuidado porque né, o golpe está aí. Então a gente precisa tomar cuidado a todo instante. Muito bem, minha gente, então tomemos muito cuidado aí e vamos para frente, né? Bom, ontem eu quero, hoje aqui no nosso programa, muito rapidamente, né, fazer uma pequena homenagem ao nosso grande, grande Monsenhor Ademar, que ontem completou 69 anos de ministério sacerdotal. Monsenhor Ademar, o nosso parabéns, imenso parabéns, parabéns para o senhor. E diante desta data, nós só temos a agradecer ao senhor por tudo que o senhor já fez em nossa diocese de Caetité, por tudo que o senhor fez e continua fazendo aqui na cidade de Caetité, né? Sabe que o senhor é muito querido e muito amado por todos nós, né? Isso eu posso dizer
com total certeza e segurança. O senhor é muito querido pelo nosso clero, é um exemplo, né? Como nós costumamos dizer, o senhor é o padre mais jovem que nós temos, né? Dado o vigor da vida do senhor. Então, a nossa imensa gratidão, né? E hoje aqui, de uma maneira muito especial, eu quero agradecer ao senhor, em nome de toda a paróquia Nossa Senhora Aparecida, pela vida doada, né, pelo senhor. Né? Essa semana mesmo o senhor me relatava que esteve em uma das comunidades rurais lá da paróquia Nossa Senhora Aparecida, lá perto de Santo Antônio do Tamboril, foi administrar lá uma unção. Quanto vigor nós enxergamos no senhor e uma vida incansável em doação ao reino de Deus, ao evangelho e a todo o povo de Deus, sobretudo aqueles que mais sofrem. Monsenhor Ademar, nossos parabéns, que o senhor continue sendo muito feliz e realizado em sua vocação. Deus abençoe sempre o senhor e contem sempre conosco, né? E usando uma linguagem bem própria do senhor, qualquer coisa é a mesma coisa. Deminha, nosso grande abraço. Precisando de nós, estamos à disposição do senhor, assim como ao longo de sua vida inteira o senhor esteve à disposição de todos nós, né? Deus abençoe imensamente a vida do senhor. Nós somos felizes por ter o senhor entre nós com o seu belíssimo testemunho de ministério. Deus abençoe. E para encerrar o nosso programa, nós vamos encerrar com uma música muito querida pelo senhor, né? Chamada Águia Pequena. Meus irmãos e minhas irmãs, então fiquemos aqui com essa bonita homenagem ao nosso queridíssimo Monsenhor Ademar, pelos seus 69 anos de vida presbiteral. Abençoe-vos o Deus Todo-Poderoso, Pai, Filho e Espírito Santo. Amém. Forte abraço.

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0: vai começar aqui na 100,7. 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Está no ar, programa Clube dos Sócios. Fala aí, Guilherme Gomes.
1: Oi, oi, estamos na área.

0: Onde quer que você esteja, a gente chega até você. Claro, obrigado, viu, pela carona também. 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Cadê a voz, hein? Pronto, é o tempo, é o clima. Um golinho d'água, né? Muito bem, a gente já chega faltando, falhando a voz, me sentindo um Michel Temer aqui agora. Beleza, minha gente, hoje é 22 de julho do ano de 2026, são 13h09. Por aqui vamos iniciando mais uma edição do seu Clube dos Sócios, pela sua 100,7 FM, 45 anos no ar, 45 anos com você. Muito obrigado pelo carinho da sua audiência, sua amizade, sua sintonia. Nós estamos juntos até às 14 horas, tá bom? Com sua participação por aqui, enfim, com você ligadinho, ligadinha com a gente na nossa programação, participando, deixando aí o seu pedido também, o seu alô. Participe, 999071007, o zap da sua educadora, repetindo para você, 999071007. Você manda sua mensagem de texto, manda mensagem de voz, seu áudio de até 30 segundos, tá bom? Ou liga, 3454-1311 e ainda 3454-1819. Claro que tá todo mundo na melhor sintonia, continue você também. Seja no café, no almoço ou no jantar. O dia inteiro. Sintoniza, fica sempre, sempre na melhor. É bom ter você por aqui, tá certo?
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0: Dose tripla de respeito por aqui, hein, minha gente? Pra dizer que a mulher tá chegando, é amanhã, viu? Se liga, Ana Carolina, na festa de Santana, Caetité, ela tá chegando, tá? E a ansiedade tá daquele jeito, aguardamos ansiosamente, né? Caetité e toda a região, que é o que eu tenho recebido de mensagens, né? Amigos, amigas aí na região inteira falando, olha, vou pro show de Ana Carolina, vou pro show de Ana Carolina, pra reunir gente de toda a região, com certeza, na nossa Praça da Catedral. E por aqui a gente aquece, né? Ouvimos aí Uma Louca Tempestade, ouvimos também Encostar na Tua, e agora, finalizando aqui, Problemas, essa canção tão linda, né? O clipe sensacional também, vale muito a pena conferir, e a gente cruza os dedos que ela cante essas canções, né? Claro, duvido que falte no repertório, canções consagradas aí, no gosto do público, em toda a história da sua carreira, nessa longa carreira que, enfim, arrasta multidões aí pelo Brasil inteiro, fora do Brasil, consagradíssima, com certeza. Ana Carolina, amanhã nós iremos curtir ao vivo na nossa Praça da Catedral, tá bom? E você que não pode estar por aqui, não deixe de acompanhar o nosso Instagram da nossa Rádio Educadora, tá certo? Todos os detalhes dessa festa, como tem sido, né? Nos últimos dias, nesses dias, a gente te deixa por dentro, a gente te deixa atualizado, atualizada. Acompanhe, siga lá o Instagram da 100,7. A festa de Santana acontece por lá também, tá? É um prazer imenso ter você aqui na sintonia, ter você na audiência. Vamos até trocar a trilha aqui. Cadê a trilha do Zap, hein? Pronto, tá aqui. É o 999-07-1007. Manda sua mensagem de texto, manda sua mensagem de voz. Deixar um abraço aqui pra nossa amiga Leni. Mandou mais cedo a mensagem, né? Desejando aí uma ótima tarde para o padre Danilo, aqui também pra mim. Está na escuta do programa Aparecida em Comunicação. Com certeza está também ligada aqui no Clube dos Sócios. Um beijo, minha querida, pra você. Um abraço muito especial, tá bom? Pra toda a família também. Minha querida amiga Lucidalva, lá no Alto Buenos Aires, tá ligada com a gente. Boa tarde pra você, Lu. Obrigado pela sintonia, minha querida. Ótima tarde, viu? Pra toda a família aí também. Quem mais tá com a gente? Bom dia, meu caro amigo Guilherme Gomes. Tudo bem? Comigo tudo bem. Guilherme, aqui é sua amiga Luciene de Candonga. E o motivo da minha participação hoje é super especial, pois ontem colhi mais uma rosa no Jardim da Vida e hoje meu esposo e eu, Deusdete, estamos completando 45 anos de casados. Meu Deus, que maravilha, viu? Que Deus continue nos abençoando e nos protegendo sempre. Guilherme, eu gostaria de você passasse uma música com o Padre Zezinho, Oração pela Família, e gostaria de oferecer para o meu esposo Deusdete, para os meus 4 filhos, o Dário, a Lúcia, o Valdelúcio e a Naura. Também para os meus 10 netos. Oh, beleza, minha gente. Genros e noras. E para todos os amigos e familiares. Obrigada, Guilherme. Tenha uma excelente tarde. Que maravilha, minha querida. Que felicidade, viu? Estar celebrando tanta coisa boa junto com vocês. Seu aniversário, né? E agora, hoje, 45 anos de vida matrimonial. É extremamente frutuosa, né? 4 filhos, 10 netos. Que coisa boa. Celebrando aí o ano diocesano da família, toda a nossa diocese de Caetité, celebrando o novenário de Senhora Santana, com o tema, né, da família, voltado à família, família, dom e tarefa, e o lema, né, sede fecundos, olha aí, ó, né, a expressão do lema da nossa festa de Santana, uma família que está aí, ouvindo, atendendo o chamado de Deus, servindo à vocação, não é? Chamado à vida matrimonial. 45 anos de vida matrimonial. Que beleza, né? Que se expressa ainda mais nos filhos, nos netos, uma família sólida. Que Deus abençoe, Deus ilumine cada vez mais. Daqui a pouquinho nós vamos ouvir o Padre Zezinho, tá bom? Com esta oração pela família e por sua família, viu, minha querida? Então, mais uma vez, parabéns, saúde, paz, muita alegria. Parabéns, viu? Pra você, parabéns pra vocês pela passagem do seu aniversário e hoje pelos 45 anos de vida matrimonial. Jesus continue abençoando e iluminando todos vocês, viu? Toda a família, muito obrigado pela sintonia. Fala, miudinho.
1: Boa tarde, meu amigo Guilherme.
0: Tudo bem por aí, meu querido? Graças a Deus, tô ótimo.
1: Você mandar um alô para todo o pessoal do bairro da Varginha, todo o pessoal do Tamboril, município de Catité, e todo o pessoal da Cerquinha, para sair da Pedra, Capão, Jardim Sul, Poções, Japecanga, Umbuzeiro, Caraíbas, Jatobá, Limeira, Sambaíba, enfim, todos se vendo na sintonia, o seu maravilhoso programa. Tenha uma ótima tarde de quarta-feira, amigo.
0: E não se esqueça que tenhamos sempre Deus no coração. Um grande abraço, meu querido, para você também, para toda a família, para esposos, filhos, toda a galera de Igaporã que se liga aqui em nossa 100,7. Nosso abraço muito especial, viu?
2: Oi, boa tarde.
0: Oi, Selma. Tudo bem, minha querida?
2: Estou aqui na escuta do seu maravilhoso programa.
0: Tá bom, Selma, o programa você fala, viu?
2: Parabéns para meu sobrinho Vicente, lá em Poço Dantas, aniversariante.
0: Oi, Vicente. Que nome bonito, viu?
2: Boa tarde, Gui.
0: Pra você também, minha querida. Ótima tarde pra toda a sua família e pro nosso amigo Vicente. Parabéns, Vicente. Alegria, saúde, paz, muitas bênçãos, tá? Que o nosso bom Deus continue iluminando também a sua vida, a sua caminhada. Que ela seja repleta de muita saúde, sabedoria e paz. Receba o nosso abraço, viu, meu querido? De toda a sua família e da nossa 100,7, especial da nossa amiga Selma. Com muito carinho está aqui te parabenizando, tá certo?
3: Boa tarde, Guilherme. Estou aqui também na escuta, Guilherme.
0: Beleza, minha querida. Obrigado, viu?
3: Programa. Lúcia, na Fazenda Furados, município de Jacaraci.
0: Jacaraci, estão ligados aqui com a gente. Pessoal da Fazenda Furados, o nosso abraço, o nosso beijo no coração de todo mundo. Tô dizendo, minha gente, essa educadora é sem fronteiras. Estamos lá em Jacaraci, estamos em Igaporã, estamos na região inteira. Alô, Guanambi, o nosso abraço muito especial. Pindaí, pessoal que tá por lá também, acompanha a nossa 100,7. Candiba, Deus abençoe todo mundo por aí também. Pessoal que tá aqui em Ibiaçuçu, um pouquinho mais perto, pessoal de Lagoa Real, pessoal de Ibitira, todos vocês, tá? Um grandioso abraço, muita saúde, muita paz, beijo no coração de todo mundo por aí, Jesus abençoe, ilumine sempre, e tantos outros municípios, né? Então não esqueça, mandou mensagem na nossa educadora, fala também de onde você tá ouvindo a gente, certinho? Muito obrigado pelo carinho da audiência, todos vocês aí estão ligados com a gente. Olá, falando de Ibiaçuçu. Oi, Guilherme, boa tarde, tudo bem? Como é que estão aí as coisas com vocês? Aqui tudo bem, graças a Deus. Ontem eu tava assistindo a novena de Senhora Santana, tava linda demais. Aí não perco, não perco. Que Senhora Santana abençoe todos vocês da Rádio Educadora Santana de Caetité. Fica com Deus. A nossa amiga Noemi Souza, lá da comunidade Nossa Senhora de Fátima, em Pedrinhas, Polo, Ibiaçuçu. Chuva de bênção sobre o Monsenhor Ademar, pelos seus 69 anos. 69 anos de quê, minha gente? De vida? Não, 69 anos de sacerdócio, 69 anos de padre. É isso mesmo, vocês estão ouvindo, 69 anos de padre. Viva o nosso querido Monsenhor Ademar. Celebramos ontem, né, como eu falava ontem à noite, o dia 21 de julho é ainda mais especial durante o novenário de Senhora Santana, porque a gente comemora, a gente celebra, a gente agradece a Deus pelo sim do Monsenhor Ademar, há 69 anos, né? Que beleza, Ademar, a gente contar com a sua presença, com o seu carinho, com o seu amor. É muito, muito bom tê-lo conosco sempre, em todas as ocasiões, ter a certeza da sua presença, e isso nos alegra imensamente. O Senhor é um grande amor para todos nós, está em nossos corações. É como a gente costuma dizer, os mais jovens, né? Dá vontade de guardar a Monsenhor Ademar num potinho, né? Tanta fofura, de tanta... Enfim, é isso. Parabéns pro senhor mais uma vez. 69 anos bem vividos e doados ao povo de Deus, à Santa Igreja, a qual o senhor tanto ama. E Senhora Santana e São Joaquim continuam intercedendo pelo seu ministério, por sua vida incansável de serviço à Igreja, tá bom? Forte abraço, Monsenhor Ademar, muito obrigado sempre pela audiência, tanto aqui no Clube dos Sócios, quanto no Obrigado Senhor, sempre da notícia, que tá ouvindo, que tá sintonizado com a gente. E é isso, tá? Um forte abraço. Quem mais tá com a gente? Boa tarde.
4: Oi, boa tarde, meu amigo.
0: Guajeru.
4: Guajeru.
0: Beijos, minha querida. Tá tudo bem contigo?
4: Querido padre Deyman, viu? Pelos olha seus aí, ó, 69 boa, anos, né, de vida sacerdotal. Que Deus abençoe muito a missão dele. Eu admiro muito esse padre. Ele já celebrou aqui na minha comunidade.
0: Como não admirar?
4: Muita saudade, viu, gente? Fique com Deus e tenha uma ótima tarde.
0: Olha aí, Deyman, mais um recadinho pro senhor, mais uma manifestação de carinho. Há milhares que se somam, não é? Porque Monsenhor Ademar conhece a nossa diocese como a palma da mão. Sacerdote que já serviu a nossa diocese inteira e em diversas funções na nossa diocese. Vigário geral, ecônomo, formador, enfim, né? Tantas atividades que Monsenhor Ademar já desenvolveu na nossa diocese. Monsenhor Ademar, que é anterior ao Concílio Vaticano II, período em que os padres viviam de batina ali o tempo todo, a celebração da missa era em latim, era virada para o altar, não de costas para o povo, mas virada para o altar, e Monsenhor Ademar acompanhou tudo isso, né? Monsenhor Ademar, se não me falha a memória, não conheceu apenas o primeiro bispo da nossa diocese. Os demais, ele conheceu, mesmo criança, conheceu os demais bispos, todos os outros bispos, né? Desde Dom José III, que foi quem o acolheu, se não me falha a memória, para o seminário. E é isso, uma história viva, uma enciclopédia viva da nossa diocese. Lembro a gente seguindo para Riacho de Santana, uma certa viagem, e ele falando, né, no meio do caminho, olha, eu segui isso aqui tudo a cavalo, saindo daqui de Caeté, indo lá para o Bonito, para Igaporã, sua terra natal. E há essa dúvida, né? Porque aquele tempo, Igaporã, o Bonito pertencia a Caetité, e aí a gente fica assim, é daqui, é de lá, mas de lá. Tanto que ele recebeu o título de cidadão caetiteense pela Câmara de Vereadores no ano de 2023, certo? E ele falando, olha, saía de Caetité e ia para Igaporã de cavalo, né? A cavalo, e uma distância imensa, que a gente faz hoje em uma hora, era o dia inteiro aí no lombo do cavalo, passando por diversas comunidades, nas desobrigas, né? Como a gente costumava chamar a realização ali de diversos sacramentos nas comunidades, batismo, eucaristia, crisma, tudo ali de vez, aquele mutirão, porque demorava para o padre chegar até a comunidade. E Monsenhor Ademar vai contando essas histórias tão fantásticas, com tanta lucidez, e é isso, é um prazer imenso sempre ter Monsenhor Ademar ao nosso lado, sempre com caso, sempre com história, é fantástico. Obrigado, minha querida, por sua sintonia, por sua participação. Nossa amiga Amanda tá ligadinha com a gente também. Olha, eu queria ir no show de Ana Carolina, mas não dá pra ir. Ô, pena, porque eu amo. Tô acompanhando as novenas de Santana toda noite pelo YouTube. Ontem eu vi o padre Cléo, que me batizou. Deus abençoe o Monsenhor Ademar. Parabéns. Olha aí, Dema, mais um parabéns pro senhor. Ontem tivemos aí a graça, né, do nosso querido padre Cléo aqui presidindo aí mais uma noite do nosso novenário. Ele que por 9 anos esteve à frente da nossa paróquia Senhora Santana como pároco. Deus continue o abençoando também agora na missão lá em Candiba, paróquia Nossa Senhora das Dores de Candiba. Nosso abraço, nosso alô para todos vocês que estão por aí também. São 13h36, daqui a pouquinho nós estamos de volta, não sai da sintonia não, continue ligado, ligado aí conosco, eu já vou ali receber uma visita também, tá me espiando na porta, né, princesa? Quem acertar, eu dou um doce. Quem é que tá ali me esperando na porta, tá? Mas continue ligado, ligado aí com a gente. Vamos com mais música por aqui? Música tão bonita também. A Miragem, Marcos Viana. Daqui a pouquinho a gente tá de volta.

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1: Claro que eu tô. 13:41.
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0: precisa. 14 horas. Muito obrigado pela sintonia.
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0: E nós já vamos ficando por aqui, agradecendo ao bom Deus pela oportunidade de mais um encontro com você, agradecendo a você pela sintonia, por estar aqui conosco, tá? Que Deus abençoe sua vida, Deus abençoe toda a sua família. Uma excelente tarde de quarta-feira para você, metade da nossa semana. Hoje já sexta noite do nosso novenário em louvor à Senhora Santana, minha gente. Vê se pode um negócio desse. Sexta noite já, nós já estamos aí quase que caminhando para finalizarmos a nossa festa, a grandiosa festa em louvor à nossa excelsa padroeira Senhora Santana. De neste domingo, né, a gente já celebra o dia que o Senhor fez para Caetité, como diz nosso querido Luiz Benevides, certo? E olha, minha gente, alguns lembretes, né, para nossa festa de Santana. Por exemplo, as nossas blusas estão tão lindas, as camisetas, lindíssimas. Tem na cor preta e tem na cor verde. E a logomarca, né, da nossa festa deste ano, com o tema e o lema e a imagem ali da Sagrada Família de Nazaré. Então, linda, linda, linda a nossa blusa, né? Linda a camisa da nossa festa de Santana. E você adquire por apenas R$35 na secretaria da nossa paróquia, ou durante o novenário à noite na barraquinha dos artigos religiosos ao lado da nossa catedral, além das blusas, outros tantos artigos religiosos, né, tão lindos, tão caprichados aí para você encher os olhos e, claro, comprar, adquirir, presentear. E o nosso propósito é que no dia 26, na missa de Senhora Santana, estejamos todos trajados com a blusa da nossa padroeira, né? A blusa que foi feita especialmente para a festa deste ano de 2026. Então adquira por apenas R$35. Depois, o nosso show de prêmios. Os bilhetes estão à venda por apenas R$10. Você adquire um bilhete e estará concorrendo a uma réplica da imagem de Senhora Santana, a um garrote e a um iPhone 17 de 256 GB. É muito espaço, é muita memória, né? E um baita de um celular, um baita de um smartphone, um Apple, né? Um iPhone de um 17, 256 GB. Então, apenas R$10 você concorre a esses 3 mega prêmios fantásticos. Então, não deixe de adquirir. Então, você que também já vendeu, está vendendo os bilhetes, está na hora já de prestar contas, tá? Monsenhor Alex nos lembra. E eles que estão com os bilhetes aí, os responsáveis, prestando contas para não ficar aí para a última hora, tá bom? Depois, você de fora que todo dia está assistindo a live do nosso, da nossa novena, acompanha pelo YouTube. Ontem nós batemos a marca de mais de 960 dispositivos conectados, acompanhando a live da novena, a transmissão ao vivo da novena pelo YouTube. Isso significa que são 960 dispositivos conectados, ou seja, é um celular, é um computador, é uma televisão. Não significa que eram 960 pessoas, porque, por exemplo, num celular, tá ali em casa, né, o marido e a mulher estão ali no celular, os dois estão ali assistindo a novena pelo mesmo aparelho, né? Nenhum aparelho tem duas pessoas. Ou a família se reuniu, tá longe, morando longe, a família tá reunida e colocou lá a tela para transmitir no YouTube, né, na tela, na televisão. Aí tem 5, 6 pessoas da família ali sentados na sala acompanhando a novena. Então, em outro dispositivo já tem mais 5, 6 pessoas. São 960 dispositivos, milhares, incontáveis pessoas que estão acompanhando o nosso novenário. Então, Deus abençoe. Mas quando você começar a assistir, quando você receber o link, né, você compartilha, envia o link ali para outra pessoa, para que outras pessoas possam assistir também e a gente espalhar aí essa linda festa de Senhora Santana pro Brasil inteiro, pro mundo inteiro, pessoas no exterior nos acompanhando também, tá bom? Então fica aí esses lembretes para que você participe. E outra coisa muito importante também, a participação no nosso gesto concreto. Você que vai toda noite para a catedral, não deixe de levar a sua oferta. Hoje, por exemplo, itens de higiene e limpeza. Higiene pessoal e limpeza, né? Pode ser ali um produto de limpeza, pode ser uma pasta de dente, pode ser uma escova de dente, sabonete, enfim, uma colônia, um perfume, enfim, o que você quiser, mas faça a oferta, porque tudo isso, vocês veem que a cada noite nós temos ali o gesto concreto, né? A participação com algum item. É o fubá, é o feijão, é o arroz, é o açúcar, cada noite de novena. Que no final da festa, a nossa paróquia monta ali as cestas básicas que serão destinadas aí às pessoas mais necessitadas, às pessoas que estão precisando, né, desta ajuda. Então, ajude. Talvez você não possa doar uma cesta básica inteira, mas você tem ali um quilinho de feijão, você tem ali um quilinho de farinha, que você pode contribuir e, junto com a doação de outras pessoas, formar aí essa cesta básica, que vai com certeza ajudar a uma família, tá certo, minha gente? 14:06. Um alô pra dona Ana Benevides, que tá ligada com a gente também. Desejo uma boa tarde, parabeniza o nosso querido Monsenhor Ademar, que Deus abençoe ele hoje e sempre, na paz de Jesus. Obrigado, minha querida, um beijo grande pra senhora, pra toda a família também, que está sintonizada aqui na Educadora.
2: E boa tarde, tudo bom?
0: Oi, minha querida.
2: Eu te acompanhei, viu?
0: Bem, minha linda.
2: A novena, eu escuto os outros dias pelo rádio, ontem não, ontem foi pelo celular.
0: Olha aí, ó, tá vendo? Assistiu no YouTube.
2: Parabéns, cada dia mais admiro sua capacidade, sua inteligência.
0: Ô, minha amiga, muitíssimo obrigado,
2: fé,
0: viu?
2: Sou sua fã número um, viu?
0: Oh, beleza.
2: Um abraço, meu amigo.
0: Obrigado mesmo pelo carinho, pela amizade. Essa amizade tão genuína, né? Tão preciosa, minha gente. Amigos pela fé, amigos que a caminhada de fé me concedeu, graças a Deus, que Deus me concedeu. E é isso, Deus ilumine sempre a sua vida, tá? De toda a sua família, Jesus ilumina. Muito obrigado pelo carinho, pela amizade. E continue rezando, continue acompanhando conosco. Fé na vida, fé no homem, fé no que virá, nós podemos tudo, nós podemos mais. Vamos juntos fazer o que será. Um grandioso abraço para todos que estão ligados com a gente. Amanhã nós estamos de volta, tá? Quinta-feira, nossa Quinta do Rei. Essa vai para nossa amiga Luciene, lá de Candonga, pro seu esposo, Deusdete, pelo aniversário dela, pelo aniversário deles de matrimônio, 45 anos. Para toda a família, os filhos Dário, Lúcia, Valdelúcio, a Naura também, os netos, genros, noras, todos os amigos e amigas. Vai para também pro nosso querido Monsenhor Ademar, todos os aniversariantes da nossa comunidade, da nossa educadora, estão ligados aqui com a gente. E eu fui!

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3: 14 horas. E 14 minutos.
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2: Oi, oi, oi, boa tarde.
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2: 14 horas e 26 minutos, boa tarde pra você.

hoje, 22 de julho de 2026. Boa tarde. Tem conexão até às 17 horas e tá valendo a sua participação por aqui no 77-9907-1007. Tudo bem? Tudo bem por aí? Aqui tudo ótimo, graças a Deus. Agradecendo ao bom Deus pelo dom da vida, pela saúde, pela esperança. A você, ouvinte, pelo carinho da sua audiência e a sua sintonia. Você acompanhando aqui no centro da cidade, nos bairros, nas comunidades rurais. Ótima tarde para você. Estamos em festa, a cidade em festa, a festa da nossa padroeira. Claro, a Rádio Educadora acompanhando tudo.

14h29, a hora certa para você, 14h29. Aumenta o som, aumenta o volume, porque a gente já chegou por aqui. Com ele, Paulo Ricardo.

0: 14 horas e 47 minutos, a hora certa pra você. Tem conexão até às 17 horas e tá valendo a sua participação por aqui no nosso WhatsApp, 77990710. Tem um pessoal que tá trabalhando, curtindo a nossa programação. Um bom trabalho, pessoal. Obrigada, viu? Pessoal trabalhando, pintando. Pessoal trabalhando nas obras. Pessoal trabalhando nas oficinas. Tem gente trabalhando também, viajando, hein? Bom trabalho, boa viagem. E aí, já tá curtindo a festa de Santana? As novenas? Tá tendo tanta coisa bonita, gente. Muitas atrações no Barracão Cultural e também na Vila Gastronômica. E amanhã tem ela, né? Guilherme Gomes já tá ansioso demais. Uma ansiedade esse menino. Amanhã tem ela, Ana Carolina. Amanhã, não é? Hoje é quarta? É isso. Amanhã é quinta-feira. Você de outra cidade está convidado, viu? Para participar da festa de Santana com a gente. E para conhecer o nosso stand também da Educadora FM 100,7. 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Não sai daí.
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0: Louvado seja nosso Senhor Jesus Cristo.
1: Para sempre seja louvado.
0: Salve Maria.
1: Salve Maria.
0: A vossa proteção recorremos, Santa Mãe de Deus. Não desprezeis as nossas súplicas e nossas necessidades, mas livrai-nos sempre de todos os perigos, ó Virgem bem gloriosa e bendita. Rogai por nós, Santa Mãe de Deus,
1: para que sejamos dignos das promessas de Cristo.
0: Sejam bem-vindos, queridos irmãos e irmãs, aqui no Santuário da Mãe Aparecida. Estamos na Capela de São José, neste momento, para rezarmos a meditação de nossa vida e consagrar a Nossa Senhora Aparecida. Hoje nós acolhemos você que nos acompanha aqui presencialmente, você que está aqui pelo santuário fazendo a sua visita, você que nos acompanha pela Rádio Aparecida e pelas rádios parceiras da Rede Aparecida de Rádios, cujos alguns nomes eu digo agora: Rádio Aliança de Blumenau, Santa Catarina, Rádio Cor de Formiga, Minas Gerais, Rádio Tubar de Tubarão, Santa Catarina, Rádio Foz de Foz do Iguaçu, Rádio Visa, Rádio Vaza Brasil, Barris de Jeremoabo, Bahia, Rádio Educadora de Coronel Fabriciano, Rádio Catedral de Juiz de Fora, Minas Gerais. Queridos irmãos e irmãs, a alegria e a paz do Senhor seja sempre a nossa fortaleza, e nós rezamos em nome do Pai, do Filho e do Espírito Santo.
1: Amém.
0: O anjo do Senhor anunciou a Maria,
1: e ela concebeu do Espírito Santo.
0: Ave Maria, cheia de graça, o Senhor é convosco. Bendita sois vós entre as mulheres, e bendito é o fruto do vosso ventre, Jesus.
1: Santa Maria, Mãe de Deus, rogai por nós, pecadores, agora e na hora de nossa morte. Amém.
0: Eis aqui a serva do Senhor.
1: Faça-se em mim segundo a vossa palavra.
0: E o Verbo divino se fez carne
1: e habitou entre nós.
0: Rogai por nós, Santa Mãe de Deus,
1: para que sejamos dignos das promessas de Cristo. Amém.
0: Oremos. Infundi, Senhor, nós vos rogamos, a vossa graça em nossos corações, para que nós, que conhecemos pela anunciação do anjo a encarnação de Jesus Cristo, vosso Filho, por sua paixão e morte na cruz, cheguemos à glória da ressurreição, pelo mesmo Cristo nosso Senhor.
1: Amém.
0: Podemos nos assentar um instante para a nossa reflexão de hoje. No calendário da vida da Igreja, nós celebramos hoje uma grande mulher que fez parte integrante do grupo dos discípulos e discípulas de Jesus. Inclusive, ela é chamada Apóstola dos Apóstolos, porque foi a primeira a contemplar a ressurreição e anunciá-la. Maria Madalena, uma mulher que nos passa, primeiro, um amor grandioso, a força restauradora que o amor propõe e promove na vida daqueles que amam. Ela soube amar o Senhor que a acolheu na sua fragilidade. O Evangelho não diz que Maria Madalena era uma mulher ruim, de má índole, de má fama. Diz o seguinte: que dela Jesus expulsou 7 espíritos maus. Jesus expulsou os espíritos maus de uma mulher, inclusive que Maria Madalena, ela era possuidora de bens. A região de Magdala, que herda o nome de Maria Madalena, é uma região que tinha suas propriedades, suas riquezas, mas ela, para seguir o Senhor, a partir dessa graça especial de Jesus ter entrado na sua vida e expulsado o que fazia mal, Maria Madalena abre mão de tudo: seu nome, sua posição, suas propriedades, sua terra. Se torna discípula antes mesmo dos primeiros cristãos, como diz o livro dos Atos dos Apóstolos. Colocava nas mãos dos discípulos os bens que possuíam. Madalena já havia feito isso, entregando para o próprio Jesus. A primeira testemunha da ressurreição. Inclusive, nós contemplamos nos mistérios do terço, É. Primeiro mistério glorioso, que é no dia de hoje, a ressurreição de Jesus. E qual é o testemunho primeiro? No primeiro dia da semana, Maria Madalena e as outras mulheres foram ao túmulo de Jesus e constataram que a pedra estava removida. Veja a importância e a força desse testemunho de Madalena. Ela viu o Senhor ser morto na cruz. Ela viu o corpo de Jesus inerte ser colocado nos braços da mãe e depois envolto no linho do sudário e depositado no túmulo. Ela viu a pedra sendo colocada sobre o túmulo para dizer: aqui jaz alguém que em vida transmitiu coisas boas. E Madalena se surpreende na manhã do primeiro dia da ressurreição, quando ainda envolta na dor da partida violenta do mestre, ela depara-se com o túmulo vazio. E a mensagem do anjo: não procure entre os mortos aquele que está vivo. Madalena nos traz essa mensagem do discipulado, que cabe cada um de nós buscarmos crescer nesse discipulado a Jesus, como primeiro deixar que através, que passe pelas lágrimas, pela dor, a palavra de Jesus. Quando ele diz Maria, ela o reconhece. A palavra de Jesus atravessa a dor de Maria, a dor da partida do mestre, a dor da ausência, do sumiço do corpo. Inclusive, para ela, quando ela chega e vê a pedra removida, lembremos-nos que Maria Madalena é judia. E na cultura de seu tempo, colocar uma pedra sobre o túmulo de alguém era um sinal de respeito àquele que estava ali, depositado no túmulo. Tirar a pedra é profanar o túmulo de alguém. Na manhã da ressurreição, Madalena se assusta, já está dolorida pela dor da morte de Jesus e ainda tem mais esta primeira constatação: o túmulo do Senhor foi profanado. E aí Madalena sai e Jesus se aproxima dela para mostrar-nos a força do amor e permitir que o Senhor nos chame também pelo nome, fazer essa experiência de Madalena de romper com o véu da nossa dor, da nossa desolação, a partir da escuta da palavra. Cada vez que escutarmos a palavra, não queremos simplesmente que essa palavra venha para justificar o que queremos fazer, mas que ela venha nos mostrar o que Deus está fazendo em nós. Confiantes, vamos rezar, pedir essa graça ao Senhor e pedir ao Espírito Santo de Deus que venha nos confirmar na fé, na esperança e no amor. E através dos sinais que vemos, que o Senhor nos dê a graça de contemplar aquilo que não vemos. Pedimos a bênção sobre a água que será aspergida ao final desta celebração. Deus eterno e todo-poderoso, quisestes que pela água, fonte de vida e princípio de purificação, as nossas almas fossem purificadas e recebessem o prêmio da vida eterna. Abençoai esta água para que nos proteja e renovai em nós a fonte de vida de vossa graça, a fim de que nos livre de todos os males e possamos nos aproximar de vós com o coração puro e receber a vossa salvação. Que esta água recorde a água do nosso batismo como fonte que jorra para a vida eterna, por Cristo nosso Senhor. Amém. Amém. Animados na fé, na esperança e inspirados no testemunho de Maria Madalena, também nos coloquemos à disposição do Senhor, renovando com a nossa mãe Aparecida a consagração que recebemos no batismo. Estenda sua mão para a pequenina imagem da mãe e juntos rezamos. Ó Maria Santíssima, pelos méritos de nosso Senhor Jesus Cristo, em vossa querida imagem de Aparecida, espalhais inúmeros benefícios sobre todo o Brasil. Eu, embora indigno de pertencer ao número de vossos filhos e filhas, mas cheio do desejo de participar dos benefícios de vossa misericórdia, prostrado a vossos pés, consagro-vos o meu entendimento, para que sempre pense no amor que mereceis. Consagro-vos a minha língua, para que sempre vos louve e propague a vossa devoção. Consagro-vos o meu coração, para que depois de Deus vos ame sobre todas as coisas. Recebei-me, ó Rainha incomparável, vós que o Cristo crucificado deu-nos por mãe, no ditoso número de vossos filhos e filhas. Acolhei-me debaixo de vossa proteção, socorrei-me em todas as minhas necessidades, espirituais e temporais, sobretudo na hora de minha morte. Abençoai-me, ó celestial cooperadora, e com vossa poderosa intercessão, fortalecei-me em minha fraqueza, a fim de que, servindo-vos fielmente nesta vida, possa louvar-vos, amar-vos e dar-vos graças ao céu por toda a eternidade.

0: O Senhor esteja convosco.
1: Ele está no meio de nós.
0: Por intercessão de Nossa Senhora Aparecida, Rainha e Padroeira do Brasil, desça sobre vós a bênção de Deus Todo-Poderoso, Pai, Filho e Espírito Santo.
1: Amém.
0: A alegria do Senhor seja a vossa força, uma boa e abençoada tarde. E de paz, que o Senhor vos acompanhe e viva a Senhora Aparecida!
1: Viva!
0: Após o canto final, faremos a bênção nos objetos de devoção.

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3: 15:49.
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0: 15 horas e 54 minutos, a hora certa para você que tá ligadinho na melhor frequência Educador FM 100,7. E tem ouvinte conectado por aqui no nosso WhatsApp. Um abração para Ana Benevides. Boa tarde, Ana. Beijão para você. Abraço pro nosso amigo João Victor Carvalho também. Beijo, João. Dia de chorar. Tem mais ouvinte por aqui? Alô, boa tarde.
1: Boa tarde, Elisete. Aqui é Raul da Fazenda Lagoa Funda, município de Igaporã.
0: Olha só.
1: Eu quero ver uma música aí de Guilherme Silva, Chapéu de Couro. Eu ofereço para Nelci, aí em Catité, Valdecine Catité, Pretinha de Catité, Sidney Catité.
0: Pronto. Quem mais?
1: Esqueci um do outro, mas... E para todos que estiver ouvindo.
0: Pronto.
1: Tiagão aí no Catité, né, assim?
0: Valeu.
1: Pra toda a família aí.
0: Pronto. Tá dado o recado. Nesse balanço. 15 horas e 55 minutos. Boa tarde, Elisete. Satisfação. Aqui quem fala é o William, da Turma da Pintura. Manda aquele alô aí pra Nenego Moreira, Júlio. Estamos aqui na escuta deste programa mais que especial. Valeu. Toca aqui no modão do Zezé e Luciano. Eu acabo voltando, só pra curtir mesmo. Aquele abraço. Valeu, William. Bom trabalho pra vocês, viu? Deus abençoe. Obrigada pelo carinho, pela sintonia. Quem mais está por aqui? Boa tarde, Elisete, tudo bem? Passa aí uma música chamada Batista, manda um alô para Nelson, Lagoa Comprida, José e Irene, Lagoa Comprida e o Roberto. Valeu, um abraço, obrigada pelo carinho, pela sintonia. Tem mais ouvinte conectado por aqui? Alô, boa tarde.
2: Oi, boa tarde, Elisete. Sou Zibere, daqui da comunidade de Araçá, Caculé. Estou nos preparativos para o leilão em benefício ao festivo de Senhora Santana na nossa comunidade. Senhora Santana, nossa padroeira. E começamos ontem, né? Hoje e até a sexta-feira com a Santa Missa, presidida pelo padre Paulo Henrique.
0: Muito bem, parabéns aí pelo evento também. Nós estamos aqui também com a festa de Santana. Se Deus quiser, vai ser uma festa linda, né? Estamos nos preparativos também com o novenário. Hoje tem o sexto dia já. Gente, como passa rápido, né? Sexto dia já da novena aqui. Tem mais ouvinte conectada? Alô, boa tarde.
3: Boa tarde, Elisete. Sou Maria do Carmo. Oh, Elisete, passa uma música aí para meu irmão Oscar, minha mãe Leonora. Estamos todos aqui juntos e misturados. E Oscar, e minha filha Maria Vitória. Quero ver, ouvir a música de Pinica Eu. Ofereço para todos os ouvintes que estão ouvindo esse programa maravilhoso. Pra, de você. Você é mais uma locutora com 10.
0: Obrigada. Obrigada, minha querida. Um beijão, viu? Um abraço especial. Obrigada pelo carinho. 15 horas e 58 minutos, a hora certa pra você.

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16h54, a hora certa para você. 16h54. É o nosso Conexão nesta tarde maravilhosa. Hoje é quarta-feira. Quarta-feira, dia 22 de julho de 2026. E hoje tem novena, hein? Tá todo mundo convidado para participar. As novenas estão lindas, gente. Maravilhosas. Se você não foi ainda, precisa ir, tá bom?

E ainda tem ouvinte conectado por aqui, participando com a gente. Um beijão, boa tarde para todos vocês conectados. Um beijo para ela, a Irene, de José Lagoa Comprida. Um abraço, Irene. Obrigada pelo carinho, pela sintonia. Ah, não, a Nelci tá mandando um alô pra Irene de José de Lagoa Comprida, agora que eu entendi. Ai, Deus tenha dó da locutora. Um beijo, Nelci. E tem mais ouvinte por aqui. Boa tarde, Elisete. Manda alô pra minha mãe, um buzeiro, Elza. Um abraço, minha querida. Obrigada, viu, pelo carinho, pela sintonia. Beijão pra todos vocês. Tem mais ouvinte por aqui também. Manda um abraço pra Lúcia, ela não perde seu programa. Nossa ouvinte maravilhosa, Terezinha, lá do bairro Santo Antônio. Um beijo, Tê. Saudade de você.

0: mais ouvintes por aqui, dá tempo? Dá? Acho que dá. Bora lá?
1: Oi, boa tarde. Gostaria de ouvir a música aí com o Sérgio Silva, Vivendo ou Existindo, só pra curtir. Boa tarde, bom trabalho.
0: Beijo, queridona, obrigada, viu? Um abração pra você também. Quem mais tá por aqui? Afra Guimarães, um beijo, lindeza. Obrigada pelo carinho, pela sintonia. Boa tarde, um abraço. Olha só, Ronaldo, sou pintor industrial e de obra. Valeu, Ronaldo. O Ronaldo tá conectado por aqui também, viu? Se alguém estiver precisando aí de um pintor industrial e de obra, é só contratar o Ronaldo. O Quito dos Morros também tá ligadinho com a gente. Valeu, Quito.

0: não sei, meu filho, com quem ela anda. Nem Marlene também não sabe. A gente sabe é que a gente vai hoje pra novena. Estaremos lá no estande da nossa Rádio Educadora e tem raspadinha ainda, hein? Tem, Marlene? Tem, né? Tem, claro que tem. Bora embora, então? Tá na hora. Fechando nossa conexão, agradecendo ao bom Deus pelo dono da vida, pela saúde, pela esperança, a você ouvinte pelo carinho da sua audiência e a sua sintonia. Amanhã tem mais, se Deus quiser, às 14 horas aqui na nossa Educadora FM 100,7, presente em seu coração. Claro, eu espero você aqui. E amanhã tem ela, Ana Carolina, showzaço, hein? Continua acompanhando a gente pelo Instagram e hoje à noite tem live, viu? Vou fazer live, segue lá, arroba Elisete Andrade PC, pra você não perder nada, tá bom? Então tá. Fechando o nosso Conexão, vem aí ele, Jota Rodrigues. 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Bora? Tem que ir, né?
1: Que você vai gostar.
0: O quê?
1: E se me der a chance de te...
0: Bora, meu povo, concentra.
1: Vem cá. Eu sei que cowboys são difíceis de amar, mas se for comigo eu prometo.
0: Bom finalzinho de tarde pra você, excelente noite. Eu fui, beijo, beijo, tchau, tchau.

0: hoje.
1: Mas amanhã tem mais.
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4: 17 horas.
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3: 17 horas e 9 minutos.
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2: 17h14.
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3: 100,7, olha a hora, 17:18. 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
3: Bacana, minha gente querida sertaneja. Olha a hora, 17:19. Excelente fim de tarde, graças a Deus. Né? A gente está chegando com mais um Entardecer no Sertão. Na sua mãe, na sua tarde, no seu fim de tarde de quarta-feira. Um abraço muito especial, valeu a companhia, hein? Tem Caetité, tem toda a região. Aquele salve muito especial. Salve da 100,7. 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Você pode participar da Top 99907-1007. A boa música sertaneja.

0: 107,7, olha a hora, 17h33. Música bacana de Felipe Rodrigo, Chip Novo.
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0: Opa, eu não tenho bacana de quarta-feira, tocando aquele som legal. O que você gosta de curtir, né? Aqui com a gente, no entardecer da 100,7. 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Um abraço para o pessoal da Mercearia 14, curtindo a gente. Fala, amiguinho. Um abraço a você e toda a equipe, né? Muito obrigado. E a turminha aqui do WhatsApp, mandando bem na programação. 99907-1007. Bora descendo abraços. Ô Jota, excelente fim de tarde para você também, tá, minha querida? Muito obrigado. O carinho da audiência e da companhia. Um abraço, Lúcia. Tá sempre ligadinha no entardecer, né? Um forte abraço. Paz e sucesso para você. Tudo de bom. Jota, aqui é Josivanda. Manda um abraço pra gente. Ô Josivanda, um abraço, minha querida. Paz e sucesso. A música, os forrozinhos do Pelica Eu. Daqui a pouco a gente manda. Um abraço, Josivanda. Todo mundo que escuta a gente daí, tá? Paz e sucesso pra todo mundo. Mais up. Jota, gostaria de curtir uma música com Nando Moreno. Zélia, um abraço, viu, Zélia? Manda um abraço mesmo. Meu caro Ricardo, do bairro Santo Antônio. Tá sempre ligado aqui na programação, né, Ricardo? Um abraço. Paz e sucesso aí pra você e pra toda a família. Sandra, do bairro Jacaraci. Sérgio Silva. Oferecendo pra família e pros ouvintes. Valeu, Jota. Um abraço, Sandra. Ilma, deixando o alusão pra Márcio e pra toda a família. Isso aí. Um abraço, Ilma. Fábio Pintor, um abraço, amigo Fábio. Sempre escuta também, né? A 100,7. Grande abraço, Fábio. Olha a hora, 17h35. Célia Duarte. Da Travessa Luiz Bento. Um abraço, Célia.

Deixe presente em seu coração. Olha a hora, 17h39. Nando Moreno. Solidão. Um abraço pra galera curtindo a gente no bar de Dona Ana. Um abração a vocês aí, muito obrigado, tá? O carinho da audiência e companhia. E pra vocês aí, ó, tem o Edmilson Batista.

0: 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Sindicato dos Trabalhadores, a União faz a força com a sua sede na rua José Joaquim de Oliveira, número 50, no bairro da Chacra. Você no WhatsApp, né? Nosso abraço muito especial. Um excelente comecinho de noite. Bora pra comunidade de Vesperina, Riacho de Santana, Ivanice.
1: Oi, Jota, boa tarde, Jota. Já tá quase no ar de dar boa noite, mas é boa tarde. Ok, Ivanice, de Vesperina, município de Riacho Santana.
0: Esse é o nosso
1: passando abraço. Aí essa mensagem para aí na rádio Educador de Cadité, pra você passar a música aí pra mim, Jota Rodrigues, e mandar uns alôs para as comunidades rurais. A Grécia Região, que é a minha terra natal, e aqui é onde eu reside aqui no Vesperino, distrito Vesperino, no município de Assuntana, viu, Jota? Uma beleza. Boa tarde e fique com Deus e um bom final de tarde para todos os radialistas da Educadora de Cadité, tá bom?
0: Tá certo, um abraço, Vanice, muito obrigado, carinho da audiência e da companhia. Tem mais abraços para Zelena, ô Lena. Deus te abençoe também, Lena. Daqui a pouquinho tem o André e Andrade na programação para você curtir com a gente aí, tá bom, Lena? Um abraço. Lene, de Rio da Faca, tá ligada na gente também. Um abraço, Lene. Pessoal da Fazenda Brejo Sujo, João Paulo, Daniel, toda essa galera aí, um forte abraço, viu? Muito obrigado. Carinho da audiência e companhia.
2: Jota, boa noite, tudo bem?
0: Boa noite.
2: Estou aqui ouvindo, bem. Jota, eu estava em casa, cheguei, meu radinho agora está, ó. Estou ligado, muito obrigado, Jota.
0: Um abraço, aí. Um abraço, Wanda.
2: E mais tarde, ó, novena Nossa Senhora Santana. Opa. Viva Nossa Senhora Santana.
0: Viva.
2: Boa noite, Jota.
0: Valeu, um abraço, excelente noite. Bom demais sempre a sua companhia. Ô Jota, passando por aqui no maravilhoso programa, gostaria de curtir o Rodrigo Silva, ofereço para todos os ouvintes, para você também. Tenha um final de tarde abençoado. Beijos da ouvinte, Irani de Mucambinho, Lagoa Real. Beijos para você também, viu, Ni? Muito obrigado, minha querida. Audiência e companhia de sempre. Terezinha.
3: Oi, Jota, boa tarde, tudo bem, Jota? Que
0: tudo
3: bom que
0: bem.
3: Você acabou de chegar na rádio para mandar essa tarde especial aí para nós, né, Jota?
0: Verdade.
3: Uma tarde abençoada aí para você, para toda a equipe educadora Nota Mil, para todos os locutores e locutoras da Ilha Educadora, para toda a minha família, para todas as famílias ouvintes, todos que estão nesse maravilhoso programa, viu? E peço você aí que parabeniza nosso padre saudoso, Padre Demar, pelos 69 anos, né, sacerdotal dele. Que Jesus Nosso Senhor e Divino Santo os abençoe, os ilumine sempre. Dê muito, muitos anos de saúde para estar sempre no meio de nós, né?
0: Isso aí. Ô, Dema, parabéns então, ó.
4: Parabéns pra você.
3: Nosso conselheiro, nosso pai espiritual, nosso amigo, né, Jorge?
0: Nosso amigo Dema.
3: Deus abençoe, padre. Um abraço meu e de minha família pro senhor. Passar a música pra ele aí, viu, Jota? É Padre Zezinho. Padre Zezinho, é... Esqueci o nome, meu Deus. Eu pedi no instante ela, mas eu esqueci. A sua escolha, qualquer uma aí, de Padre Zezinho, é que eu esqueci o nome agora, tá?
0: Tranquilidade. Um abraço, viu, Terezinha do Santo Antônio. Valeu demais aí a companhia. A audiência. 999-07-1007. Caro Dema Teixeira.
5: Fala, Jota, Dema Teixeira do TikTok. Passa a moda aí, Leonardo. Pega eu e leva pra você. E ofereço pra todos os ouvintes, pra todos os seguidores. Lembrando que hoje à noite lá na praça tá tendo, vai ter Juninho Vaqueiro.
0: Opa,
5: vamos
0: demais, toda
5: ver o showzinho dele lá.
0: Bora curtir, né?
5: Daqui a pouco.
0: Vou um abraço.
5: Depois eu vou ver o show dele, de Juninho Vaqueiro.
0: Isso aí, um abraço. Fala, Tuniquinho.
6: Fala, meu amigo. Manda o Tuniquinho aqui na roça, meu amigo.
0: Tá no sítio.
6: Cadê você, nas novenas? Não viu você nas novenas ainda?
0: Tô pro lado de cá, na rádio.
6: Só na rádio, né, Jota?
0: Só na rádio.
6: Valeu, amigão. Um abraço.
0: Valeu, um abraço, Tuniquinho. 17h53 agora.

0: Opa, tô por aqui na 100,7. 18 horas, mais um minuto. Andrei Andrade, Solidão Sem Consciência. Fechando, finalizando o nosso programa Entardecer. De hoje, né? Esta quarta-feira. Muito obrigado, a companhia e a audiência. Olha a Dainha, de Vaz do José, tá sempre ligadinho na gente. Um abraço, Dainha. Deus te abençoe sempre. Tá dizendo aqui que tá escutando, né? Tá ouvindo a nossa rádio sempre. E acompanhando os novenários. A nossa padroeira, a senhora Santana. Um abraço, Dainha. Deus abençoe. Valeu demais aí a companhia, tá?
1: Estamos
0: 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E ainda Terra Agropecuária. Meu caro Márcio André nos transmissores.
2: Márcio André.
0: A direção de Daniel e a gerência de Luiz Alberto. Louvado sejas nosso Senhor e Salvador Jesus Cristo. Para sempre seja louvado, nosso Papai Celestial. Um abraço, gente. Você do WhatsApp, toda a região, ouvindo a nossa rádio. Onde mais sempre a companhia. E essa aí, finalizando com o Padre Zezinho, Águia Pequena. Terezinha oferecendo, assim, de forma muito especial para o nosso querido Monsenhor Dima, né? Valeu, Dima. Um abraço.

O anjo do Senhor anunciou a Maria e ela concebeu do Espírito Santo. Ave Maria, cheia de graça, o Senhor é convosco. Bendita sois vós entre as mulheres e bendito é o fruto do vosso ventre, Jesus. Santa Maria, Mãe de Deus, rogai por nós, pecadores, agora e na hora de nossa morte. Amém. Eis aqui a serva do Senhor, faça-se em mim segundo a vossa palavra. Ave Maria, cheia de graça, o Senhor é convosco. Bendita sois vós entre as mulheres, e bendito é o fruto do vosso ventre, Jesus. Santa Maria, Mãe de Deus, rogai por nós, pecadores, agora e na hora de nossa morte. Amém. E o Verbo se fez carne e habitou entre nós. Ave Maria, cheia de graça, o Senhor é convosco. Bendita sois vós entre as mulheres e bendito é o fruto do vosso ventre, Jesus. Santa Maria, Mãe de Deus, rogai por nós, pecadores, agora e na hora de nossa morte. Amém. Rogai por nós, Santa Mãe de Deus, para que sejamos dignos das promessas de Cristo. Oremos. Derramai, ó Deus, a vossa graça em nossos corações, para que, conhecendo pela mensagem do anjo a encarnação do vosso Filho, cheguemos, por sua paixão e cruz, à glória da ressurreição. Por nosso Senhor Jesus Cristo,

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0: Olá, ouvintes, seja muito bem-vindo, muito bem-vinda. Que bom ter você conosco. Está começando mais uma edição do programa Cáritas em Ação. Eu sou Hélia Pereira, assessora de imprensa da Associação de Desenvolvimento Comunitário de Condeúba, que também integra o coletivo de comunicação da Cáritas Diocesana de Caetité. É uma alegria estar com você aqui em mais um momento de reflexão e fé. No programa de hoje, o Cáritas em Ação convida você a refletir sobre o Dia Mundial dos Avós e dos Idosos. Uma ocasião especial para reconhecer o valor daqueles que nos transmitiram a fé, os ensinamentos e o amor à família. Porque acreditamos que a cidadania e o compromisso cristão caminham juntos na construção de uma sociedade mais justa, acolhedora e fraterna para todas as gerações. Para iniciarmos o programa de hoje, como sempre, vamos ouvir o padre Oswaldinho Barbosa com a reflexão da palavra.
1: Salve, salve, amiga ouvinte e amigo ouvinte do programa Cáritas em Ação. Saudações a todos e todas. Gratidão a quem apresenta o programa. O capítulo 13 do Evangelho de Mateus contém 7 parábolas sobre o reino dos céus. No começo está a parábola do semeador e sua explicação, que já tratamos na mensagem da semana passada. Depois vem o trigo e o joio, o grão de mostarda, o pouquinho de fermento que a mulher mistura em 3 porções de farinha, o tesouro e a pérola e a rede lançada ao mar. A mensagem desta semana será baseada em Mateus 13, 24 ao 43, em que encontramos 3 parábolas: o trigo e o joio, a semente de mostarda e o fermento misturado com 3 porções de farinha. O Senhor, paciente e misericordioso, vem em nosso auxílio com seu Espírito, para que o joio em nosso meio não nos desanime da construção do seu reino. Em nossa caminhada como discípulos de Jesus, há dias de leveza e dias de luta, dias de alegria e dias de choro. Essa passagem da palavra de Deus nos leva a refletir sobre 3 possíveis lutas em nosso caminho: a luta do arrependimento, a luta da oração e a luta de conviver com aqueles que praticam o mal. É uma graça experimentar um Deus poderoso no amor, um Deus que se revela e manifesta o seu poder, sobretudo através da misericórdia e do perdão. É algo maravilhoso experimentar o perdão de Deus, mas é ainda maior chegar a sentir o verdadeiro arrependimento pelos próprios pecados no coração, chegar a chorar pelo mal que se cometeu. O verdadeiro arrependimento é uma graça, é uma condição para crescer e tornar-se uma pessoa mansa e humilde. É também uma graça saber viver momentos de oração nos quais cada um de nós coloca com confiança a pequenez como criatura e pecador diante do Pai e encontra a sua verdadeira alegria neste ato de entrega. É também uma graça caminhar pela vida entre outras pessoas, assumindo a dor delas, o pecado delas, a rebeldia e a blasfêmia delas, caminhando juntos para confiar tudo ao coração do Pai. É uma graça tríplice. No entanto, nem sempre a desfrutamos. Muitas vezes sentimos o peso e seguimos adiante decepcionados e desanimados. Existe um remédio: acreditar nos pequenos passos. O reino é como uma semente minúscula lançada no campo da vida. Ela escapa por entre os dedos. É tão frágil que quase não se percebe a sua presença. Assim deve ser para cada um de nós. Acreditar no poder vital das pequenas coisas. Perseverar fielmente nas lutas cotidianas e manter viva a esperança de que o bem semeado dará frutos. Grande abraço, meu irmão, minha irmã. Cuide-se. Até o próximo programa.
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0: Muito obrigada, Padre Oswaldino. Suas palavras sempre nos ajudam a compreender que viver o evangelho também significa cuidar, respeitar e valorizar aqueles que vieram antes de nós e tanto contribuíram para nossas famílias e comunidades. Dia Mundial dos Avós e dos Idosos é uma ocasião especial para reconhecer a importância das pessoas idosas na vida das famílias, das comunidades e da igreja. Mais do que recordar uma data, somos convidados a agradecer pelo testemunho daqueles que, com sua experiência de vida, continuam transmitindo valores, fortalecendo a fé e inspirando novas gerações. Os idosos carregam histórias, experiências e ensinamentos que fazem parte da nossa memória e ajudam a construir quem somos. Por isso, cuidar, respeitar e valorizar os idosos é também reconhecer a importância de suas vidas e de tudo aquilo que representam para as nossas gerações. E para conversar conosco sobre esse tema tão especial, recebemos hoje duas convidadas muito queridas. Está conosco Lucianita, que falará como neta, compartilhando conosco a importância dos avós e da convivência entre as gerações. E recebemos também com muita alegria, muito carinho, Dona Maximina, aos 90 anos de idade. Olha só que bênção, gente. Uma mulher de fé, muito querida e atuante em nossa comunidade, que continua participando ativamente da vida comunitária e sendo um exemplo de dedicação, experiência e esperança. Sejam muito bem-vindas ao Cáritas em Ação.
3: Vó, para começar, conta pro pessoal da rádio quantos anos a senhora tem.
4: Eu tenho 90 anos.
3: E quanto tempo a senhora participa da igreja e da vida em comunidade cristã?
4: Eu participo da igreja desde adolescente. Eu cresci, meus pais levavam eu para a igreja. E depois eu casei, meu marido ia comigo na igreja, nós assistíamos missa, comungava. E depois que meu marido morreu, eu fiquei participando da igreja, a mesma coisa. Meus filhos, todos participam da igreja.
3: A senhora não perde uma missa, né? Está sempre firme. De onde vem toda essa força, essa alegria da senhora na caminhada da fé? De onde a senhora tira força para permanecer firme?
4: Deus que me dá força, que a gente pede Deus. Força Deus dá, graças a Deus. Meus filhos é muito contente comigo. Então, se eu tenho alegria, eu não tenho tristeza na minha vida. Vivo muito contente, graças a Deus.
3: Essa é a semana dos avós, vai ser o dia dos avós. Quantos netos a senhora tem, senhora lembra?
4: 16 netos, eu tenho 7 neta mulher e 9 netos homem.
3: Nessa semana dos avós e dos idosos, qual é o conselho ou mensagem que a senhora deixa para os seus netos e para todos os jovens que estão ouvindo a gente na rádio?
4: Conselho eu dou sim. Que não pode seguir a igreja sem fé. Não, eu falo com meus netos, já os meus bisnetos já entendem também. Eles não é muito obedientes assim tudo, mas obedientes a mim, são tudo obedientes. E eu, graças a Deus, tenho muita felicidade com meus netos, meus bisnetos. Então, assim, eu quero que eles sejam fiel a Deus, nem só a mim.
3: E para os outros jovens, que conselho que a senhora dá sobre os avós e os idosos?
4: Os outros jovens que não é parente nem nada meu, eu aconselho eles que tem amor o avô, a avó que estiver, porque os avós é o segundo pai e segunda mãe dos netos. Por isso eu falo para eles, os meninos, vocês cuida bem, sem amor, os seus avós, porque eu sou vó, os meus netos gostam de eu e eu gosto deles. Por isso eu falo para vocês, meus filhos, obedece a sua avó, obedece seu avô.
3: E para terminar, o que a senhora diria para os outros idosos que às vezes está em casa agora desanimado ou triste, nessa semana, né, do idoso, do avô, o que a senhora diria para eles? Tem muito idoso em casa, né, sozinho, triste, desanimado. Fala uma mensagem aí para eles também.
4: Eu digo para a senhora, aquelas pessoas, a merda mudada ou mais novos, eles não têm que ficar triste, não fica desanimado. Cria ânimo, que a gente, quando a gente tem ânimo que pede a Deus, Deus ajuda a gente. A gente não fica desanimoso, a gente não fica triste, porque todas as pessoas idosas, que nem eu, é assim, aí precisa a gente pedir Deus, força para Deus da gente, força e coragem, que é alegria também. Porque a gente já foi novo, mas está bem, mas a gente precisa ter alegria também na vida, viu, pessoas? Aí eu falo com vocês.
3: Em nome da senhora, vou desejar para todos os avós também, idosos que estão nos ouvindo, um feliz dia dos avós e um feliz dia do idoso.
0: Muito obrigada, Lucianita, dona Maximina, por aceitarem o nosso convite e compartilharem conosco um pouco dessa história tão bonita. Foi uma alegria ouvir vocês e perceber através de suas palavras como o amor entre as gerações pode fortalecer a família, a fé e a própria comunidade, né, gente? Que o testemunho de vocês nos ajude a olhar para os nossos avós e para todos os idosos com mais carinho, respeito, gratidão e presença.
5: Oração pelos avós. Os avós são membros preciosos de nossa família, trazendo consigo dons de sabedoria, experiência e amor, e compartilhando conosco sua vida de fé. Agradecemos a Deus pelo exemplo que nos dão e suplicamos que Ele os abençoe com alegria e boa saúde. Ó Senhor Deus Todo-Poderoso, em nós vivemos, nos movemos e somos. Derrama Tuas bênçãos sobre nossos avós, concedendo-lhes longevidade, alegria e saúde. Nós vos louvamos e bendizemos por terdes dado a estes vossos filhos e filhas, nossos queridos vovôs e nossas queridas vovós, uma vida longa, com perseverança na fé e em boas obras. Concedei que eles, confortados pelo carinho dos filhos, netos e amigos, se alegrem na saúde e não se deixem abater na doença, a fim de que, revigorados com a vossa bênção, consagrem o tempo da idade madura ao vosso louvor, seguindo os exemplos de São Joaquim e de Santana, que na fidelidade à palavra de Deus cumpriram sempre o chamado de servir e de amar a todos. Que eles se mantenham firmes em teu amor e sejam testemunho vivo de tua presença para seus filhos e netos. Imploramos a ti, por Cristo nosso Senhor. Amém. Ave Maria, cheia de graça, o Senhor é convosco. Bendita sois vós entre as mulheres, e bendito é o fruto do vosso ventre, Jesus. Santa Maria, Mãe de Deus, rogai por nós, pecadores, agora e na hora de nossa morte. Amém. Pai nosso que estais no céu, santificado seja o vosso nome. Venha a nós o vosso reino. Seja feita a vossa vontade, assim na terra como no céu. O pão nosso de cada dia nos dai hoje. Perdoai-nos as nossas ofensas, assim como nós perdoamos a quem nos tem ofendido. E não nos deixeis cair em tentação, mas livrai-nos do mal. Amém.

0: e o lugar que eles merecem. Valorizar os idosos é reconhecer sua dignidade, sua história e sua importância. É compreender que todas as fases da vida têm seu valor e que ninguém deve ser esquecido ou deixado de lado, porque o amor de Deus por cada pessoa jamais diminui, nem mesmo no tempo da velhice e da fragilidade. Que a nossa fé nos ensine a cuidar uns dos outros com amor e dignidade, para que ninguém se sinta esquecido ou deixado de lado.
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3: Bom, a gente viu que o direito à moradia no Brasil está longe de ser uma realidade. 6 milhões de famílias sem moradia digna, 14 milhões de imóveis vazios. E isso não é por acaso. A campanha da Fraternidade 2026 trouxe esse tema para debater com a sociedade. Mas para além de apontar o problema, ela veio nos ajudar a entender por que isso acontece e como ele se conecta com outras problemáticas que vive o nosso povo. O De Olho na Conjuntura trouxe o relato de Daniel Piccoli, da Fundação Edvanda Maria Teixeira, em Vitória da Conquista, na Bahia. Ele lembra que o Papa Francisco popularizou um lema que sintetiza tudo isso que a gente conversou até agora. Teto, terra e trabalho. Os três T's.
4: O Papa Francisco popularizou o tema teto, terra e trabalho, fazendo deles os pilares de sua doutrina social. Sua origem está na aproximação, na escuta e no diálogo com os movimentos populares. Mas foi particularmente no segundo encontro mundial dos movimentos populares de Santa Cruz de la Sierra, na Bolívia, com a participação de 1.500 representantes de movimentos sociais de vários países do mundo inteiro, que o lema terra, teto e trabalho foi cunhado. No discurso em Santa Cruz de la Sierra, o Papa fez críticas fortes à exclusão social, ao consumismo e à concentração da riqueza e da terra, à destruição ambiental e às novas formas de colonialismo.
3: Três T's: terra, teto e trabalho. Vamos entender o que significa cada um deles?
4: O Papa se refere à terra, ele se refere não só ao acesso à terra para camponeses, povos tradicionais, mas se refere também a uma reforma agrária ampla, popular e democrática, ao direito de produzir alimento saudável e de qualidade, também aos cuidados com a natureza e com a casa comum. Francisco relaciona a falta de terra à pobreza, à fome, à expulsão de comunidades de seus territórios e à concentração fundiária. Quando o Papa Francisco fala de teto, significa a moradia digna, uma moradia humana, a condenação da exclusão da população em situação de rua e uma cidade e uma urbanização mais humana. Quando o Papa fala de trabalho, ele não se refere simplesmente a um trabalho, um emprego digno, mas a um salário justo, a direitos trabalhistas, a combate à exploração e à precarização do trabalho, à superexploração e ao trabalho escravo.
3: Mas atenção, Daniel traz também um alerta. O problema da moradia não ocorre só nas cidades. Milhares de pessoas no campo ainda estão em luta por terra e por um teto digno, e outros tantos sofrem pressão para deixar o seu território e dar lugar a grandes empreendimentos da mineração e do agronegócio.
4: Mas essa precariedade se reflete também nos territórios rurais, principalmente nas regiões mais remotas e afastadas desse imenso Brasil, sobretudo no norte e no

0: Nordeste, nas regiões ribeirinhas da Amazônia, nos territórios indígenas, nas comunidades quilombolas.
1: É isso. O tema do direito à moradia está totalmente ligado ao direito ao trabalho e ao direito à terra. Se hoje muitos vivem sem moradia digna nas cidades, é porque está havendo um processo de apropriação de terras e de expulsão das pessoas do campo, além de uma profunda precarização do trabalho. A gente segue com esse tema, com mais vozes e mais análises. Para saber mais, já sabe: www.ceas.com.br. Até mais.
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3: Estamos chegando ao final de mais uma edição do programa Cáritas em Ação. Que Deus abençoe você, sua família e, de modo especial, todos os avós e idosos de nossas comunidades. Um forte abraço e até o próximo programa Cáritas em Ação.

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3: 18 horas e 57 minutos.
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3: Ô, meu querido ouvinte da 100,7, tô por aqui, 19,9. A gente dá início a partir de agora a mais uma transmissão de mais um novenário. A festa de nossa padroeira, Senhora Santana, deste ano de 2026. Uma ótima noite para você que está em casa, tem toda a região. Curtindo a gente com esse carinho enorme. 45 anos com você, 19:11. A gente chama, aciona a nossa unidade móvel. O Marquinho Araújo na condução e Luiz Benevides falando com a gente. Boa noite, Luiz.
4: Boa noite, meu caro Jota Rodrigues. Boa noite, prezados ouvintes da 100,7. Muito bem, meu caro Jota Rodrigues. Nós estamos aqui na a Praça da Paraíba, Praça Paraíba. É aquela praça que tem vários nomes, né? Pompeu Fernandes, Paraíba, Praça da Barriguda, Praça do Lamarão, Praça da Juventude. Eu sei qual é o outro nome que vai colocar nela aqui agora, viu?
3: Verdade.
4: E você, como é que passou o dia?
3: Passei tudo bem? Passei bem, graças a Deus, não, Luiz? Estou também em tranquilidade, né?
4: É, a senhora Santana tá colaborando com a gente, que até o clima agora, né? Melhorou um pouquinho, bom, não tá aquele frio.
3: Super agradável, na verdade, né? Tá agradável então, demais pra gente fazer a transmissão de mais um novenário, né? Graças
4: sim,
3: a Deus.
4: Nós estamos iniciando a nossa caminhada aqui, meu caro Jota Rodrigues. Hoje estamos na sexta noite, ou melhor, no sexto dia, né? Cujo tema hoje é família, lugar primeiro da transmissão da fé. Hoje, dia 22 de julho, o celebrante, o principal, é o padre José Carlos Rodrigues Pereira. Nós já estamos em caminhada em direção à Catedral de Senhora Santana. Você sabe que nessa sexta noite são os moradores aqui do bairro do Pernambuco e adjacência, bairro Santa Rita, bairro São João, Lamarão, mas também tem as comunidades de Santo Antônio, de Nossa Senhora do Carmo e Santa Rita. Não é verdade? Então, aqui estamos iniciando a nossa caminhada. Monsenhor Alex está aqui ao meu lado. Eu vou, como sempre, Monsenhor Alex sempre faz a abertura dos nossos cortejos. E aqui está ele. Muito boa noite, Monsenhor Alex. É um prazer voltar a falar com o senhor. Estamos, já passamos da metade. Estamos já no sexto dia, hoje a nossa contagem regressiva aí já, faltam 3 dias para chegarmos à véspera da grande festa de Senhora Santana. O senhor cumprimentando os nossos ouvintes, falando também da alegria daquela belíssima noite de ontem e as expectativas para a sexta noite que é hoje.
5: Boa noite, Luiz. Boa noite, Jota Rodrigues.
3: Boa noite,
5: você. Em nossos estúdios. Boa noite a você, ouvinte, devoto de Senhora Santana. Com alegria, nós estamos novamente nos comunicando. Hoje, nós estamos na sexta noite do nosso novenário. Daqui mais 3 noites, nós estaremos encerrando o novenário e já aguardando ansiosamente o grande dia, o dia que Deus preparou para Caetité, não é, Luiz?
4: Exatamente.
5: Muito bem.
4: O dia que Deus preparou para Caetité.
5: E hoje, depois de termos celebrado ontem aquela belíssima noite, como já nos foi lembrado aqui, graças a Deus, todas as noites muito bem participados, né? O povo de Deus está de parabéns e a gente agradece também os fiéis devotos, os cristãos, os membros das nossas comunidades de fé, das nossas pastorais, movimentos e grupos, pelo compromisso, pela resposta que tem dado e pela presença constante. E aquilo que eu disse, Luiz, antes de iniciarmos o nosso novenário, é muito importante que as pessoas comecem desde o primeiro dia e possam vencer, não é? Os 9 dias, assim como o tríduo, a gente deve começar e terminar, né? Então tem muita gente levando a sério aí o novenário, tem muita gente com o propósito mesmo de participar dos 9 dias, não é? E se preparando assim para o dia D, o dia dedicado à nossa excelsa padroeira, Senhora Santana. E este ano, por ser o ano diocesano da família, nós não podemos nos esquecer de São Joaquim, não é?
4: Sim.
5: Santana não pode estar separada de São Joaquim.
4: É família.
5: Isso, os pais de Nossa Senhora. E hoje, como já foi lembrado aí, nós vamos refletir o tema família, lugar primeiro da transmissão da fé. Quem irá presidir esta sexta noite do nosso novenário será o padre José Carlos, lá da paróquia São José, da cidade de Mortugaba. É uma alegria recebê-lo entre nós e padre José Carlos vai nos ajudar então a refletir sobre este tema tão importante, a família como lugar primeiro da transmissão da fé. O que é que o tema de hoje quer nos lembrar e nos advertir, sobretudo? É na família que a gente aprende os verdadeiros valores humanos e cristãos, não é? A criança, a gente tem escutado aí nesses dias, desde pequenininha, ela aprende já a ser temente a Deus, a falar com Deus por meio da oração, aprende o Pai Nosso, a Ave Maria, o Santo Anjo. Aquelas que começam a ler, aprende também a ler a palavra de Deus, a ter contato com a palavra de Deus. E claro, vão as crianças aprendendo com os pais atitudes que estejam coerentes com a vida de fé. Isso é muito bonito, porque não é uma coisa que você compra, não é uma coisa que você encontra por aí e depois assim. Não se trata também de modismo. A gente tem que deixar bem claro isto, não é? Trata-se de uma necessidade, porque o ser humano, ele tem necessidade de Deus. E se o ser humano tem necessidade de Deus, não é? A abertura de coração de todo ser humano para Deus passa necessariamente por essa iniciação à vida cristã. Aí você sabe, os pais levam a criança à igreja para ser batizada. Lá, os pais e padrinhos, porque a igreja batiza a criança, sobretudo abaixo dos 7 anos, na fé dos pais e padrinhos, né? A igreja não é irresponsável.
4: E acompanha, sentido, né?
5: Acompanha. A igreja não é irresponsável, você está na preparação para pais e padrinhos, você sabe disso. No sentido de batizar a criança sem saber o que ela está fazendo. A igreja concede o sacramento do batismo na fé dos pais e padrinhos. E vai acompanhando a criança até que ela chegue à idade da catequese. Mas quando ela chega na catequese, ela já deveria saber aquilo que é primordial.
4: Aquilo que é maturidade.
5: Pronto.
4: Né?
5: E depois assim, chega já tendo aprendido a rezar, não é? e um pouco assim do que é ser temente a Deus. Ela já sabe distinguir o que é certo, o que é errado, o que é bom, o que não é. Não é o que agrada a Deus, o que não agrada, e aos pouquinhos ela vai sendo formada nessa perspectiva. Até que chegue a idade da primeira Eucaristia, e depois de ter feito a primeira Eucaristia, ela, ali por volta dos 14, 15 anos, se inscreve na etapa da crisma para ser crismada. Nós chamamos os três sacramentos, batismo, crisma e Eucaristia, de sacramentos de iniciação à vida cristã, não é? Então toda pessoa deveria ser iniciada, não é? Primeiro a gente transmite a fé no batismo, depois ela comunga Jesus do sacramento da Eucaristia, não é? Que é o alimento para todos nós que seguimos a Jesus, e depois ela é crismada, ou seja, ela é confirmada na fé que ele foi transmitida no dia do batismo. Quando isso acontece, é claro que a pessoa, ela cresce e também se amadurece nessa perspectiva, né? Porque é que muitos pais chegam: padre, pelo amor de Deus, me ajude, meu filho não quer saber mais da igreja, minha filha veio à igreja o dia que fez a primeira... Precisa de acompanhamento. E os pais não podem transferir essa responsabilidade primeira para a igreja. A igreja oferece a sua parcela, sem sombra de dúvida. Mas todos nós sabemos que a responsabilidade primeira é de quem? Dos pais. São eles os primeiros catequistas dos seus filhos e filhas.
4: É, bom, haja vista a imagem de senhora Santana, como é que ela está lá? Seja sentada ou em pé, ela está como? Um livro na mão, o dedo apontado, ensinando Maria. Não é verdade? Então dizia o padre Cleonido ontem, os valores evangélicos devem estar sempre presentes nas famílias. E o que está acontecendo? Vem perdendo esses valores, porque não estão, a família hoje não está mais socializada praticamente, não é verdade?
5: Inclusive, Luiz, é uma imagem que eu gosto sempre de apresentar por ocasião da celebração de batizados. Eu gosto de apresentar a imagem aos pais e padrinhos. Olhem lá para o altar-mor, estão vendo a imagem de Santana? Ela está com o que nas mãos? Um livro. Que livro é aquele? A Bíblia, a Torá, na época, não é? De Santana e também de Joaquim. Eles, como tementes a Deus, conheciam a Torá. Sim. Depois, o que é que nós temos? Maria sendo ali instruída, sendo iniciada, não é? Na palavra de Deus, né? E toda vez que os pais e padrinhos olham aquela imagem, são chamados a quê? A imitação de Santana, fazerem a mesma coisa com os seus filhos e afiliados.
4: Como é que nós não valorizamos as imagens?
5: Com certeza.
4: São objetos de catequese, não é verdade?
5: Uhum. E depois assim, a gente está perdendo muito isso, né? Hoje, infelizmente, os filhos, ao invés de estarem atentos àquilo que contam, narram, dizem os pais, não é? Eles passam a maior parte do tempo diante de quê? De uma tela de celular, não é? Tem coisas boas, inclusive, não é? Ali também pode se encontrar a palavra de Deus? Pode. Mas a gente precisa ter muito cuidado, porque nem sempre...
4: É o que o padre Cleonildo dizia ontem, isso dessocializa as famílias. A família hoje não senta mais à mesa para almoçar, para jantar, pais, filhos juntos, não assiste mais televisão juntos, cada um no seu canto.
5: Isso mesmo, e assim a gente vai perdendo os valores, né? E não se transmite a fé de outro jeito. O Papa Leão deixou bem claro, agora nesta onda de IA que nós estamos, essa coisa toda, a IA não transmite a fé. A fé se transmite de boca em boca, não é? É o testemunho que fala, é o exemplo que fala,
6: são as atitudes que falam. Então a gente tem que estar atento a tudo isso. Então, família, lugar primeiro da transmissão da fé, é para nos ajudar a pensar isso, não é? A gente não inventa, a gente não cria, a gente não... Não, a gente narra, a gente transmite, não é? Daí a importância de resgatarmos as narrativas para os dias de hoje, porque infelizmente nós estamos perdendo.
4: Pois bem, muito interessante também, eu prestando atenção na homilia do padre Leonido ontem, ele falando da presença das famílias na Bíblia, os instrumentos usados por Deus, especialmente as famílias. Ele, acho que ele fala lá de Zacarias e Isabel, São Joaquim e Santana, de Adão e Eva, enfim, tudo está presente a família, não é verdade?
6: É, Deus se nos manifesta não pela via extraordinária, aquilo que eu dizia ontem também nos comentários, não é? Deus escolhe o caminho ordinário para entrar na história. Não é à toa que ele cria, não é? Primeiro o homem, depois a mulher, coloca-os no paraíso para que pudessem administrar toda a obra da criação. Depois nós vamos tendo outros exemplos de vida assim, temente a Deus, sim, voltada a Deus, até chegarmos, não é? No Novo Testamento, com essas figuras que são paradigmáticas para todos nós. Então é importante lembrarmos, não é? Que Deus, ele entra na história pela via normal, pelo caminho ordinário, não é? E não assim, de qualquer jeito, ou até, como é que poderíamos dizer, transgredindo aquilo que ele mesmo criou. Isso é bonito em Deus, não é? Então ele cria e cria pela via ordinária, assim, tudo que é normal, tudo que é próprio do ser humano, da nossa humanidade. Então Deus se utiliza disto para mostrar a todos nós que ele está na condução da história, a história está nas mãos dele e ele jamais vai se negar a si mesmo, no sentido de não nos permitir captá-lo, percebê-lo no hoje e na história de cada um de nós. Não é verdade?
4: Com certeza. Muito obrigado, Monsenhor Alex, chegando agora na nossa catedral, não é? Daqui a pouquinho já estaremos na esplanada. Então, vamos às suas despedidas aqui por hoje, porque daqui a pouco é o Padre José Carlos. Mas fala que... Vamos lá falar da impressão que está a nossa Praça da Catedral, toda bonita, preparando para a grande festa.
6: Pois é, hoje a gente começa a apertar os cintos. Você está vendo que a praça, ela já está toda modificada. Sim. A partir de amanhã nós vamos ter também a festa de largo, não é? Com a presença de pessoas assim de toda a região, não só de Caetité. E daqui mais 3 dias nós vamos chegar finalmente ao dia D, que é o dia em que nós vamos encerrar as festividades em louvor à nossa padroeira Senhora Santana, não é? Este ano sendo aí celebrada com muita vibração, com muita alegria, com muita disposição, não é? E depois assim, com uma boa e expressiva participação, aquilo que a gente tem dito todos os dias. Na verdade, essa festa está no inconsciente coletivo do pessoal, né, Luiz?
4: Sim, sim.
6: Faz parte do povo de Caetité, né? Hoje alguém me dizia assim: olha, monsieur, a gente já nasce, não é? Respirando essa atmosfera. Então não tem como a gente não vibrar, não tem como a gente não participar, não tem como a gente não estar presente. Eu achei muito bonito.
4: Muito obrigado, meu senhor Alex. Uma boa novena para o senhor e para todos nós. Tá, você que está em casa agora já está ouvindo aqui os sinos, né? O som do sino da nossa catedral. Muitas luzes, muitas bandeiras, muita animação por aqui. Os palcos já estão sendo armados, já tem um palco ali no centro. O palco central também já está em bom andamento ali. Também o palco onde será celebrada a missa principal de Senhora Santana no dia 26 já está sendo montado. Então nós temos aqui 3 palcos, um lá no centro, no anfiteatro, com a área coberta, outro ao lado da catedral, que é onde o local da celebração da Santa Missa, mas também o palco central, que fica lá embaixo, na entrada da rua 2 de julho, onde serão apresentadas lá, terão as atrações para as 3 noites de quinta, sexta, aliás, as 4 noites, né? Porque começa amanhã, quinta, sexta, sábado e domingo, que é o grande dia festivo de nossa padroeira, Senhora Santana. Estamos aqui já chegando próximo à porta de entrada da nossa catedral. Muito bonito, no cortejo, a presença das autoridades, juiz de direito, doutor Eduardo, promotor, doutor Jair, muitas autoridades presentes, né? Presidente da Câmara dos Vereadores e outras autoridades. Muito bem, eu já estou entrando aqui na catedral.

também eu já deixo aqui os microfones da Rádio Educadora. Muito obrigado, Marquinhos Araújo. E até amanhã, se Deus quiser. Registrando aqui a presença de Monsenhor Ademar, já aqui aguardando. A presença das irmãs terciárias, franciscanas também aqui. Há muitas autoridades presentes e o povo fiel, os devotos de Senhora Santana. Já estamos já com contagem regressiva. Faltam, fora hoje, faltam 3 dias, né? Vamos amanhã, depois e depois e depois, a grande festa de Senhora Santana. Vamos dar um forte viva à Senhora Santana para darmos início à nossa solene noite de novena. Viva Senhora Santana! Viva Nossa Excelsa Padroeira! Agora o pessoal lá de fora acho que não deu viva não, viu? É viva aqui dentro da igreja e lá fora também. Viva Senhora Santana! Viva Jesus Cristo! Viva!

estimados irmãos e irmãs, presentes aqui na Catedral de Senhora Santana, e aos que nos acompanham pela Rádio Educadora Santana 100,7 FM e pelas redes sociais de nossa paróquia, boa noite. Nesta noite, o nosso coração se enche de alegria e gratidão por celebrar a sexta noite do novenário em preparação à festa de nossa gloriosa padroeira, Senhora Santana. Unidos em comunidade, somos convidados a contemplar o exemplo de fé e amor que ela nos deixou como mãe e mestra. Pedimos a sua intercessão para que sejamos fortalecidos nesta caminhada e que nos aproxime cada vez mais do amor de Deus neste ano diocesano da família. Com alegria, acolhamos o presidente desta celebração, o padre José Carlos Rodrigues Pereira, pároco da paróquia São José, na cidade de Mortugaba, e toda a equipe litúrgica, com muito entusiasmo, cantando.

A família tem a missão de não se fechar em si mesma, mas de ser um ponto de apoio, contribuindo positivamente para a comunidade e a sociedade. Sede fecundos e multiplicai-vos, lema da nossa festa neste ano. Não é apenas uma ordem biológica, mas um privilégio. Deus nos convida a sermos co-participantes de sua criação. Vamos acolher o tema da festa de Senhora Santana 2026, família, dom e tarefa, bem como o nosso lema cantando.

É no seio da família que os filhos aprendem a conviver em sociedade e a lidar com o próximo. É também aí que se inicia a formação dos indivíduos. É nesse ambiente que correm os primeiros aprendizados sobre afetos, limites, identidade e valores éticos e morais. Os pais são para os filhos, pela palavra e pelo exemplo, os primeiros mestres da fé. O lar cristão é o lugar em que os filhos recebem o primeiro anúncio da fé. Acolhamos com muita alegria o tema desta sexta noite de novena, família, lugar primeiro da transmissão da fé, pois a família é o primeiro lugar onde aprendemos a amar, a rezar e a conhecer Deus. É no colo dos pais, nas orações antes de dormir e no testemunho diário que a fé é transmitida de geração em geração. Hoje, cada família aqui presente representa essa missão de ser uma pequena igreja doméstica.

Vamos acolher o tema da nossa festa com a salva de palmas. A Sagrada Família de Nazaré é um modelo de amor, união, respeito e confiança em Deus. Que cada lar seja um reflexo da casa de Nazaré, onde Cristo ocupa o centro da vida.

A Bíblia representa a palavra de Deus, que ilumina os nossos passos e fortalece nossa caminhada. É na família que aprendemos a ouvir, viver e transmitir essa palavra às novas gerações.

O terço nos recorda a importância da oração em família. Quando pais e filhos rezam juntos, fortalecem a fé, a esperança e o amor, seguindo o exemplo da Virgem Maria.

O Divino Espírito Santo é quem ilumina e fortalece as nossas famílias. E é Ele quem nos conduz à verdade e faz florescer em nossos lares o amor, a paz e a fé. Pode ir, pode ir.

companheiros dos avós e protetores das famílias. Com espírito de fé, entusiasmo e devoção, vamos acolher o estandarte de Senhora Santana, que está sendo conduzido pelos responsáveis desta noite, convidados e colaboradores, cantando com entusiasmo.

0: Voltemos à página 3 para a oração inicial.
1: Em nome do Pai, do Filho e do Espírito Santo. Amém. A graça de nosso Senhor Jesus Cristo, Neto bendito de Santana, o amor do Pai e a comunhão do Espírito Santo estejam convosco.
0: Bendito seja Deus que nos reuniu no amor de Cristo.
1: Meus caríssimos irmãos e irmãs, uma boa noite a todos.
2: Boa noite.
1: Boa noite a você que reza conosco através dos meios de comunicação desta catedral e da nossa diocese. Meus irmãos e minhas irmãs, com toda a diocese de Caetité, peçamos a Deus que este novenário nos ajude a perceber como vai a nossa família e a deixar que nosso Senhor Jesus Cristo fique em nossa casa, em nossa comunidade, em nossa paróquia, pois somente assim seremos felizes e tudo irá bem.

0: Neste ano diocesano da família, rezemos juntos pedindo a Deus por intercessão de nossa excelsa padroeira, que nos ajude a caminhar como família de Deus no mundo.
1: Deus, Pai amoroso, fonte da vida e do amor, nós te suplicamos, derrame a tua graça sobre nós e nossas famílias.
2: Jesus, Filho amado, vem hoje ficar em nossa casa. Faz da nossa casa a tua casa, do nosso coração a tua morada.
1: Espírito Consolador, console as famílias que sofrem. Santifiquem e ilumine a cada membro da nossa família. Concede-nos a coragem para testemunhar com alegria o teu amor.

0: ouvi, Senhor, as nossas súplicas e assisti benigno a instituição sagrada da família pela qual quisestes a propagação do gênero humano, de modo que os que uniram com a vossa bênção, assim que se conserve com a vossa graça. Por nosso Senhor Jesus Cristo, vosso Filho, na unidade do Espírito Santo.
1: Amém. Voltemos à página 27 para o motivando tema.

São os pais os primeiros transmissores da fé, como exorta o Papa Francisco. Em família, a fé acompanha todas as idades da vida, a começar pela infância, quando as crianças aprendem a confiar no amor de seus pais. Por isso, é importante que os pais cultivem práticas de fé na família, que acompanhe o amadurecimento da fé dos filhos, sobretudo os jovens que atravessam uma idade da vida tão complexa, rica e importante para a fé. Devem sentir a proximidade e atenção da família e da comunidade eclesial no seu caminho de crescimento da fé.

A família, portanto, além de fonte de vida, é também a primeira e principal responsável pela transmissão da fé e dos valores humanos e cristãos. A solução dos problemas sociais e familiares passa menos pela repressão e mais pela reestruturação da família. O Papa Francisco afirma que, apesar das dificuldades apresentadas pelo mundo atual, a família deve continuar a ser o lugar onde se ensina a perceber as razões e a beleza da fé, a rezar e a servir ao próximo.

Leitura do livro de Deuteronômio. São estes os mandamentos, estatutos e normas que o Senhor Deus mandou ensinar a vocês para que os coloquem em prática ali na terra, onde vão entrar a fim de tomarem posse. Tema ao Senhor seu Deus e observem todos os seus estatutos e mandamentos que hoje eu ordeno a você e seu filho e a seu neto durante todos os dias da sua vida, para que sua vida se prolongue. Portanto, Israel, ouça e procure colocar em prática o que será bom para você e que o multiplicará muito, como o Senhor, o Deus de seus antepassados, lhe disse ao entregar a você uma terra onde corre leite e mel. Ouça, Israel, nosso Deus é o único Senhor. Portanto, ame o Senhor, o seu Deus, com todo o seu coração, com toda a sua alma e com toda a sua força. Que estas palavras que eu hoje lhe ordeno estejam em seu coração. Você as inculcará em seus filhos e delas falará sentado em sua casa e andando em seu caminho, estando deitado e de pé. Palavra do Senhor.

0: Louvado seja nosso Senhor Jesus Cristo.
1: Para sempre seja louvado.
0: Meus irmãos e minhas irmãs, mais uma vez, uma boa noite a todos. Quero cumprimentar com muito carinho o padre Alex, né, Monsenhor Alex, o pároco aqui desta catedral, Monsenhor Ademar, e o padre Elber, né? Dizer que é uma alegria poder estar aqui hoje, participando dos festejos em honra à Senhora Santana, a padroeira da nossa diocese, não só da paróquia, né, Senhora Santana de Caetité, mas de toda a nossa diocese. E neste tempo propício em que nós estamos rezando, clamando a Deus pelas nossas famílias, por todos nós, porque nós somos família, nós pertencemos a uma família, umas de um jeito, outras de outros, né? Mas nós somos família. E aqui nós estamos como família de Deus. Assembleia litúrgica é a comunhão das famílias. E hoje nós estamos aí como igreja, louvando, agradecendo e bendizendo ao nosso bom Deus por ter colocado na nossa vida como modelo de fé, Senhora Santana, a mãe, né, da mãe de Jesus, de Nossa Senhora. Hoje, o tema que nós vamos abordar é família, lugar primeira da transmissão da fé. A leitura que nós acabamos de ouvir nos ajuda para que nós possamos meditar este tema. Primeiro, Moisés, depois de ter recebido de Deus a lei, ele quer que todo o povo seja fiel a Deus. E a fidelidade por quê? Porque Deus o amou de todo o coração, cuidou deste povo. E agora tem uma condição para que esse povo não desvie do caminho. E a condição é essa: amar o único Deus de todo o coração, com toda a força e com toda a inteligência, com toda a alma. É o único Deus, ou seja, abandonar os outros deuses. E isso deve perpassar toda a casa de Israel. Os mais velhos, né, os adultos, eles precisam também ensinar isso aos mais novos, aos filhos, aos netos, e proclamar que é o único Deus, que é o Deus verdadeiro, Deus Javé, para o povo de Israel. Isso deve acompanhar ao longo do caminho. Você deve falar disso, né? Pronunciar isso, que ele é o único Deus. Você deve amarrar também e carregar na sua mão, para que você também sempre esteja lembrando que ele é o único Deus. Você deve colocar também numa faixa que você vai colocar na testa, para que você não esqueça que esse é o Deus verdadeiro, que te tirou do Egito, levou para a terra prometida, e você agora precisa adorar esse único Deus. E isso deve ser passado de geração para geração. O que tem a ver esta leitura com a temática de hoje? Primeiro, quando nós falamos que a família é o lugar primeiro da transmissão da fé, nós estamos dizendo que é o lugar por excelência. Nós aprendemos a rezar, os primeiros momentos da nossa fé é lá na nossa família, ou com o pai, ou com a mãe, ou com o avô, ou com a avó. Foram os primeiros que nos iniciaram na fé cristã. A gente não aprende as primeiras orações, não é na igreja, é lá em casa, quando a gente ensina para os filhos, né, papai do céu, mamãe do céu, rezar, né, as primeiras ave-marias, chamar Deus de pai, rezar o santo anjo. É lá que nós vamos colocando esta semente, e ela vai germinando e ela vai crescendo. É missão. Inclusive, quando os jovens casam, aqueles que estão aqui, que celebraram o seu matrimônio, no dia da celebração do matrimônio, lá tem uma pergunta assim, né? Vocês estão dispostos a receber com amor os filhos que Deus vos confiar, educando-os na lei de Cristo e da igreja? Como é que vocês que casaram na igreja responderam? Sim. Foi assim ou não foi? Foi. Muitos responderam sim e estão honrando esse sim. Continua educando os filhos, né? Tanto é que o dia que soube que a mulher ficou grávida, o que é que faz? Aí vai pedir a bênção para o padre, a bênção da gestante, né? E já começa a envolver esta criança num ambiente espiritual, numa vida espiritual. A bênção, quando está perto de ganhar a criança, aí o que que faz? Tem uma bênção antes do parto, vai lá dar uma bênção. Olha aí, já é educação, né? Mesmo antes de nascer, quando ganha a criança, uma bênção depois do parto. E quando a criança já está grandinha, que já receberam todas as vacinas, não é assim que faz? E que pode trazer para a comunidade? Aí chega na comunidade, diz: padre, hoje tem uma criança para apresentar. E traz essa criança e apresenta à comunidade. E faz uma oração bonita. Lá na paróquia que eu trabalho, que eu exerço meu ministério, lá na paróquia São José em Mortugaba, quando vem minha criança, geralmente os meninos eu chamo de Arthur. As meninas são Marianas. Aí geralmente ele pergunta: nasceu um Arthur hoje? Aí vem a Mariana e vem. Aí nós apresentamos e a gente reza assim, né? Se é um Arthur, se é o Senhor nosso Deus, né? Nós os louvamos e agradecemos pela vida de Arthur no nosso meio. Que Arthur possa crescer em tamanho, em sabedoria. E aí eu acrescento: e depois, com o batismo, em graça. Porque só vai crescer na graça depois do batismo. Porque é só depois do batismo que se torna filho de Deus. E a comunidade toda acolhe aquela criança. Olha que bonito, né? Aquela promessa que foi feita no dia da celebração do matrimônio, ela vai percorrendo a vida toda. Depois chega o tempo do batismo, não é isso? Traz novamente para ser batizados. E ali é inserido na vida de Cristo e dentro do seio da comunidade. Aquela criança deixa de ser carne e passa a ser espírito, né? Nasce do alto e ali é mergulhado na vida de Cristo e é acolhido no seio da igreja. É mais um filho na fé que nós acolhemos. Então essa caminhada bonita nós vamos envolvendo. Então o casal, né? Agora a família, né? Porque antes era casal, depois com os filhos que é família, né? E vai cercando esta criança de amor, de espiritualidade, de bênção. Então não tem como dar errado. E vai permanecendo. Depois que a criança cresce, aí procura a igreja, não é assim que a gente faz? E aí vai com as catequistas, coloca a criança para crescer, pede as catequistas para ajudar. Olha, eu dei os primeiros passos, mas vocês não estão sozinhos. Então eu quero que vocês também nos ajudem a educar o nosso filho, a nossa filha na fé. E aí vem as nossas catequistas, os nossos catequistas, com muito amor, com muito carinho, e cuida. E vai crescendo. Aí vem a primeira comunhão, aquela festa bonita. Depois vem a crisma, né? Aquela festa bonita. E vai crescendo no seio da igreja. Mas por quê? Porque tudo começou lá no seio da família, como a primeira a transmitir a fé. Não só transmitir, mas cuidar da fé. Isso é importante. Vejam, meus irmãos, eu quero trazer para vocês aqui uma história muito bonita, inclusive a história de Santana. Nós não vamos encontrar na Bíblia, né? Na Bíblia Sagrada, né? Lá falando de Santana, né? Então, a história de Santana, cuja festa nós estamos celebrando, ela está em um dos livros, inclusive neste livro aqui, Proto Evangelho de Tiago, a história do nascimento de Maria. Eu não vou ler tudo, né? porque senão a gente não vai sair daqui hoje. Mas eu gostaria de trazer esta história, porque com certeza, né, ou todos vocês conhecem, ou muitos de vocês conhecem esta história. É uma história bonita que nos ajuda, para que a gente possa entender a missão da família como a primeira a transmitir a fé e cuidar desta fé até o fim. E quando isso é feito, não tem jeito de dar errado. Então, vocês já conhecem a história de Santana, não preciso eu falar, né? A questão de Santana. Eu vou só dizer isso aqui. Completaram-se para Ana os meses da gestação. No nono mês, deu à luz. Ela perguntou à parteira: a quem dei a luz? A parteira respondeu: uma filha. Ana exclamou: hoje minha alma foi enaltecida e deitou a criança. Quando se completaram os dias prescritos pela lei, Ana fez as purificações pelo parto, deu peito à criança e pôs-lhe o nome de Maria. Dia a dia, tornava-se mais robusta a criança. Estamos falando de Maria, né? A filha de Santana. Quando completou 6 meses, sua mãe a colocou no chão para ver se permanecia em pé. Deu 7 passos e voltou ao regaço de sua mãe. Sua mãe a tomou nos braços, dizendo: tão certo como vive o Senhor meu Deus, não andarás por esta terra até que te conduza ao templo do Senhor. E preparou-lhe um santuário em seu quarto e não permitia que nada de profano e de impuro lhe tocasse o corpo. E chamou as donzelas hebraicas sem mácula para entreter-se com ela. Olha que bonito, né? Já começa por aí. O cuidado, o zelo pela fé dessa menina. É Ana e Joaquim cuidando da fé de Maria, né? Assumindo isso com muito zelo. Fez um santuário no quarto e não deixou que nada de impuro pudesse manchar a vida da menina. E mais ainda, convidaram as donzelas sem máculas, né? As donzelas puras, para poder entreter-se, para cuidar, para brincar com a menina, com Maria. Isso é importante. Sabe por quê, meus irmãos e minhas irmãs? Às vezes eu me pergunto, o que é que nós colocamos no quarto, no lugar onde dormem os vossos filhos? Tempos atrás, bem atrás, quando a gente entrava no quarto dos meninos ou das meninas, então lá tinha os ídolos, não era isso? As atrizes, né? Os jogadores, os atores. Hoje na parede não tem mais isso. As crianças vão para o quarto, dormem com quem? Não são todas, mas muitas delas levam para o quarto o celular. E o que que elas ficam, né, acessando no celular durante a noite? O que é que nós colocamos na mão dos filhos? Às vezes nós falamos assim: nós queremos família santa, filhos, né, santos, filhos. Todo mundo quer. Mas, e o que é que você está fazendo para isso acontecer? Você quer filho santo, você quer filha santa? Porque todos os pais querem isso, né? Que é a vitória dos filhos. Mas às vezes o caminho pelo qual está percorrendo não é um caminho que vai levar à santidade, é um caminho que vai distorcer do caminho da santidade. Continuando, quando a menina completou um ano, Joaquim preparou uma grande recepção e convidou os chefes dos sacerdotes, os sacerdotes, os escribas, o conselho dos anciãos e todo o povo de Israel. Joaquim apresentou a menina aos sacerdotes. Estes a abençoaram dizendo: olha, cercada de espiritualidade, olha essa menina sendo cercada por bênção, né? Olha o que que rezou, não é? O sacerdote: o Deus de nossos pais, abençoa esta criança e dá-lhe um nome glorioso e eterno por todas as gerações. Todo o povo respondeu: assim aconteça, amém. Aí continua, ainda orando, rezando e abençoando a menina. Os sacerdotes apresentaram-na aos chefes dos sacerdotes, que a abençoaram, dizendo: o Deus Altíssimo lança teu olhar sobre esta menina e concede-lhe a mais ampla bênção, além da qual não haja outra. Sua mãe levou a criança ao santuário do quarto e lhe deu o seio. E Ana elevou um cântico ao Senhor, dizendo: entoarei um cântico sagrado ao Senhor meu Deus, porque me visitou e afastou de mim a afronta de meus inimigos. O Senhor meu Deus concedeu-me um fruto santo, que é único e múltiplo e a seus olhos. Quem anunciará aos filhos de Rubem que Ana está amamentando? Ouvi, vós, as 12 tribos de Israel, que Ana está amamentando. Colocou a criança para repousar no quarto onde se achava o santuário. Saiu e pôs-se a servi-los. Quando terminou a refeição, desceram cheios de alegria e glorificaram o Deus de Israel. Sucedia-se os meses para a criança. A menina atingiu os 2 anos. Vocês estão vendo que todo um processo, não é, de bênção e de espiritualidade que cerca esta menina, né? Então não tem como dar errado. Vocês vão ver que não tinha como ser diferente para que Maria pudesse ser realmente a mãe de nosso Senhor Jesus Cristo, a escolhida por Deus. Os pais que cuidaram com muito amor e com muita espiritualidade, zelou pelo cuidado espiritual daquela menina. Então ela atingiu os 2 anos. Joaquim disse: vamos levar ao templo do Senhor para cumprir a promessa que fizemos, a fim de evitar que o soberano Senhor nos puna ou que nossa oferta seja rejeitada. Ana respondeu: esperemos o 3º ano para que ela não sinta falta de seu pai e de sua mãe. Disse Joaquim: esperemos. Quando a menina chegou aos 3 anos, disse Joaquim: convidamos as filhas dos hebreus, olha aqui, viu, olha, que são puras, para que tomem suas cadeias e as conservem acesas para acompanhá-la. Deste modo a menina não voltará atrás e seu coração não será preso por qualquer coisa fora do templo do Senhor. E assim o fizeram até chegarem ao templo do Senhor. O sacerdote a recebeu e, depois de beijá-la, abençoou-a, dizendo: olha, mais uma bênção para essa menina. O Senhor exaltou teu nome por todas as gerações. Em ti, nos últimos dias, o Senhor mostrará a salvação aos filhos de Israel. E o sacerdote a fez sentar no terceiro degrau do altar, e o Senhor fazia descer sobre ela a sua graça. Ela dançou com os pés e foi amada por toda a casa de Israel. E a história continua, mas eu queria trazer só esta história. Por que isso? Quando nós falamos que a família é a primeira, né, a transmitir a fé, nós estamos dizendo disso, desse cuidado, né? Olha o cuidado que Ana e Joaquim tiveram para com Maria, né? Em primeiro lugar, eles rezaram, eles clamaram, eles pediram a Deus que desse para eles um filho. Você sabe da história de Ana e de Joaquim, né? Não podiam ter filho, eram estéreis, não podiam. Era uma tristeza, e eles rezaram, e eles prometeram ao Senhor que se desse uma filha para eles, que eles iam entregar ao Senhor novamente, e assim fizeram, e cuidaram dessa menina com oração. É assim, meus irmãos e minhas irmãs, que também nós devemos fazer, cuidar daqueles e daquelas que Deus deu a você que é pai, você que é mãe, como fruto bendito, como fruto de amor. Cuidar da fé, rezar, não permitir que nada de impuro, que nada de terrível manche, macule, destrua a vida dos filhos de vocês. Eu acho tão bonito, e tudo isso é o modo como a gente vai cuidando em casa dos filhos. Eu acho tão bonito quando na igreja a gente encontra ali, geralmente vem na procissão, né? Ali na hora de comungar, vem o pai, a mãe, os filhos. Então, às vezes as pessoas dizem assim: eu não vou levar esse menino para a igreja, não para a comunidade, porque esse menino dá trabalho, esse menino incomoda. Não, não, é só cuidar, é só orientar. Não aprende coisas ruins. Por que é que aprende coisas ruins? Porque ensinou coisas ruins. E às vezes nós cedemos, e às vezes nós não ensinamos as coisas boas. Então você não precisa rezar, porque hoje fala assim: mas como que eu vou cuidar da fé desses meninos? Está difícil, educar filho está difícil. Sempre foi difícil, nunca foi fácil, nunca, sempre foi difícil. Cada época tem os seus desafios, mas cada época também tem a sua graça. É a questão de você que é pai, de você que é mãe, exercer o seu sacerdócio, o seu ministério dentro da família. Vocês lembram daquele texto de Josué, que inclusive acompanhou as semanas, né, da família, onde Josué convocou o povo de Israel, os magistrados, todo, né, o povo, e disse assim: olha, vamos resolver um negócio aqui. Vocês querem servir os outros deuses, vocês querem fazer o que vocês quiserem, vocês façam. Agora, quanto a mim e a minha família, nós vamos servir ao Senhor. Isso é decisão, isso é determinação. Então, se você não tiver isso, aí você vai ficar assim: está difícil. Então o menino chorou, então você não quer que seja perturbado, você só com o celular na mão dele, e aí ele cala. Mas você não sabe que aquele celular, ele foi programado, né? Tudo que tem lá foi programado para dar uma direção para o seu filho. Não tem nada na vida por acaso. Tudo é programado. Tudo tem um objetivo. E aí você coloca lá. De forma que tem hora que você encontra um menino que está com o celular, você chega para ele assim: bença Arthur. E o Arthur está lá. Bença Arthur. E Arthur está lá. Enquanto você não arranca o celular da mão de Arthur, Arthur não acorda, porque ele está tão grudado naquilo ali, ele está tão... Então, se ele ou se ela gruda nesse celular, que às vezes não tem coisa que ajuda, é claro, toda regra tem exceção, tem pais que colocam o celular na mão dos filhos, mas coloca lá, né, a Bíblia, coloca desenhos bíblicos para ajudar, para educar, toda regra tem exceção, não é? Mas se você, né, se gruda nisso aí, que às vezes não é tão bom, por que não gruda também naquilo que é bom? Falta determinação e direção. Então essa história, está difícil criar filho, não tem jeito, o que é que eu vou fazer? Estou para morrer. Tá não. É direção, é determinação. Por que que mesmo no mundo de hoje, nós temos filhos santos, nós temos crianças santas, nós temos adolescentes, jovens e adultos santos, e eles nasceram na mesma época, está mergulhado no mesmo mundo? É porque eles fizeram uma opção. E criança e filhos que estão em fase de desenvolvimento, significa que são os adultos que têm que dar direção. Educar é isso, é conduzir. Então tem que dar a direção. E quando a gente dá a direção, eles seguem. Ah, mas lá é assim, lá é assim. Ah, mas por quê? Esses dias uma senhora perguntou para mim, a menina completou 15 anos. E aí a menina disse assim, mãe, eu quero namorar. Pronto, aí a mãe e o pai ficam sem saber o que faz. O que que faz? Eu deixo ou não deixo a menina de 15 anos namorar? E aí vem aquele desespero, vem aquele desespero. Pronto, danou tudo. Mas aí, olha para você ver. Aqueles que não têm uma base espiritual, aí vira aquilo que você sabe, né? E aí pede aquele negócio e tudo mais. Mas aqueles que têm uma base espiritual, eu já descobri meninos e meninas que antes de namorar, o que que eles fazem? Eles fazem um discernimento com oração. Só namora depois do discernimento. Pode questionar isso se quiser, mas eu acho interessante. Só depois de um discernimento de oração que eles realmente namoram. Daquele jeito que você sabe, né? Só depois. Antes disso, não. Mas não é também aquele namoro do jeito que vocês pensaram aí também, não. É um namoro, né, mais santo. Um namoro, não é um namoro mesmo, né? Um namoro mesmo. É esse namoro. E vai crescendo assim. E olha que bonito. E aí vai percorrendo esse caminho. Esses dias eu falei, ué, mas tem isso, eu não sabia. Aí vem dois jovens pedir para abençoar um anel de namorado, de compromisso. Daí a pouco vem para abençoar as alianças de noivado. Olha para vocês ver. Então eles percorrem um caminho de espiritualidade, gente. É o modo como nós vamos lidando e como nós vamos cuidando das nossas famílias. Então não está perdido, não. As nossas crianças, os nossos adolescentes, eles têm sede. Inclusive, eles têm sede daquilo que é bom, daquilo que é nobre, daquilo que é puro. Às vezes falta uma direção. Então vamos dar uma direção, né? Ensina os seus filhos a rezar, reza em casa. Não precisa levantar de madrugada. Você vai botar uma criança para rezar de madrugada? Não tem como. Mas se você rezar com seus filhos, uma Ave Maria que você rezar na fé, isso já faz a diferença. Você não pode rezar o rosário, você reza o texto. O menino dá conta de rezar o texto, você reza 10 Ave Maria. Não dá conta de rezar 10 Ave Maria, o que você faz? Você diz aqui, meu filho, minha filha, nós vamos rezar. E reza ali uma oração simples. Entrega a Deus, para que esse pessoal também vai dormir abençoado, você, seu esposo, sua esposa e seus filhos. Abençoa os seus filhos, não caiu de moda não. Valores sempre serão valores, porque se você não fizer, o mundo faz. E o mundo não vai colocar fé, o mundo vai colocar problema, não é? Então é cuidar e também não decepcionar as crianças. Para terminar, porque senão à noite, né? Vocês têm outras coisas para fazer à noite. Para terminar, né? Dia, uma mulher, chegou uma criancinha dizendo assim, mãe, eu quero falar com Deus. E quem era Deus? Deus era o padre. Aí a mãe grita assim, ele não é Deus não, ele é o padre. Aí, homem, é o padre. Aí a menina grita assim, mãe, eu quero falar com Deus. E virou essa confusão. A menina dizendo que o padre é Deus e a mãe dizendo que não é Deus e virou aquela coisa. E a gente vai fazendo o quê? Claro, o que que o padre tem que entender? Que ele não é Deus. Mas a criança, né? Ela vendo ali, ela vai ao templo. Não há necessidade de você ficar, né, tirando esse negócio. Não. À medida que ela for crescendo, ela vai entendendo e ela vai sabendo que o padre não é Deus. Mas que o padre é o ministro de Deus. né? Que ele é o enviado de Deus. Então não precisa, porque senão a criança vem, onde é que está Deus? Aí fica aquele negócio, você vai mostrar Deus aonde? Então tem um desejo no coração, né, desta garotada, é só a gente cuidar, né, fazer essa fé crescer, rezando em casa, rezando na comunidade, né, cuidar disso, é muito simples. A família precisa ser realmente esta escola de fé, onde a gente cresce sendo amado, né, não só qualquer coisa, ensinando também a vida de Jesus, o que Jesus fez, como Jesus viveu, como Jesus cuidou. Pedimos então por intercessão de Senhora Santana e São Joaquim, que cuidou tão bem da sua filha e que a gente viu o resultado, né? Alegra-te, Maria, o Senhor está contigo. E o Senhor esteve com ela desde o início.

desde o momento que realmente Deus visitou Ana e Joaquim até o fim, e continua para sempre. Família, cuidado, é só fazer isso. Está fora de moda, não? Porque hoje está assim, né? Fora de moda. Ah, antigamente, tudo antigamente. Antigamente era assim. Antigamente é agora. Né? E tem meninos e meninas santos nesse tempo. Nesse tempo. Né? E nesse tempo nós temos pessoas santas. E é possível. Por que tem muitas famílias que conseguem e a gente não consegue? É porque a gente entrega. Pedimos a Deus esta bênção por intercessão de Senhora Santana, e que esta festa dedicada a ela nos ajude na santificação das nossas famílias, para que possamos assumir com amor, né, este ministério, né, esse sacerdócio santo de ser pai, de ser mãe, de ser educador e educadora na fé. Primeiros. Agora você imagina, o primeiro a chegar, e se o primeiro a chegar fizer estrago, lá na frente o estrago está feito. Então, primeiro. Por isso, pai e mãe que não tem, vai colocar o quê? Então, se você vai educar na fé, primeiro você tem que ter fé. Se você não tiver fé, você vai virar uma confusão na cabeça dos filhos. Então, primeiro você tem que ter fé. E cuidar da sua fé, para você também, né, colocar os seus filhos na fé, no caminho. Você não vai dar aquilo que você não tem. Você só dá aquilo que tem. Então, primeiro, você tem que ter fé, ter sua união com Deus, sua espiritualidade, rezar. Os filhos vendo vocês rezar, eles também vão rezar. Não está perdido, não. O que planta no coração, vai chegar um momento que eles vão acessar. Não é para o celular, não. Eles vão acessar na mente e o coração. Vai dizer, ó, pai e mãe, plantou isso no meu coração e está aqui. Eles vão lá. E vai tirar lá. E é isso que vai dar força. Louvado seja nosso Senhor Jesus Cristo. Continuando a nossa celebração. Vamos à ladainha de Senhora Santana. Aí, como você já sabe, quem pode ajoelhar, ajoelha. Quem não pode, faz como pode. O importante é estar na fé.

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0: Voltemos à página 5 para a oração final. Rezemos pela Igreja, família de Deus, presente nas muitas comunidades que compõem a nossa Diocese de Caetité. Que o Senhor Jesus a confirme em sua missão e dê perseverança nas tribulações. De modo especial, peçamos a Deus por todas as lideranças de nossa Igreja, pelo Papa Leão, pelo nosso Bispo José Roberto, pelo clero e pelos animadores e coordenadores das nossas comunidades, pastorais e movimentos.
1: Oremos. Ó Deus, que enchestes de graça a alma de Santana, que fez com que ela merecesse trazer em seu ventre Maria, a mãe do vosso filho Jesus, concedei-nos pela intercessão de tão santa mãe e de sua filha imaculada a abundância da vossa misericórdia e propiciação, a fim de que pelas orações, pelos méritos daquela cujo novenário celebramos com amor e devoção, mereçamos chegar a celeste Jerusalém, por Jesus Cristo nosso Senhor, neto bendito de Santana.
0: Amém. Amém. Ave Maria, cheia de graça, o Senhor é convosco. Bendita sois vós entre as mulheres, e bendito é o fruto do vosso ventre, Jesus.